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0: A paz do Senhor Jesus a você que acompanha essa programação aqui pela Rádio Manaim, também pela TV Manaim. Momento de oração. É esse momento onde todas as noites estamos aqui pela Rádio, pela TV Manaim, de segunda a sábado, orando ao Senhor, intercedendo ao Senhor, clamando ao Senhor, glorificando o nome do nosso Deus em oração. E é muito bom saber que você, sua família, que você está aí de todo o Brasil e também do exterior, acompanhando, participando conosco. Deixa eu cumprimentar aqui os nossos pastores que estão nessa noite conosco aqui na Rádio Manaim, aqui em Vila Velha. Pastor Charles Tranhac, pastor, boa noite mais uma vez, estando conosco aqui nesse momento de oração. A paz do Senhor.
1: Paz, seu Kleber, paz, seus nossos irmãos, aos companheiros que estão conosco aqui nessa bancada. É uma alegria para nós, mais um dia, nós estarmos aqui na presença do Senhor, encerrando o nosso dia, glorificando a Deus, recebendo de Deus esse renovo, né, essa bênção para as nossas vidas. Depois de um embate diário aí, né, a gente pode, nesta noite, receber o refrigério do Senhor.
0: Amém.
1: Muito bom para nós.
0: Pastor Fabiano Mendes, pastor, depois de um dia de trabalho, nada melhor do que finalizarmos o dia na presença do Senhor em oração. Paz do Senhor, pastor.
2: Justamente, paz do Senhor, Cleber. Paz do Senhor, os irmãos. Em oração, em comunhão, né? Quando oramos, estamos naquela comunhão com o Senhor e a nossa casa hoje pode viver essa experiência. E estamos alegres, felizes por estarmos aqui mais uma vez.
0: Amém. E também o pastor Cleto Rosetti. Pastor, seja bem-vindo. Boa noite, a paz do Senhor.
3: Boa noite, Kleber, a paz do Senhor, a todos participantes desse programa. Finda-se o dia, é o momento onde nós fazemos a nossa reflexão, e eu creio que todos também devem fazer sua reflexão por tudo aquilo que o Senhor nos fez durante o dia. Começamos uma madrugada buscando o Senhor. Durante todo o dia tivemos a oportunidade de glorificar, exaltar o nome do Senhor. E agora, no aconchego da família, ter certeza que nós estaremos sendo alvo desse grande amor de Deus. E Ele estará presente em todos os momentos, na vida de todos nós, para nos dar a segurança, a paz que nós precisamos do dia a dia. Que o Senhor nos abençoe.
0: Amém. Nós vamos dar início, então, a esse momento de oração desta noite. E eu vou pedir ao pastor Fabiano para clamar ao Senhor.

0: Nosso Deus e eterno Pai, glorificamos o Teu nome, ó Deus, já pelo Teu perdão, pela comunhão, pela Tua bênção está sobre nós. Te glorificamos, ó Deus, pelos livramentos que o Senhor nos deu durante este dia, Deus, pelas Tuas mãos poderosas sobre nós, que nos guardou dos perigos desta vida, nos trouxe em segurança. Te glorificamos, ó Deus, pela vida de cada um que está conosco nesta noite, porque o Senhor, Deus, nada tem deixado faltar, o Senhor tem suprido todas as necessidades. Bendizemos a Ti, ó Deus, em nome de Jesus. Amém.
1: Amém, Senhor. Louvado seja o nome do nosso Deus. O salmista, ele diz assim no Salmo 11, verso 4: o Senhor está no seu santo templo, o trono do Senhor está nos céus, os seus olhos estão atentos e as suas pálpebras provam o Filho dos Homens. O olhar do nosso Deus está atento sobre os seus servos. É por isso que estamos aqui nessa noite, orando, clamando ao Senhor, porque temos a certeza de que estamos debaixo do olhar do Senhor. E é por isso que eu quero convocar você a estar orando justamente com os pastores nessa hora. Eu vou pedir ao pastor Fabiano para que possa iniciar esse período de oração.
2: Amém. Oramos, Senhor, nesta hora, colocando todas as famílias que estão reunidas, Senhor, em oração, pedindo ao Pai que a bênção do Senhor seja sobre todo o Teu povo, pedindo que haja paz do Senhor, o refrigério, o descansar, Senhor, sabendo que Tu és Deus provedor, Deus de paz, de amor, de misericórdia. Que as famílias, Senhor, vivam essa experiência na oração, de descansar, que o Senhor já tem providenciado todas as coisas, para os filhos, os esposos, as esposas, Senhor, a casa toda reunida em oração e o Espírito Santo ali habitando para ali proteger a casa dos Teus céus. Opera esta grande vitória, Deus. Nós pedimos isso, Pai, confiados no amor e na misericórdia do Senhor, em nome de Jesus.
1: Amém. Amém. Também suplicamos ao Pai para que Tu possa, Senhor, nesta hora,

0: visitar, Senhor, os corações, fortalecendo, Pai, na fé, levando, Senhor, ao entendimento do Teu propósito, para que tenha, Senhor, uma boa noite de descanso. A Tua palavra, Senhor, tenha lugar em Teus corações e todos os dias, ó Pai, os Teus filhos em unidade no lar, em corpo só, no só espírito, tenham liberdade de se apresentar diante de Ti. Eu descanso, ó Pai, para que o amanhecer, o novo dia, ele esteja, o Senhor, na disposição de Te servir, de O adorar e, sobretudo, ser vitorioso em todos os âmbitos, ó Pai, e o Teu nome venha a ser glorificado na vida dos Teus filhos. Pedimos em nome do Teu Filho Jesus.
1: Amém. Ainda, ó Deus, oramos a Ti para que os Teus servos, ó Deus, ainda nesta noite, possa ter experiências com o Senhor, possa ouvir a Tua voz, possam ser visitados pelo Teu Espírito Santo. Deus, abençoe a vida espiritual, renova, ó Deus, aqueles que estão, por algum motivo, passando por provas, dificuldades em sua vida espiritual, mas que o Senhor derrame as Tuas bênçãos nesta noite e que vidas sejam, ó Deus, assim fortalecidas no âmbito da sua fé. Deus, que nesta noite ainda o Senhor possa visitar cada coração, concedendo, ó Deus, assim a Tua bênção, que possam ouvir a Tua voz, sentir o Teu cuidado, meu Deus, assim como o Senhor cuidou das nossas vidas durante este dia, ainda no decorrer desta noite que se inicia, o Senhor possa nos guardar, nos proteger, meu Deus, e no dia de amanhã, os afazeres, aquilo que muitos colocarão diante de Ti, as necessidades, que o Senhor possa, ó Deus, suprir cada uma, dar direção, sabedoria, destreza, ó Deus, para fazer aquilo que é necessário, conforme a Tua bênção e a Tua direção. Nós oramos, se conosco, em nome de Jesus. Amém.
2: Agora, você que está em casa, você vai ter a oportunidade de colocar a sua necessidade pessoal no altar do Senhor. 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

Amém, meus irmãos, eu convido aqueles que puderem a ler a palavra do Senhor conosco. Está no Salmo 116, no verso 7. Vamos ler a palavra do Senhor no verso 7, que diz assim: Volta, minha alma, a teu repouso, pois o Senhor te fez bem. Meus irmãos, a palavra do Senhor, o salmista aqui, glorifique, exalta o nome do Senhor, porque por mais que tenha passado momentos de provações, de lutas, o que ele diz no verso 3, cordéis da morte me cercaram, as angústias do inferno se apoderaram de mim, encontrei aperto e tristeza, mas ele ora ao Senhor, né? No verso 4 ele vai dizer, então invoquei o nome do Senhor, dizendo, ó Senhor, livra a minha alma. E isso é que é importante, né? E aqui ele glorifica a Deus, porque a sua alma poderia ali descansar no Senhor, repousar no Senhor, porque o Senhor tinha livrado a sua vida, porque o Senhor tinha estado com ele, porque o Senhor tinha feito bem para a sua vida, mesmo em meio àquelas angústias que tinham se levantado contra ele. E nós, como servos do Senhor, por certo, nós passamos e passamos durante este dia também, estamos encerrando, momentos de provações, não nos faltou as lutas, não nos faltou as provas, né? Os cordéis da morte que nos cercaram, o inimigo que está à nossa espreita, que está ao nosso derredor, né? A morte deste mundo, a violência que está aí fora, né? O aperto, muitas vezes as situações que se levantam contra nós, né? A tristeza, momentos ali difíceis, de perdas que pode ter acontecido durante este dia, mas nós estamos aqui nesta noite glorificando ao Senhor, exaltando o nome do Senhor, porque se nós estamos aqui é porque o Senhor nos livrou. E a palavra diz, né, o anjo do Senhor acampa-se ao redor dos que o temem e os livra. E nós estamos aqui porque o Senhor nos livrou. É no primeiro versículo que ele diz, ama o Senhor, porque o Senhor ouviu a minha voz, né, e a minha súplica, porque inclinou para mim os seus ouvidos. Portanto, invocá-lo-ei enquanto eu viver. Então, nós amamos, glorificamos ao Senhor, porque nós clamamos, nós oramos, intercedemos ao Senhor, e Ele inclinou para nós os seus ouvidos. E nesta noite aqui, a palavra, o texto que nós lemos, né, que a nossa alma, ela pode voltar ao repouso do Senhor, a descansar no Senhor. Nós teremos o nosso descanso físico, né? Chegamos, muitos já chegaram às suas casas, ao seu lar, ao seu repouso, né? Para a nossa vida, né? O nosso corpo, mas a palavra diz assim, que a alma, né? O descanso da alma, o repouso da alma é no Senhor, né? E nós estamos fazendo isso aqui nesse momento. A nossa alma agora, ela está descansando no Senhor, ela está se repousando no Senhor, porque ela sabe muito bem que o Senhor nos fez bem, que as maravilhas e as bênçãos do Senhor esteve, estão e estarão sobre as nossas vidas, sobre a sua vida. Que você possa ter essa experiência, né, de nos seus momentos difíceis, não perder a fé e a esperança, mas invocar o nome do Senhor, este Deus que está perto, este Deus que te ouve e este Deus que vai te dar descanso e vai te fazer muito bem. Que o Senhor nos abençoe, vamos glorificar o nome do Senhor. Nosso Deus e eterno Pai, glorificamos o teu nome por esta noite na tua presença, Senhor, por aquilo que o Senhor já fez aos nossos corações, às nossas vidas, por estar em comunhão, ó Deus, com o Senhor, por sentir, ó Deus, já o teu descanso, porque a nossa alma pode, nesta hora, repousar no Senhor. Engrandecido seja o teu nome, ó Deus, por todos os benefícios que o Senhor nos tem feito. Receba, Senhor Deus, este período que passamos aqui, que o Senhor ainda nos abençoe no decorrer desta noite. Nós oramos em nome de Jesus e em teu nome dizemos, que a graça maravilhosa do nosso Senhor e Salvador Jesus Cristo, o grande amor de Deus, o nosso eterno Pai,
as doces, santas, eternas consolações do Espírito Santo de Deus. Esteja sobre vós, Igreja amada do Senhor, sobre todo o povo escolhido de Deus na terra, agora e até o dia glorioso da volta do Senhor Jesus. Amém.

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1: Quem chega a um curral de um sítio em Rio Novo do Sul, no sul do Espírito Santo, pode se deparar com uma cena diferente. Além do mugido das vacas, a música tocando. O rádio faz parte da rotina da propriedade há cerca de 30 anos. E atualmente são 32 vacas em produção de leite e o dono garante

0: A música faz diferença na produtividade. A média por animal é de 280 a 300 litros de leite por semana. A música não é apenas uma companhia para as vacas durante o manejo. Segundo os zootecnistas do Departamento de Zootecnia da UFES, Universidade Federal do Espírito Santo, há uma explicação fisiológica para a relação entre a música e a produção de leite. O volume e o ritmo da música podem contribuir para o relaxamento dos animais. As vacas são sensíveis a estímulos do ambiente, como sons, cheiros, sabores e contato, e podem reagir a essas mudanças. Há estudos que comprovam que a música durante a ordenha, dependendo do tipo de música, vai promover um relaxamento do animal, explicam os zootecnistas. Esse relaxamento pode favorecer a liberação de ocitocina, hormônio relacionado ao processo de descida do leite. Segundo os especialistas, a substância atua nos alvéolos da glândula mamária, fazendo com que eles se contraiam e facilitem a saída do leite durante a ordenha.
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2: Hoje vamos aprender a organizar mantimentos em pote de vidro ou acrílico, deixando sua despensa bonita e funcional. Comece escolhendo potes transparentes que facilitam a visualização dos alimentos. Opte por tamanhos variados para diferentes tipos de mantimentos. Antes de usar, lave bem os potes com água e sabão e deixe secar completamente. Isso evita a umidade, que pode estragar os alimentos. Organize os alimentos por categoria, como grãos, farinhas, especiarias, snacks. Isso facilita o acesso e a identificação dos itens. Etiquete cada pote com o nome do alimento e a data de validade. Isso ajuda a manter o controle e a garantir que você use os itens antes que estraguem. Com essas dicas, sua despensa ficará organizada e prática. Experimente e aproveite a diferença.
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1: O voo experimental direto entre Vitória, no Espírito Santo, e Buenos Aires, previsto para outubro, já tem cerca de 70% das passagens vendidas. A operação terá aproximadamente 170 passageiros por trecho. O voo de ida está previsto para sair de Vitória no dia 17 de outubro, com retorno de Buenos Aires no dia 24. O voo foi planejado como uma operação experimental para medir a demanda pela ligação direta entre Espírito Santo e a Argentina. O resultado das vendas será utilizado pelo setor turístico para demonstrar às companhias aéreas que existe público interessado nessa rota. A operação de outubro não significa, porém, que a ligação entre Vitória e Buenos Aires será mantida de forma permanente. Ainda não há previsão de novos voos ou de uma frequência regular entre os dois destinos. A expectativa é que o interesse dos passageiros também estimule as operadoras de turismo a pressionarem as companhias aéreas pela criação de uma rota regular. O voo experimental terá uma dinâmica diferente de uma operação regular. Na ida, o avião levará capixabas de Vitória para Buenos Aires. Na volta, a aeronave trará argentinos para conhecer o Espírito Santo. Durante a permanência dos visitantes, a programação deverá incluir Vitória e Guarapari e outros destinos turísticos do Espírito Santo. Além da viagem, o setor turístico capixaba vem realizando ações de promoção na Argentina.
0: Minuto Imobiliário, com Débora Anne, especialista em direito imobiliário.
2: Hoje eu vou te dar uma dica para cuidar do seu...

0: patrimônio. Tá com o IPTU atrasado? Cuidado, porque isso pode virar uma dor de cabeça gigante. Eu vou te explicar o porquê. O IPTU é um imposto que todo dono de imóvel precisa pagar. Se você atrasa, o nome pode ir para a dívida ativa municipal e até para o protesto. Com o tempo, o valor aumenta por causa dos juros e da multa. E se você não pagar, a prefeitura pode entrar com uma ação judicial. Em último caso, o imóvel pode até ser leiloado, mas muita gente acha que não vai dar em nada. A boa notícia é que muitos municípios costumam oferecer o parcelamento da dívida, geralmente no início do ano, com muitos descontos. Então, se você estiver com o IPTU atrasado, procure a prefeitura da sua cidade e negocie. É melhor resolver do que arriscar perder o seu bem. Esse foi o seu Minuto Imobiliário. Se você tiver mais dúvidas, mande pra gente. Até a próxima.
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3: Olá, ouvintes da Rádio Manaim. Eu sou Andréia Talma e vamos conversar com a nutricionista, especialista em nutrição e saúde da mulher, Isa Polastri. O tema de hoje é: fome à noite. Posso comer qualquer alimento? Existe uma quantidade ideal?
4: Olá, Andréia e ouvintes da Rádio Manaim. A paz do Senhor. É interessante a gente ressaltar que essa fome à noite, ela pode estar relacionada com uma alimentação ao longo do dia que não foi suficiente e não foi organizada. Então, uma dica importante é não pular o lanche da tarde, para que você não chegue à noite com uma fome de leão. E por que a gente não deveria comer de maneira exagerada à noite? Porque nesse horário os nossos hormônios estão voltados para o descanso e não para a digestão e metabolismo. As nossas enzimas digestivas também estão menos expressas. Então, um jantar tardio, após 20 horas, pode aumentar a gordura corporal e a incidência de doenças, como diabetes e doenças cardíacas. A gente também deve preferir alimentos que não são aqueles de alto índice glicêmico, como massa, risoto, outro pão, biscoito, doces, porque à noite a gente tem uma tolerância à glicose menor e isso pode atrapalhar também a produção de melatonina, que é o hormônio do sono. Em contrapartida, alguns alimentos podem estimular a melatonina e seria interessante consumir à noite. São eles: kiwi, banana, abacaxi, laranja e também sardinha e lentilha. Para facilitar o detox, para facilitar a excreção de compostos tóxicos do nosso corpo, a gente também pode consumir à noite opções como brócolis, couve-flor e também um risco aumentado de excesso de peso, né, dificuldade para emagrecer, pode estar relacionado com esse consumo à noite de alimentos, porque o nosso esvaziamento gástrico à noite ele pode ser até 50% menor. Então você pode acordar à noite com uma digestão dificultada, mais sede, e então seria legal fazer refeições mais leves e o mais cedo possível. Para mais informações, estou no Instagram, @nutri.isapolastri.
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1: Neste ano, já foram confirmados 20 casos de febre maculosa no estado do Espírito Santo, com 12 óbitos. Equipes da Vigilância em Saúde estão realizando o levantamento das informações e adotando medidas previstas nos protocolos de vigilância e prevenção da doença. Segundo o Ministério da Saúde, a febre maculosa é uma doença infecciosa, febril, aguda e de gravidade variável. Ela pode apresentar desde quadros leves e atípicos até formas graves, com elevada taxa de letalidade. A doença é causada por bactérias e transmitida pela picada de carrapatos infectados. Os primeiros sinais da febre maculosa podem ser semelhantes aos de outras doenças, o que pode dificultar o diagnóstico nos primeiros dias. Entre os principais sintomas estão febre, dor de cabeça, náuseas e vômitos, diarreia, dor abdominal, dor muscular constante, inchaço e vermelhidão nas palmas das mãos e plantas dos pés. Em casos graves, a doença pode provocar complicações como gangrena, paralisia dos membros, que pode evoluir para insuficiência respiratória. A principal forma de prevenção é evitar o contato com carrapatos, principalmente em áreas de vegetação e locais onde esses animais podem estar presentes. Caso um carrapato esteja preso à pele, ele deve ser retirado com uma pinça, de forma cuidadosa e firme, sem apertá-lo ou esmagá-lo. Depois da retirada, a região deve ser higienizada com álcool, água e sabão.
2: Dicas de concurso com o professor Júlio Cardoso.
3: Saúde física também impacta o aprendizado nos estudos para concursos públicos. O corpo e a mente estão conectados. Já ouviu falar daquele ditado? Corpo são, mente sã. Quando o corpo não vai bem, a mente sente. Alimentação inadequada, sedentarismo e excesso de estresse prejudicam também o desempenho nos estudos. Não é necessário mudar tudo de uma vez. Pequenos cuidados já fazem diferença. Beber mais água, se movimentar, fazer pausa nos estudos, atividade física regular, isso irá impactar diretamente na qualidade dos seus estudos. A atividade física leva a melhora na circulação, reduz a ansiedade e aumenta a disposição mental. Isso é tudo que um concurseiro precisa. Cuidar da saúde não é perder tempo de estudo, é investir em um estudo ainda mais produtivo.
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Vitórias veio através de um sonho que um irmão da Igreja Cristã Maranata de Pirapora, Minas Gerais, teve no ano de 2001. A experiência desse irmão se deu no sonho que ele teve, onde ele via muitos irmãos numa jornada. Alguns começavam a ficar para trás, achando que não chegariam ao lugar desejado, quando era dada uma palavra para não desistirem. De repente, anjos traziam do céu faixas, onde estavam escritos alguns lemas dados às igrejas nos anos passados. Nada nos faltou. Deus proverá. Guarda o que tens para que ninguém tome a tua coroa. E tudo se fez novo. As forças eram renovadas, pois nos lembrávamos das vitórias. E ainda, os anjos tocavam a introdução com trombetas. O nosso irmão acordou às 3 horas da manhã e escreveu tudo o que se passava no sonho. Letra e música.

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1: O Cine Vitória no Espírito Santo intermediou entrevistas para 260 vagas em hospitais na última quarta-feira deste mês na Casa do Cidadão em Itararé. As oportunidades foram para unidades de Vitória e Vila Velha sem exigência de experiência comprovada na carteira de trabalho. As vagas foram oferecidas pelo Hospital Estadual de Urgência e Emergência São Lucas em Vitória e pelo Hospital Evangélico em Vila Velha. Houve também oportunidades para profissionais com diferentes níveis de formação e áreas de atuação. Segundo a Secretaria Municipal de Cidadania, Direitos Humanos e Trabalho de Vitória, a ação buscou aproximar trabalhadores e empresas. Foi destacado que as vagas atendem diferentes perfis profissionais e podem ser oportunidades para quem não possui experiência registrada em carteira. As vagas disponíveis foram para auxiliar de limpeza, técnico de enfermagem, auxiliar administrativo, maqueiro de hospital, técnico em hemoterapia, auxiliar de cozinha, técnico de laboratório hospitalar. Além da seleção, moradores de Vitória podem consultar outras oportunidades no site TrabalhaVix. A plataforma é atualizada constantemente, segundo informações divulgadas. Para buscar vagas, o candidato deve acessar o site e clicar em exibir mais filtros e, em seguida, a plataforma permite consultar requisitos, atribuições e formas de candidatura ao clicar em saiba mais.
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3: Seguro é sobre renda, tratamento e continuidade. A palavra seguro do latim, ela é securus, que é afastar o medo e o perigo. É sobre proteger quem depende de você. Jesus cuidava das pessoas antes da necessidade virar desespero. A nossa dica prática de hoje é: proteção não deve ser vista como gasto, mas sim como base do seu planejamento. E lembre-se sempre, quem planeja tem futuro, quem não planeja tem destino.
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2: Olá, ouvintes da Rádio Manaim. Eu sou Andréia Talma e vamos conversar com a psiquiatra, pediatra e médica do adolescente, a doutora Ana Peixoto. O tema de hoje é como os pais podem conciliar e evitar o estresse na hora das tarefas da escola em casa.
3: Essa pergunta é de extrema importância, realmente gera um estresse. Os pais, principalmente, que já têm uma agenda diversificada, uma agenda às vezes comprometida com horário, trabalho e as atividades domésticas, e ainda envolve a supervisão das atividades escolares domésticas. Bom, é importantíssimo que os pais, desde o início da vida escolar, ajudem os seus filhos com as tarefas escolares em termos de horário, porque se ele tem horário para tomar banho, ele tem horário para fazer a refeição, ele também precisa ter o horário para cumprir as tarefas de casa, as tarefas escolares, com o mesmo empenho. Fica muito mais tranquilo para vocês, posso garantir. Se naquele horário você saber que o seu filho está realizando as atividades escolares, o que você pode fazer quando chegar em casa ou em determinado momento do dia, você cobrar: você fez seu dever de casa? Vamos ver se ficou com alguma dúvida na realização da tarefa. E aí você só vem para a supervisão e a correção das tarefas que foram realizadas. E aí você também vai poder identificar se ele está com dificuldade no desempenho dessas tarefas, ou na compreensão do texto, ou na leitura, ou na escrita. E quando você identifica essa dificuldade, não é no sentido de cobrança. Quando você identifica, você leva até a escola para compartilhar ou tirar sua dúvida com a parte pedagógica da escola para confirmar se ele está tendo essa dificuldade. A supervisão das tarefas escolares é fundamental para a criança e para o adolescente. Coloque o seu horário, né? Lembrando que a atividade é dele, não sua, e você faz apenas a supervisão no final do dia, ou um horário que você escolher.
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2: Cumprimento todos os nossos irmãos com a paz do Senhor Jesus. Convido a todos a lermos a palavra do Senhor, que se encontra no livro de Josué, capítulo 3, versículo 5. Assim nos diz a palavra do Senhor. Disse Josué também ao povo: santificai-vos,

0: porque amanhã fará o Senhor maravilhas no meio de vós. Meus irmãos, o texto lido nos fala de dois momentos: o agora, o hoje e o porvir, o amanhã. E no agora, no hoje, o Senhor dá uma ordem, o Senhor dá uma orientação ao povo através de Josué. E no cumprimento desta orientação, há uma promessa para o amanhã. E a promessa é: o Senhor fará maravilhas no meio de vós. E a orientação, a ordenança do Senhor para o hoje, para o agora, para o momento em que estamos vivendo é: santificai-vos. E santificação, meus irmãos, é a separação daquilo que não glorifica o nome do Senhor, daquilo que não tem parte com o Senhor, daquilo que nos afasta do Senhor, de tudo aquilo que quebra a nossa comunhão com o Senhor. Santificação é separação. E a ordem do Senhor é: santificai-vos. E só o Espírito Santo de Deus tem poder para realizar esta obra na vida do homem. Só o Espírito Santo nos santifica. Só o Espírito Santo de Deus nos separa de tudo aquilo que não glorifica o Senhor, de tudo aquilo que não vem do Senhor, de tudo aquilo que não agrada ao Senhor. Só o Espírito Santo tem poder para realizar esta obra na nossa vida, na vida do homem. E ele veio da eternidade com essa função: preparar uma igreja, santificar um povo, tornando igreja para que a promessa do amanhã se cumpra na vida dela. E a promessa aqui é: fará o Senhor maravilhas no meio de vós. Esta é a promessa para aqueles que estão se santificando, para aqueles que estão dando lugar ao governo do Espírito Santo em suas vidas, à direção do Espírito Santo em suas vidas, e a maravilha que Deus vai fazer no nosso meio, no meio da sua igreja, no meio de um povo que foi separado, que foi santificado. A grande maravilha é que ele vai levar este povo para a sua glória, para a sua eternidade, no dia glorioso, grandioso da vinda do Senhor Jesus. Jesus está às portas, Jesus voltará, Jesus virá buscar a sua igreja, e o Espírito Santo nesta hora está preparando este povo para este encontro glorioso com o Senhor Jesus. Então a palavra para nós é essa: santificai-vos. Deixemos o Espírito Santo de Deus agir na nossa vida, guiar, conduzir, dirigir a nossa vida, para que no grande e glorioso dia da vinda de Jesus, nós possamos ser levados por ele. Jesus virá nos ares, diz a palavra, e o Espírito Santo vai nos levar para que nos encontremos com ele, e com ele nós vamos entrar na eternidade, nós vamos entrar na Nova Jerusalém, e nós vamos estar para sempre com o Pai, com o Filho e com o Espírito Santo. Santificai-vos, porque amanhã, o amanhã de Deus é glorioso, é maravilhoso. Amanhã fará o Senhor maravilhas no meio de vós. Amém, meus irmãos. Que o Senhor nos abençoe com esta palavra. Eu desejo a todos, cumprimento a todos com a paz do Senhor Jesus.
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1: Quem chega a um curral de um sítio em Rio Novo do Sul, no sul do Espírito Santo, pode se deparar com uma cena diferente. Além do mugido das vacas, a música tocando. O rádio faz parte da rotina da propriedade há cerca de 30 anos. E atualmente são 32 vacas em produção de leite. E o dono garante que a música faz diferença na produtividade. A média por animal é de 280 a 300 litros de leite por semana. A música não é apenas um

0: uma companhia para as vacas durante o manejo. Segundo os zootecnistas do Departamento de Zootecnia da UFES, Universidade Federal do Espírito Santo, há uma explicação fisiológica para a relação entre a música e a produção de leite. O volume e o ritmo da música podem contribuir para o relaxamento dos animais. As vacas são sensíveis a estímulos do ambiente, como sons, cheiros, sabores e contato, e podem reagir a essas mudanças. Há estudos que comprovam que a música durante a ordenha, dependendo do tipo de música, vai promover um relaxamento do animal, explicam os zootecnistas. Esse relaxamento pode favorecer a liberação de ocitocina, hormônio relacionado ao processo de descida do leite. Segundo os especialistas, a substância atua nos alvéolos da glândula mamária, fazendo com que eles se contraiam e facilitem a saída do leite durante a ordenha.
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1: O voo experimental direto entre Vitória, no Espírito Santo, e Buenos Aires, previsto para outubro, já tem cerca de 70% das passagens vendidas. A operação terá aproximadamente 170 passageiros por trecho. O voo de ida está previsto para sair de Vitória no dia 17 de outubro, com retorno de Buenos Aires no dia 24. O voo foi planejado como uma operação experimental para medir a demanda pela ligação direta entre Espírito Santo e a Argentina. O resultado das vendas será utilizado pelo setor turístico para demonstrar às companhias aéreas que existe público interessado nessa rota. A operação de outubro não significa, porém, que a ligação entre Vitória e Buenos Aires será mantida de forma permanente. Ainda não há previsão de novos voos ou de uma frequência regular entre os dois destinos. A expectativa é que o interesse dos passageiros também estimule as operadoras de turismo a pressionarem as companhias aéreas pela criação de uma rota regular. O voo experimental terá uma dinâmica diferente de uma operação regular. Na ida, o avião levará

0: capixabas de Vitória para Buenos Aires. Na volta, a aeronave trará argentinos para conhecer o Espírito Santo. Durante a permanência dos visitantes, a programação deverá incluir Vitória e Guarapari e outros destinos turísticos do Espírito Santo. Além da viagem, o setor turístico capixaba vem realizando ações de promoção na Argentina.
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1: Neste ano, já foram confirmados 20 casos de febre maculosa no estado do Espírito Santo, com 12 óbitos. Equipes da Vigilância em Saúde estão realizando o levantamento das informações e adotando medidas previstas nos protocolos de vigilância e prevenção da doença. 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Em casos graves, a doença pode provocar complicações como gangrena.

0: Paralisia dos membros, que pode evoluir para insuficiência respiratória. A principal forma de prevenção é evitar o contato com carrapatos, principalmente em áreas de vegetação e locais onde esses animais podem estar presentes. Caso um carrapato esteja preso à pele, ele deve ser retirado com uma pinça, de forma cuidadosa e firme, sem apertá-lo ou esmagá-lo. 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

0: A todos, com a paz do Senhor Jesus, são 6 horas em ponto, horário de Brasília, desta sexta-feira, hoje 18 de setembro de 2026. Muito bom dia, sejam todos muito bem-vindos, a paz do Senhor Jesus, que bom encontrar você nessa manhã, já conectado, sintonizado aqui na Rádio TV Manaim, para juntos estarmos no melhor lugar deste mundo, aos pés do nosso Senhor e Salvador, o nosso Senhor Jesus Cristo. Só Ele é digno de todo o nosso louvor, de toda a nossa adoração. Conosco nessa manhã, os pastores Lucimar Bísio, Fábio Jamil, Aranilson Rodrigues dos Reis e Eduardo Níquio. O texto que será trazido essa manhã está no Evangelho de Jesus Cristo, segundo Mateus, capítulo 7, versículo 7. Mateus 7, versículo 7. E eu já quero convidar você, nosso querido irmão, nossa querida irmã, a você que está aqui no Brasil e também você que está no exterior, para que possamos estar em plena comunhão através do Espírito Santo de Deus desse culto de madrugada, diante do Deus que tudo pode, tudo sabe e tudo vê. E para darmos início a esse culto de madrugada, eu quero convidar o pastor Fábio Jamil a clamar ao Senhor. Bom dia, pastor, paz do Senhor.
1: Bom dia, Kleber, paz do Senhor Jesus, paz do Senhor a todos os nossos irmãos que participam conosco nesta manhã. Vamos orar ao nosso Senhor. Clamamos a Deus pelo poder e a vida que há no sangue de Jesus, para que o Senhor esteja nos abençoando nesta manhã, trazendo comunhão com o Senhor, trazendo libertação, perdão. Permita-nos, Senhor, entrarmos na Tua santa presença. Visita, Pai querido, o nosso coração, abençoa o Teu povo, que haja a bênção e a graça do Senhor sobre nós, através dos louvores, da palavra, Senhor, das orações. Nós oramos, ó Pai, pedimos a Tua bênção, em nome de Jesus.

0: Glória a Jesus, louvado seja o teu nome, Senhor. Te exaltamos, te bendizemos, meu Deus, por esta manhã na tua presença, pelo sangue de Jesus que nos traz a comunhão, que nos permite, Senhor, entrar na tua presença. Graças te damos por todas as operações do Senhor sobre nós, em nome de Jesus. Amém.
1: Amém. Nós vamos passar agora as orações e as intercessões, um pastor após o outro. Estarão intercedendo ao Senhor. Vou pedir o pastor Fábio Meio, depois o pastor Aranilson, depois o pastor Eduardo Mique, o pastor Bísio, para que estejam intercedendo ao Senhor. Pastor Fábio, por favor.
2: Amém. Glória a Jesus. Nosso Pai querido, nós oramos neste momento em favor do motivo do mês, que é a obra no exterior. E oramos ao Senhor para que o Senhor esteja abençoando os continentes, os países. Senhor, trazendo uma bênção especial, Senhor, para os teus servos que estão conhecendo a tua obra, a obra que o Senhor tem realizado em nosso meio, que o Senhor esteja operando maravilhas no entendimento da doutrina, nas experiências com dons espirituais. Oramos, ó Pai, para que o Senhor esteja grandemente abençoando as reuniões que têm sido feitas diariamente, Senhor, com o teu povo, com os teus servos ali no exterior, que eles possam, Senhor, a cada dia ter experiências com a palavra, com a doutrina, com os dons, que haja profundidade e entendimento da tua obra. Nós assim oramos e clamamos, também abençoa os países que estão em guerras, que o Senhor esteja cessando as guerras e dando livramento ao teu povo. Nós oramos em nome de Jesus.
3: Nosso Deus, nós intercedemos, pedimos, Pai, pela administração do presbitério e todo o conselho presbiteral. Senhor, pedimos pelas programações também da rádio, da TV, Manaí. Senhor, suplicamos que as tuas mãos esteja estendida, Pai, sobre esses departamentos.
2: Amém.
3: Senhor, que tudo que será feito seja para louvor do teu nome, as decisões a serem tomadas, o Senhor sempre esteja presente. Abençoe os teus servos, ó Pai, toda a condução. Nós, assim, oramos em nome de Jesus.
0: Amém. Amém. Glória a Deus. Senhor, também oramos em favor das nossas autoridades constituídas, em favor dos poderes estabelecidos aqui na terra. Oramos para que o Senhor possa dar uma bênção a essas pessoas, uma bênção de paz.

0: paz, uma bênção de libertação, que possam ter um bom encontro com o Senhor. Abençoa, Senhor, as nossas autoridades. Oramos para que o Senhor possa nos dirigir nas nossas escolhas neste ano. Suplicamos também, Senhor, uma bênção especial para o seminário desse final de semana, que o Senhor possa operar grandes bênçãos no meio do teu povo, nos ensinos que serão ministrados, que seja para o nosso aperfeiçoamento na tua obra. Ó Deus, abençoa cada pastor que será usado ali na transmissão da tua palavra, no ensino. Ó Deus, cada um dos teus servos ali, que o Senhor venha abençoá-los. Cuida, Senhor, dos deslocamentos, para que haja livramento na estrada, nos percursos, preserva os veículos, preserva os nossos irmãos, e que tudo seja para a glória do teu nome. Oramos, Senhor, clamando por isso, no nome de Jesus. Amém. Amém.
1: Senhor, suplicamos também pelo estabelecimento de paz, ó Deus amado, em cada país que vive hoje os seus conflitos, como a Ucrânia e a Rússia, Senhor Deus, no Oriente Médio. É uma bênção, Senhor Deus, as autoridades, aqueles que, Senhor Deus, têm esse poder para chegar a decisões de paz, para que as pessoas que ali vivem, Senhor Deus, tenham suas famílias preservadas, as crianças, os civis, quantas pessoas, ó Deus amado, necessitam dessa bênção, aqueles que têm seus familiares convocados para as guerras, para lutarem. Ó Deus, conceda todo o livramento e salvação, Senhor Deus, num momento como esse. Por misericórdia, nós cremos, ó Deus, que é possível essa paz. Por isso aqui suplicamos aos teus pés a tua bênção, em nome de Jesus.
2: Amém. Amém. Sim. Agora você que está em casa, você vai poder colocar diante do Senhor a sua necessidade pessoal, porque é momento de oração.

Meus amados irmãos, a paz do Senhor Jesus, os companheiros aqui presentes, você que nos acompanha neste momento, aos ouvintes, aos surdos, que nos acompanha aqui também na madrugada. Nós leremos então o texto, como foi anunciado, no Evangelho de Mateus, capítulo 7, versículo 7, que nos diz assim: Pedi e dar-se-vos-á, buscai e encontrareis, batei e abrir-se-vos-á. Louvado seja Deus. A oração, ela é profética. Nós estamos aqui nessa manhã, aos pés do Senhor, você que acompanha nesse momento, para buscar essa bênção especial da parte do Senhor. E Jesus nos ensina, neste sermão, essa parte aqui do Sermão da Montanha, como buscar a sua face. E Jesus, então, nos leva a essa ação que é nossa. Cada um de nós aqui, nessa manhã, com a nossa necessidade, com a nossa súplica diante do Senhor. E a certeza que Ele nos dá, pedir e dar-se-vos-á. Ou seja, é pedir agora, nesse momento, e Ele nos dá. A partir desse momento, da nossa ação, entra então a ação de Deus em nosso favor. Buscai e encontrareis, batei e abrir-se-vos-á. Então veja, há uma ação nossa e uma

0: Promessa do Senhor, promessa de que não é em vão a nossa busca, daquele que aos pés do Senhor suplica pelo recurso da graça, como estamos aqui nessa manhã, nesta madrugada, aos pés do Senhor. E a palavra de Deus, ela é a nossa garantia que o Senhor faz isso, em exemplos bíblicos, e a palavra de Deus é viva, e nós aqui nessa manhã já recebendo a bênção do Senhor. A mulher cananeia, por exemplo, é uma mulher que vai buscar ao Senhor. Existia uma necessidade grande no seu lar, a sua filha necessitada de um milagre do Senhor, e ela não desiste, e ela busca ao Senhor. Na concepção dela, o Senhor nem estava ouvindo as orações. Talvez alguns que estão aqui nos acompanhando, assim, Senhor, eu tenho orado, eu tenho buscado pelas madrugadas, e parece que o Senhor não ouve a minha oração. Deus ouve a nossa oração, meus amados, a tua súplica. Deus conhece o teu pranto, o teu choro, talvez como essa mulher, pela sua filha, pelo seu filho, e Deus responde. E ela não queria muito, não. Uma migalha era o suficiente, ela diz, para resolver o assunto dela. Um toque do Senhor nessa manhã, consolo do Espírito Santo basta para nossa alma ter paz, encontrar paz em Jesus Cristo. Bartimeu era outro necessitado, que não foi pela voz da multidão, mas pela sua necessidade buscar ao Senhor. Filho de Davi, tem misericórdia de mim. E Jesus teve misericórdia daquele homem. A pais, a mães, clamando pelos seus filhos, clamando pela sua necessidade, e nós encontramos no Senhor então essa bênção. E a palavra, ela é viva, é a mesma ação do Senhor hoje aqui no nosso meio. Um homem também, uma autoridade, que talvez teve que vencer todo o seu orgulho, todas as suas questões pessoais, religiosas, mas a sua filha estava necessitada de uma bênção. E cada um sabe a dor que lhe dói, né? A sua necessidade para buscar uma bênção da parte do Senhor aqui nessa manhã. E a certeza, meus amados, certeza de que o Senhor responde, é a própria palavra de Deus que nos dá essa garantia. O versículo 8 nos dá essa segurança. Aquele que pede, recebe. É a palavra de Deus que dá essa garantia, a mim e a você, de que Deus ouve o nosso clamor. E o que busca, encontra. Aleluia. Nós já encontramos paz aqui na presença do Senhor nessa manhã. E o que pede, recebe. Louvado seja o nome do Senhor. Então, é o Senhor que abre portas nessa hora de trabalho, porta talvez ali na saúde que você precisa, a esperança de uma solução é hoje aqui nesse momento na presença do Senhor, e que Deus nos abençoe. Amém?
1: Glória a Jesus.
0: Nosso Deus, nosso Pai amado, como é bom termos um momento como esse de oração na tua presença.
1: Amém, Senhor.
0: E aceita o nosso clamor, necessidade de cada um. Pais, mães que oram aqui nessa manhã, aquele que ora pelo seu trabalho, pela saúde.
1: Amém.
0: Ó Deus, cura e opera maravilhas. Continua conosco, Senhor, a responder o nosso clamor a cada dia. E no teu nome dizemos que a graça maravilhosa do Senhor Jesus, Amém. O amor de Deus, o nosso eterno Pai, as consolações do Espírito Santo, permaneçam conosco, Igreja fiel do Senhor, até a breve volta do Senhor Jesus Cristo. Amém. Amém.

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São 6 horas 21 minutos, 6 e 21, horário de Brasília desta sexta-feira, dia 18 de setembro de 2026. Meus queridos, deixa eu mandar um abraço aqui aos irmãos que estão nos Manaíns em todo o Brasil e também no exterior, porque amanhã teremos, né, um seminário a partir do Manaí do Mês Martins, aqui na região de Marechal Floriano, aqui no Espírito Santo, seminário de acessibilidade. E então vamos estar orando pelos irmãos que estão em deslocamento, irmãos que estão chegando, irmãos que estão se dirigindo a Manaim, aos Manaíns, também aos voluntários, irmãos que trabalham nas equipes, né, de hospedagem, cantina, templo, elétrica, água. E não se esqueçam, hein, os irmãos que estão aqui no Espírito Santo, levar agasalho, porque está muito frio, a previsão é de muito frio essa noite. Ah, Kleber, mas eu vi no site que a previsão para Domingos Martins, à noite, vai estar 15 graus. É, mas sério, você coloca sempre menos 2, menos 3, vai cair para uns 11 à noite, porque lá é área de mata fechada, né? Então você tem que lembrar disso, tá bom? Faz muito frio. Deu 20 graus e já estou de blusa de frio. É assim, né? Mas vai fazer frio, tá bom? Cris, eu tenho aqui alguns pedidos de oração. O Pablo, lá da igreja Cidade Nova 1, em Minas Gerais, ele pede oração em favor dos irmãos do Vale do Aço. Sabe por quê? Porque caiu uma grande quantidade de chuva na quarta-feira e muitas pessoas estão sem água, sem energia, caíram árvores. Bom, assim, a situação está delicada lá na região ali, onde fica a Cidade Nova 1. Cidade Nova, acho que é Ipatinga, se não falo a memória. Ipatinga, né, pastor Eduardo? Então vamos estar orando pelos irmãos ali da área de Ipatinga e todo o Vale do Aço. Choveu muito e vai chover mais ainda, né? Em BH também está chovendo bastante. Vamos estar orando pelos nossos irmãos, tá bom? Mandar um abraço aqui à nossa irmã Bete Borel, está lá ouvindo a gente, um grande abraço. E ela pede oração pela sua mãe, a irmã Celeste Borel, que vai fazer uma colonoscopia agora às 8:30 da manhã, né? E como a irmã Celeste, no passado, já teve complicações, então vamos estar orando para ela, porque é um exame delicado, e vamos estar orando pela nossa irmã, né? Quando dá um livramento na hora ali do não só do exame, mas também do resultado do exame, vamos estar orando por ela, né?

0: uma Celeste Borel, vamos estar orando por ela. Queridos, também vamos estar orando a irmã Celeste Borel aqui de Vila Velha, tá? Vamos estar orando então pelo Jamilton. O Jamilton, ele tem 64 anos, ele é da cidade de Extremo, Rio Grande do Norte. Ele teve 2 infartos, ele colocou 4, ele fez 4 angioplastia, 6 cateterismo, e fora os estentes que eu coloquei. Então, mas, enfim, vou resumir aqui. Vamos estar orando pelo irmão Jamilton, lá de Extremo, Rio Grande do Norte. Ele falou assim: Kleber, estou vivendo um momento muito delicado. Isso. Mas nós somos corpo de Cristo, né? Vamos estar orando uns pelos outros, irmão Jamilton. E vamos estar orando pelo senhor também, tá? O senhor passa a ser agora alvo das nossas orações aqui na Rádio Manhã. Vamos estar orando também pelo bebê Thomas. Nasceu ontem, já foi para a UTI, para o Tim. Vamos estar orando por ele. Também vamos estar orando pelo Nélio Aparecido Bernardes. A sua esposa Demétria pede oração pelo seu esposo Nélio. Vamos dar uma libertação a ele, né? Libertar ele dos vícios. Vamos estar orando pelo Nélio. Vamos estar orando pela irmã Sônia Amélia. Ela teve uma queda, ela é de Belo Horizonte. Ela teve uma queda, bateu o joelho, está com muita dor, né? Vamos orar por ela. Irmã Sônia Amélia, de Belo Horizonte. Hoje é aniversário da Alessandra Rolim, de Jardim Camburi 3. Jardim Camburi 3, acho que pastor Vicente, né? Pastor Vicente. Vamos estar orando. Hoje é aniversário da Alessandra. Parabéns, meu irmão. Deus te abençoe, tá? Também é aniversário do João Pedro, filho da Verônica, completando 13 anos, né, João Pedro? Ele é de São Félix do Xingu, no Pará. Grande abraço ao João Pedro pelos seus 13 anos, né? Dias. Pois não?
1: Pastor Léo Dias.
0: Ah, pastor. Pastor Léo Dias, foi aniversário dele ontem, né? Pastor Léo. Grande abraço, pastor Léo. Completando o quê? 40 anos?
1: É.
0: Mais ou menos isso, né?
1: Mais um pouco pra cima.
0: Um pouco mais. Tá bom. Não parece. Embora tenha cabelos grisalhos, não parece. Um abraço, pastor Léo. Feliz aniversário pro senhor. Ano novo também, né? Desse ano que se inicia pro senhor, tá? Eu passo para o pastor Léo Dias, o aniversariante de ontem. E vou mandar um abraço aqui para a irmã Iliene e o seu esposo. Eles são lá de São Mateus, norte do Espírito Santo, ali do bairro Ayrton Senna. Estão lá participando, ouvindo, vendo a rádio e TV Manhã. Ouvindo a rádio e vendo pela TV. Deus abençoe a vocês. Vou pedir o nosso 02 para colocar na tela o texto dessa manhã. Evangelho de Mateus, capítulo 7, verso 7. Vamos. Isso, obrigado. Josias, o texto diz assim: pedi e dá-se-vos-á, buscai, encontrareis, batei e abri-se-vos-á. Meus queridos, esse texto, ele faz parte do Sermão da Montanha, ou Sermão do Monte. É um convite direto para que o servo do Senhor, para que o crente, o cristão, ele persevere na oração. Aqui aparecem 3 verbos de intensidade: pedi, buscai e batei. Na verdade, são 3 ordens. Ele fala pedi e dá-se-vos-á, né? Então são 3 ordens. E também são 3 promessas, porque ele fala assim: dá-se-vos-á, encontrareis e abdicelear. A mensagem principal nesse texto diz respeito a importância e a necessidade da oração perseverante. Por isso Jesus aconselha ao servo, a você, a pedir, a buscar e a bater. E o pastor Bísio, que ele até citou, né? Ali Jairo, quando vê a notícia, a situação já estava delicada. Quando vê a notícia que humanamente era impossível, a menina morreu. Jesus olha para Jairo e diz: apenas creia, ou seja, continue crendo, continue pedindo, continue buscando, continue batendo na porta da graça. Foi isso que ele falou. Aquela mulher sirofenícia, ela não desistiu. A filha dela estava passando uma situação delicadíssima. E ela insistiu com o Senhor. E o Senhor falou assim: mulher, pai, a sua fé é grande, a sua fé te salvou. Bartimeu, eu vou lembrando de alguns aqui, né? Bartimeu, filho de Davi, tem misericórdia de mim, mandar ele. Ah, você está atrapalhando, né? Para um pouco aí. E ele gritava ainda mais alto.

0: E aí ele ouviu a voz do Senhor que diz: traga o servo, que queres que eu te faça? Ele insistiu. Pastor Bísio, é uma necessidade nossa de permanecer, ou seja, perseverantes em oração. O Senhor falou isso para Pedro. Quando ele começou a afundar, falou: Senhor, socorre. O Senhor falou: homem de pouca fé, por que duvidaste? E o Senhor falou assim: se você tiver fé como um grão de mostarda, e a palavra aqui não está falando de quantidade, mas de perseverança. É você crer hoje, crer amanhã e continuar crendo. Ah, senhor pastor Bísio, muito bom tê-lo conosco aqui nessa manhã.
1: Amém. Uma alegria, um privilégio. Pai, Senhor Jesus, aos nossos amados irmãos que nos acompanham nesse pós-madrugada. Lembra, a madrugada é um segredo na vida do servo, né? Quando ele descobre isso. E posso dizer que poucos descobrem esse segredo.
0: Mas o segredo é porque a fila é menor?
1: O segredo é porque acho que é a necessidade da alma. Amém. Né? Cada um tem a sua necessidade da alma, né? De buscar o Senhor. Então, isso é perseverante. Ele está todo dia aqui na rádio, ele está na sua igreja presencial e depois corre aqui no pós-madrugada, né? Tem muitos irmãos que fazem isso. Outros que talvez não conseguiram 6 horas, mas que depois se aproveitam desse conteúdo. Então, cada um desses exemplos que nós citamos e dos irmãos que estão aqui, que oram pelos seus filhos, que oram pela saúde e crê, né? E muitas vezes, Kleber, recebe a fruta. Mas você vai de novo para a madrugada. Esse horário você vai para a igreja.
0: Você está dormindo, descansando.
1: Deveria estar descansando. Hoje é sábado, hoje é um feriado, hoje é segunda. As pessoas, hoje está chovendo, hoje está frio. Né? Mas é esse segredo.
0: Não, falta, né?
1: Não, mas é esse segredo, né? Parece meu. Se ele fosse repetir, porque aquilo que é o natural seria isso, né, Kleber? Que ele era um homem cego, então ele repetia aquilo que ouve. Não é?
0: Verdade.
1: Ele não repetiu aquilo que ouve. Né? Ele vai no profético. Filho de Davi, tem misericórdia de mim. Aquela mulher, né, ela poderia também, olha, acho que Jesus, a minha causa, aliás, ela nem tinha muito direito de ir até Jesus, mas é a necessidade de cada um que, né, até usei uma expressão que é um pleonasmo mais poético, assim, que até possível, assim, a dor que dói, né? Cada um sabe a dor que dói, a sua necessidade de buscar o Senhor e que vale a pena, né? Pelo seu filho, pela sua causa, pela sua saúde. Essa é a bênção da madrugada, né? De irmãos que não oram também só por sua causa, não, que está ali para pagar um preço pelo rebanho. Senhor, abençoa aqui a nossa igreja, abençoa a obra, abençoa os seminários final de semana, abençoa o exterior, Senhor Deus, cada país em conflito, o terremoto que houve na Colômbia, na Venezuela, que estão aqui mais próximos de nós, né? Então, não se esquece, né? A oração é isso, né? Essa é a oração do corpo, ela é profética, então não é só a causa própria, né? Então, o segredo da madrugada é esse, ele vai ali para interceder pelo povo do Senhor e Jesus aqui nos ensina.
0: Amém, é verdade, é verdade. Recebi uma mensagem aqui do irmão e ele diz o seguinte: Kleber, a cidade Nova 1 fica aqui, pertence, né, Ipatinga, mas fica em Santana do Paraíso, tá bom, vamos estar orando pelos irmãos de Santana do Paraíso, também por Ipatinga e do Vale do Aço, por essa chuva, né, que caiu ou que cai desde quarta-feira na região. Vamos estar orando, sim. Para os irmãos que estão subindo o Manaim de Domingos Martins, vale aqui o lembrete, né? Ali na ponte que faz a divisa entre Viana e Domingos Martins, está tendo o pare-siga. Então, quanto mais cedo você sair de casa, indo para o Manaim, melhor. Então, você vai ficar agarrado ali há muito tempo, tá? Então, só lá. E está chovendo no momento. Então, vamos estar orando pelos irmãos aí. Pastor Fábio Jamil, para pedir, é preciso ter fé. Depois, é preciso ir além de pedir, ou seja, é preciso buscar. E depois, é preciso bater, que fala da perseverança. É algo gradativo e que você vai... É algo que está na crescente. Pedir, precisa ter fé. Bater, ou buscar, né? É buscar. E depois, bater, que fala da perseverança. Paz, senhor pastor Fábio.
2: Pai, senhor Kleber, a todos os nossos irmãos que estão participando conosco, é uma doutrina, né? É um ensinamento bíblico muito importante.

0: importante, como o Kleber citou, que está dentro do Sermão da Montanha, né? A qual temos estudado também na escola bíblica, algumas EBDs passadas estudamos muito sobre o Sermão da Montanha, os grandes ensinamentos de Jesus para nós e aquilo que o pastor Bísio falou aqui nessa manhã, né? É a nossa ação. Primeiro vem o ensino de Jesus. Primeiro vem a palavra dele trazendo esse grande ensino. Qual o grande ensino dessa manhã? É a oração. Então o ensino vem, Jesus disse, ó, pedi, buscai, batei. E depois é aquilo que o pastor disse, que me chamou a atenção. É a nossa ação. É a nossa busca, a nossa posição, o nosso compromisso, a nossa decisão de ir até o Senhor. Né? Quantos têm ouvido a palavra? Quantos têm recebido um convite? Quantos têm tido até uma experiência com Deus? Mas muitas vezes falta a posição deles em tomar essa decisão de, ah não, agora eu vou buscar o Senhor. Agora eu vou definir a minha vida na presença do Senhor. Como aquele filho pródigo que estava longe e que conhecia já o pai, as bênçãos que seria estar na casa do pai, e ele tinha se afastado, tinha se desviado, mas ele tomou uma decisão, falou assim, eu vou voltar para a casa do pai. Quantas bênçãos eu tinha lá, eu tinha tudo lá, e estava ali sofrendo. Então, é necessário, irmãos, a nossa posição firme de buscar, de pedir, de bater. E aí depois, né, o milagre vai acontecer da parte do Senhor. Né? Aquilo que nós não conseguimos fazer, né? Nós não conseguimos curar ninguém. Nós não conseguimos batizar com o Espírito Santo. Eu vou te dar que paz. Eu vou te dar salvação. Então, essas bênçãos, essas operações de maravilhas, ela vai vir da parte do Senhor para nós, quando nós buscarmos ao Senhor. Quando nós entregarmos a nossa vida a Ele, nos arrependermos dos nossos pecados, o milagre vai acontecer. Né? Você vai pedir e o Senhor vai te dar. Você vai buscar e você vai achar. Você vai bater, a porta vai se abrir. Como aquela mulher que tinha perdido a dracma, e ela reconhece também, eu preciso acender a candeia aqui, eu vou... A casa estava escura. Eu vou acender a candeia, vou acender a lâmpada, eu vou varrer a casa, eu vou buscar diligentemente, até achar. Então, é perseverar na oração. Né? E o texto que o Kleber citou, falando da fé, a Bíblia diz que aqueles que se aproximam do Senhor precisam crer que Ele existe, que Ele é galardoador daqueles que o buscam. Então, meu irmão, vamos, essa palavra nessa manhã, colocar em prática isso na nossa vida, porque se você não buscar ao Senhor, como é que você vai encontrar? Né? Se você não bater na porta, não insistir, não perseverar, né? Em Atos 2:42, a igreja ela perseverava na oração. Era uma doutrina, né, Kleber? Amém. Me permita, Kleber, só uma experiência aqui.
1: Rapidinho, porque termina 5 para 7.
0: Uma experiência aqui, nós tivemos alguns anos atrás, um familiar, ele sumiu. Estava 2 dias sumido. 2 dias sumido e ninguém sabia onde ele estava. E a gente começou a procurar em vários lugares, né? Hospitais, nas ruas, em vários lugares. E em dado momento, um dos familiares falou assim, peraí, mas e nós já oramos aqui? Nós já fizemos aqui um período de oração, de intercessão? E ali houve essa falha,

0: E naquele momento ali nós paramos, reunimos a família e fizemos ali um clamor a Deus. E o Senhor falou o seguinte: hoje ele vai voltar para casa. E ali depois, quando o Senhor deu essa revelação, nós ali falamos, ó, era 3 horas da manhã, 3 e poucas da manhã, ó, vão todos dormir, que Deus já deu a solução. Hoje ele vai voltar para casa. E ali naquela manhã, era mais ou menos 7:30, 8 horas da manhã, ele voltou para casa, depois de ter sido, aconteceu um sequestro com ele, relâmpago, houve alguns prejuízos ali materiais, né, na conta bancária dele, mas Deus trouxe ele de volta e está hoje conosco. Louvado seja Deus.
1: Glória a Deus. Glória a Deus.
0: Através da oração, né, Kleber?
1: É verdade. A oração do justo pode muito em seus efeitos. Louvado seja Deus. Queridos, os irmãos estão pedindo oração na região ali de Patinga, Vale do Aço. Muitas árvores foram quebradas, impedindo o acesso dos irmãos para chegarem no Manaim do Vale do Aço. Então, os irmãos estão indo para o Vale do Aço, o Manaim do Vale do Aço. Cuidado, tem muitas árvores caídas no meio da pista, muita água, muita chuva, tá? Então, cuidado aí, os irmãos. O irmão Heron Machado, ele disse assim: Kleber, o texto em Jeremias diz assim: então me invocareis, ireis e orareis a mim, e eu vos ouvireis. E ele diz: buscar-me-eis e me achareis, quando me buscar de todo o vosso coração. Obrigado, querido, obrigado. Tem uma colocação que eu achei muito interessante também, deixa eu ver aqui, do Anderson, nosso irmão Anderson, lá de Jundiaí, São Paulo, que eu mando um grande abraço. Ele diz assim, Apocalipse 3:20, eis que estou à porta e bato, se alguém ouvir a minha voz, abrir a porta, eu entrarei na sua casa, cearei com ele e ele comigo, né? Que fala da ação de bater, não é isso? A ação de bater, então é insistir. Obrigado, Anderson, um abraço. Deixa eu chamar aqui o pastor Aranilson Rodrigues dos Reis. É isso, lá de Mãe do Rio do Pará, que está conosco aqui nessa manhã. Pastor, quando pedimos, quando buscamos e quando batemos, o Senhor nos atende, mas de uma forma mais apropriada. Não é do jeito que eu quero, mas é do jeito que Ele quer, no tempo dEle. E aí eu lembrei de Daniel. Quando ele orou, o anjo veio e falou: servo muito amado, quando você botou o joelho no chão, a sua oração foi ouvida, mas demorou 21 dias para chegar a bênção. Porque nós temos que saber que é uma luta, uma batalha espiritual muito grande nessa hora, pastor. Paz, Senhor.
2: Paz, Senhor, a todos. É interessante que a palavra oração quer dizer transmissão de vida.
1: Verdade.
2: Então, quando o homem busca ao Senhor Jesus, busca a Deus, ele busca por uma vida, por uma bênção. Só que quando ele chega na presença do Senhor, ele é surpreendido que ele recebe duas bênçãos. Ele recebe a vida eterna e recebe a bênção para essa vida. Eu fiz aqui algumas observações, porque a oração, ela é uma conversa. Então, o Senhor Jesus, ele prepara e traz essa relação primeiro para que o homem possa sentir o desejo de buscá-lo. Se pega, por exemplo, o centurião, né? Ele sentiu o desejo de buscar Jesus, pelo seu criado. Ele foi e, com toda humildade, ele falou que não era digno que entrasse debaixo do seu telhado, mas que mandasse para o seu criado uma palavra. E o Senhor Jesus foi, disse: eu irei e darei saúde. Então, qual foi a relação? O pedido foi de ir a Jesus. E o Senhor Jesus mandou exatamente a palavra e o criado foi curado. Então, houve naquela relação, naquele pedido, algo que levou ele a Jesus. E o Senhor Jesus mandou ali o socorro para o seu criado. Eu sou isso, irei, darei saúde. Então, o Senhor sempre vai dar uma solução, né? Ele vai sempre transmitir vida, né? E a vida que ele transmite é vida em abundância. Outra observação foi a mulher do fluxo de sangue, né? 12 anos perdendo vida, e ela foi a Jesus,

0: tocou na orla, isso disse, alguém me tocou. Então, houve aquela relação, né, de vida. Né? E o Senhor foi transmitiu para ela, deu para ela vida e vida eterna, né? Que é vida em abundância. Só para encerrar aqui minha fala, pedir era exatamente a relação, a oração que o homem vai ter de buscar a Deus, né, para a sua necessidade. Depois de pedir dessa relação, daquilo que o Senhor vai fazer, ele vai entender o resultado, porque o Senhor Jesus sempre vai dar o resultado. E aí, o Senhor orienta que o homem continue aqui a buscar. Depois dele receber, os dois exemplos que eu dei aqui, depois dele, o centurião ter o seu criado curado, a mulher do fluxo de sangue ser curada, que já havia 12 anos padecendo, depois de receber isso, ela vai agora continuar a buscar em oração, sabe o valor que é. Não vou mais agora perder tempo, eu vou agora buscar, eu vou estar junto desse Senhor que tem vida e vida em abundância. E o final diz assim, batei, por quê? Continuar, não pode parar. Né? A salvação, ela é um ato e um processo. Né? Não é porque você recebeu uma bênção hoje que vamos parar hoje. Não, vamos continuar tendo essa relação com o nosso Salvador, aquele que nos dá vida e vida em abundância. Louvado seja o nome do Senhor.
1: Amém. Eu gostei da colocação aqui da irmã Cristina Patrício, ela é de Minas Gerais, ela disse assim, Kleber, pedir, procurar bater. São atitudes de quem continua confiando, mesmo quando não consegue ainda enxergar o resultado. Perseverar na oração não significa tentar convencer Deus, mas permanecer perto dele, confiando nele. Às vezes Deus responde abrindo uma porta, outras vezes ele nos mostra que aquela porta não era o caminho, e há momentos em que precisamos esperar. É exatamente isso, é exatamente isso. Quando fala de insistir em oração, não é que você está querendo convencer a Deus, não é isso. Mas você está perto dele. E aqui, pastor Eduardo Níquel, eu gostei disso, quando fala assim, pedir, no hebraico, é continuar pedindo. Buscar é continuar buscando. E bater é continuar batendo. Ou seja, é um estilo de vida de dependência diária de Deus. Né? E quando fala assim, pedir, fala da voz. Nós usamos palavras para orar ao Senhor. Buscar, fala dos pés, que envolve esforço, atitude, vai além das palavras. E bater, fala das mãos, que é insistir diante dos obstáculos, pastor Paciano.
2: Amém, Cleber. Paz do Senhor, paz do Senhor aos pastores aqui, a todos que nos ouvem nesta hora. Nós vimos aqui falando sobre oração, né? E Paulo, se não me engano, em Colossenses, ele fala, orai sem cessar. Então, quando você traz essa informação, ainda que linguística, né? Falando aqui de pedir e dar-se-vos-á, né? Batei e abrir-se-vos-á. Então, assim, buscar e encontrarei. Primeiro aspecto é que é um ato contínuo, né? É algo que deve ser, assim como Paulo fala lá em uma das suas cartas, a oração é um ato contínuo. É se manter em oração, é se manter em comunhão com Deus, né? É o que você estava falando agora, não é... tentar convencer Deus pela insistência. Não é isso. Deus vai operar dentro de um tempo que já está determinado. Algumas respostas de oração, elas são imediatas. Outras demoram dias, outras até anos. Né? Mas a fé é que nos mantém nesse sem cessar. Essa oração sem cessar, ela só vai acontecer se houver fé. A fé nos impulsiona a permanecer

0: entendendo que, usando até um comentário do pastor Bísio aqui, que tanto, vamos dizer assim, aqui o versículo ele traz uma ação do homem e uma resposta de Deus. Uma resposta que Deus tem para o homem. Então, quando o texto fala pedir, é o homem que tem que pedir.
1: Uhum.
0: Não é outra pessoa. Sou eu que tenho que pedir pela minha necessidade, né? E aí, o complemento dessa frase é dar-se-vos-á. Quem vai nos dar é o Pai, né? Então, e outro detalhe aqui, também usando aqui palavras do pastor Bísio aqui no intervalo. Essas três expressões aqui, dar-se-vos-á, encontrarei e abrir-se-vos-á, elas estão num tempo futuro. Então, está dentro do tempo de Deus, determinado para daqui um dia, uma semana, um mês, 10 anos, seja quanto for. Mas o tempo de Deus é fiel. A palavra de Deus é fiel. E quando ele fala, olha, pode bater, que a porta vai se abrir, olha, pode crer que a palavra de Deus é fiel e ela vai se cumprir nas nossas vidas. Então, já encerrando aqui, e aí trazendo até o que você comentou, Kleber, é um processo. Você não ora hoje e acabou a oração. Você ora hoje, você ora amanhã. E, mas parece que Deus não está me ouvindo. Deus está ouvindo e agindo. Deus está ouvindo e agindo. Existe um conjunto de coisas que Deus está realizando e nós muitas vezes não estamos vendo. Mas ele ouve o seu servo, ele ouve o necessitado.
1: Aleluia. Deixa só olhar aqui. Agora sim. A irmã Sônia Ferreira e seu esposo Carlito, eles são lá do Vale do Ribeiro, São Paulo. Você, Kleber, vamos dar um abraço ao pastor Bísio, ele fez meu casamento em 1999. Foi isso mesmo, pastor?
2: Isso aí, né? Tudo contínuo. Os irmãos amados aí do bairro. Serrote.
1: Glória a Deus. Um abraço aí ao casal. A irmã Neuza, aqui de Jardim Camburi 3, ela disse assim: Kleber, e hoje eu quero glorificar o nome do Senhor, porque o filho dela, o Vitor, está passando por uma enfermidade muito séria, está fazendo tratamento e está com a endocardite, que é uma inflamação nos músculos que ao redor do coração ali. E os exames de sangue dele estão melhores, a igreja está orando, né? E está melhorando, graças a Deus, os exames estão mostrando que está melhorando, é isso mesmo, e nós vamos continuar orando. É o Vitor, lá de Jardim Camburi 3, filho da irmã Neuza.
2: Estou em pedido de oração aqui, posso falar rapidamente?
1: Por favor, claro.
2: Dizer que a lista é grande, mas, né,
1: por favor.
2: O Senhor é poderoso. O Luca, que é neto do pastor Kaiser, de Uberlândia,
1: uhum.
2: Recém-nascido também, nasceu com uma certa complicação de saúde,
1: certo.
2: E a irmã Regina, ela é esposa do pastor Adriano de Rio Preto, interior de São Paulo. Ela fez transplante dos dois pulmões,
1: uhum.
2: e tem esse momento, né, de rejeição, de adaptação. Necessita muitas nossas orações. Então, o Luca e a irmã Regina.
1: Amém. Acabou?
2: Sim.
1: Não,
2: são mais, né? Mas...
3: O texto citado pelo pastor Eduardo é 1 Tessalonicenses 5:17, né? Orai sem cessar.
1: Obrigado.
3: Ah, sim. Interessante, Kleber, também, 1 João 5:14, porque nem tudo que nós orarmos e pedirmos a Deus, Deus vai nos atender, né? Porque ele nos ama e sabe o que é melhor para nós,
1: uhum.
3: Mas em 1 João 5:14 deixa isso bem claro. Esta é a confiança que temos nele, que se pedirmos alguma coisa, segundo uhum. a sua vontade, ele nos ouve.
1: A vontade dele.
3: Vontade do Senhor.
1: Deus nos livra de nós mesmos, né?
3: Exatamente.
1: É verdade.
3: Há coisas que não vai ser boa para nós.
1: Ele sabe.
3: Ele não vai nos dar.
1: Exatamente.
3: A resposta vai ser a porta fechada.
1: Exatamente.
3: A bênção, a resposta vai ser essa, né?
1: O não do Senhor é uma bênção para nós, né?
3: E muitas portas vão se abrir também, né?
1: Exatamente.
3: Agora,
2: o exercício da fé, eu vejo quando a gente vê assim, nós oramos agora e o Senhor pode responder imediatamente. Uhum. Essa prática do exercício da fé, né?
1: Exercício da fé, né? Uhum. E o Senhor fala assim, Mateus 21, 22, assim, tudo que perdiz na oração, vírgula, crendo, esse crendo aí é a perseverança, não é isso? O recebereis. Muito bem, queridos. Meus irmãos, para a gente finalizar, são 6:53, eu tenho que finalizar daqui a 2 minutos, porque...

0: temos horário eleitoral gratuito lá em Dionísio, onde está a FM 100.3, Rádio Manaim, eu preciso colocar. É, Jesus, ele fala da importância de não desistirmos de orar através de duas parábolas. Vou citar uma, o tempo urge. Está em Lucas 11, capítulo 11, verso 5, que fala do amigo importuno. Um homem bate a porta do amigo à meia-noite, para pedir pães emprestados. Jesus diz que mesmo que o amigo não se levante porque ele é amigo, ou seja, por amizade, ele se levantará e dará o que o outro precisa por causa da insistência dele. Ele está lá batendo, batendo. É assim que a gente faz na oração. É hoje, amanhã, depois, é insistir. Tá bom? Amém? Amém, queridos? São 6 horas e 54 minutos. Pastor Eduardo, ficou pensando aqui agora.
1: É muita bênção.
0: Vou pedir, o pastor Eduardo vai estar orando. Você em casa, se você puder, feche seus olhos. Vamos orar? Vou pedir os demais pastores para que possam pôr as mãos, por gentileza. É momento de oração.
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3: Glória a Jesus. Senhor Deus, intercedemos a Ti em favor dos nossos irmãos ali do Vale do Aço, que estão passando por esse momento, Senhor, de chuvas aqui. Oramos para que o Senhor venha ser o provedor de todas as coisas, dar livramentos. Abençoa os Teus servos, Senhor, que irão ou estão indo para o Manaim, daquela região. Livra, Senhor, de toda dificuldade, de todo acidente. Sim, e preserva o Teu povo ali em paz. Amém. Clamamos, Senhor, pelos nossos irmãos que estão enfermos.
4: Meu Deus.
3: Estamos aqui alguns, Senhor, a irmã Celeste, o Zé Geraldo, o Jamilton, o Tomás, o Nélio, a Sônia, o Vitor, a Cecília, o pastor Everaldo Cavalcante. Senhor, o Luca, aquele bebê, a Regina, fez aquele transplante. Oramos por esses. Senhor, também tantos outros que não citamos o nome aqui, mas que o Senhor conhece as suas necessidades. Oramos por aqueles que estão em tratamento, que estão se recuperando de cirurgias, aqueles que estão esperando, Senhor, cirurgias. Abre portas aos Teus servos, Senhor, e abençoa a cada um nas suas necessidades. Supra, Senhor, aquilo que os Teus servos têm clamado a Ti, as igrejas têm intercedido ao Senhor.
4: Amém, Senhor.
3: Ó Deus, que a oração, ela seja nesses irmãos, transmissão de vida, que possam testemunhar dos feitos poderosos que o Senhor há de realizar nas suas vidas. Oramos por esses, também por aqueles que se alegram no seu aniversário, que o Senhor venha dar saúde, que o Senhor venha dar paz, renovando a bênção do Senhor sobre cada um dos Teus servos que estão aniversariando, Senhor, nesses dias. Assim oramos e tudo Te entregamos, no nome de Jesus. Amém.
4: Amém.

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1: O Cine Vitória, no Espírito Santo, intermediou entrevistas para 260 vagas em hospitais na última quarta-feira deste mês, na Casa do Cidadão, em Tararé. As oportunidades foram para unidades de Vitória e Vila Velha, sem exigência de experiência comprovada na carteira de trabalho. As vagas foram oferecidas pelo Hospital Estadual de Urgência e Emergência São Lucas, em Vitória, e pelo Hospital Evangélico, em Vila Velha. Houve também oportunidades para profissionais com diferentes níveis de formação e áreas de atuação. Segundo a Secretaria Municipal de Cidadania, Direitos Humanos e Trabalho de Vitória, a ação buscou aproximar trabalhadores e empresas. Foi destacado que as vagas atendem diferentes perfis profissionais e podem ser oportunidades para quem não possui experiência registrada em carteira. As vagas disponíveis foram para auxiliar de limpeza, técnico de enfermagem, auxiliar administrativo, maqueiro de hospital, técnico em hemoterapia, auxiliar de cozinha, técnico de laboratório hospitalar. Além da seleção, moradores de Vitória podem consultar

0: outras oportunidades no site TrabalhaVix. A plataforma é atualizada constantemente, segundo informações divulgadas. Para buscar vagas, o candidato deve acessar o site e clicar em exibir mais filtros e, em seguida, a plataforma permite consultar requisitos, atribuições e formas de candidatura ao clicar em saiba mais.
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3: Cumprimento todos os nossos irmãos com a paz do Senhor Jesus. Convido a todos a lermos a palavra do Senhor, que se encontra no livro de Josué, capítulo 3, versículo 5. Assim nos diz a palavra do Senhor. Disse Josué também ao povo: santificai-vos, porque amanhã fará o Senhor maravilhas no meio de vós. Meus irmãos, o texto lido nos fala de dois momentos, o agora, o hoje e o por vir, o amanhã. E no agora, no hoje, o Senhor dá uma ordem, o Senhor dá uma orientação ao povo através de Josué. E no cumprimento desta orientação, há uma promessa para o amanhã. E a promessa é: o Senhor fará maravilhas no meio de vós. E a orientação, a ordenança do Senhor para o hoje, para o agora, para o momento em que estamos vivendo é: santificai-vos. E santificação, meus irmãos, é a separação daquilo que não glorifica o nome do Senhor, daquilo que não tem parte com o Senhor, daquilo que nos afasta do Senhor, de tudo aquilo que quebra a nossa comunhão com o Senhor. Santificação é separação. E a ordem do Senhor é: santificai-vos. E só o Espírito Santo de Deus tem poder para realizar esta obra na vida do homem. Só o Espírito Santo nos santifica. Só o Espírito Santo de Deus nos separa de tudo aquilo que não glorifica o Senhor, de tudo aquilo que não vem do Senhor, de tudo aquilo que não agrada ao Senhor. Só o Espírito Santo tem poder para realizar esta obra na nossa vida, na vida do homem. E ele veio da eternidade com essa função: preparar uma igreja, santificar um povo, tornando igreja para que a promessa do amanhã se cumpra na vida dela. E a promessa aqui é: fará o Senhor maravilhas no meio de vós. Esta é a promessa para aqueles que estão se santificando, para aqueles que estão dando lugar ao governo do Espírito Santo em suas vidas, à direção do Espírito Santo em suas vidas, e a maravilha que Deus vai fazer no nosso meio, no meio da sua igreja, no meio de um povo que foi separado, que foi santificado. A grande maravilha é que ele vai levar este povo para a sua glória, para a sua eternidade, no dia glorioso, grandioso da vinda do Senhor Jesus. Jesus está às portas, Jesus voltará, Jesus virá buscar a sua igreja, e o Espírito Santo nesta hora está preparando este povo para este encontro glorioso com o Senhor Jesus. Então a palavra para nós é essa: santificai-vos. Deixemos o Espírito Santo de Deus agir na nossa vida, guiar, conduzir, dirigir a nossa vida, para que no grande e glorioso dia da vinda de Jesus,

0: nós possamos ser levados por Ele. Jesus virá nos ares, diz a palavra, e o Espírito Santo vai nos levar para que nos encontremos com Ele, e com Ele nós vamos entrar na eternidade, nós vamos entrar na Nova Jerusalém, e nós vamos estar para sempre com o Pai, com o Filho e com o Espírito Santo. Santificai-vos, porque amanhã, o amanhã de Deus é glorioso, é maravilhoso. Amanhã fará o Senhor maravilhas no meio de vós. Amém, meus irmãos. Que o Senhor nos abençoe com esta palavra. Eu desejo a todos, cumprimento a todos com a paz do Senhor Jesus.
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0: Mas o Anaí anunciou o Evangelho Eterno, são 7 horas 39 minutos. Nós vamos colocar um break e um intervalo, tá bom? E na volta do intervalo, 2 minutinhos, rapidinho. Nós estaremos conversando com o pastor Bízio e o pastor Aranilson Rodrigues sobre o seminário de acessibilidade que vai acontecer amanhã aqui no Manaís do Mês Martins.
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1: Pesquisadores brasileiros estão recrutando voluntários desde o fim do ano passado para testes com a primeira polipílula brasileira contra acidentes vasculares cerebrais, ou AVC, e outras doenças cardiovasculares. O objetivo é reunir 8,5 mil participantes que serão acompanhados por entre 3 a 4 anos. A polipílula é uma combinação da rosuvastatina 10mg contra o colesterol, com dois remédios contra a pressão alta, a valsartana 80mg e amlodipina 5mg. A apresentação permite que eles sejam ingeridos conjuntamente. Considerada bem-sucedida, a primeira fase de testes em humanos envolveu 370 pessoas em Porto Alegre, no Rio Grande do Sul, entre 2020 e 2023. A pesquisa é conduzida pelo Hospital Moinhos de Vento, da capital gaúcha, em parceria com o Ministério da Saúde, por meio do Programa de Apoio ao Desenvolvimento Institucional do Sistema Único de Saúde, o SUS. A coordenação do estudo é da neurologista Sheila Martins, chefe do Serviço de Neurologia e Neurocirurgia do Hospital Moinhos de Vento. Os participantes precisam ser pessoas com idades entre 50 e 75 anos que nunca tiveram AVC ou infarto e que não façam uso de medicamentos para colesterol, hipertensão ou diabetes. A participação é gratuita e inclui acompanhamento médico periódico por equipe especializada.
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3: Olá, ouvintes da Rádio Manaim. Eu sou Andréia Talba e vamos falar com a psicopedagoga Eveline Ataídes. O tema de hoje é: como estimular as aptidões do meu filho para o lado profissional.
4: Olá, ouvintes da Rádio Manaim. Andréia, a escolha profissional é uma decisão muito importante e os pais precisam ajudar os filhos nessa definição. A vocação profissional é a aptidão natural que cada pessoa tem para uma determinada profissão ou para atuação em uma área. Ela está relacionada às características da pessoa, às suas habilidades, às suas vivências e seus objetivos de vida. Claro que existem profissões que podem oferecer salários muito atrativos, né? E muitas vezes os pais querem induzir os filhos a essas profissões. Mas do que adianta se o filho não tiver afinidade com elas? Como será difícil para ele construir uma carreira bem-sucedida? E se o filho escolhe a sua profissão para agradar os pais? Provavelmente, ele vai se sentir frustrado no futuro. Então, como Andréia e ouvintes da Rádio Manaim, como nós podemos ajudar os nossos filhos? Primeiro, listando com ele as características dele, as habilidades dele, as profissões de interesse dele. O que ele mais gosta de fazer, a área pela qual ele se interessa. É recomendado pensar nas matérias favoritas da escola, considerar o que ele tem mais afinidade ou o que tem menor afinidade e ajude-o a pesquisar sobre o mercado, as competências necessárias para aquela carreira que o seu filho pretende cursar. É importante também, Andréia, oportunizar conversas com profissionais da área de interesse do seu filho, que ele participe de feiras de profissões, de workshops, leve um ambiente, quando possível, que desenvolve aquele trabalho, aquela carreira que ele pretende seguir. Tudo isso vai auxiliá-los a terem uma escolha mais assertiva. E se houver dúvidas, ainda assim, é propício que se faça um teste vocacional. Se procurem os psicólogos, os pedagogos, os profissionais que trabalham, professores, né, que estão aí no final do ensino médio, que trabalham com essa faixa etária e façam um teste vocacional. Incentivar os estudos, o diálogo, o apoio, tudo isso é fundamental para os filhos estarem seguros de suas decisões, principalmente a decisão profissional.
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0: A Joana aí anunciando o Evangelho Eterno. São 7:45, faltando 15 minutos para as 8 horas da manhã. E o nosso querido pastor Biz e o pastor Aranilson continuam conosco aqui nos nossos estúdios. Vamos aproveitar aqui, né, os pastores, para a gente falar sobre acessibilidade. Por falar nisso, o Daniel de Campina Grande está mandando um abraço aqui para o pastor Bísio. E, pastor Bísio, seminário de acessibilidade. Muitas pessoas ainda têm a ideia errônea e falam, não, o seminário é para quem tem acessibilidade, né? É para quem é surdo, para quem é mudo, para quem não consegue andar. Não, é o contrário. Esse seminário de acessibilidade é para todos nós, para que podemos dar acesso a esses irmãos, para que eles possam usufruir da presença de Deus, do culto. Ou não é isso, pastor Bígio?
1: Kleber, Pai Senhor Jesus, Pai Senhor Jesus, aquele que nos acompanha. Isso mesmo, Kleber. O seminário de acessibilidade é sobre acessibilidade, não é?
0: Uhum.
1: Não é? Para a acessibilidade. Então, as pessoas de acessibilidade podem também estar presentes, claro, né? São muito bem-vindas, muito importante a presença delas, inclusive, né? Aprendemos muito com eles, muitos deles participam das aulas, inclusive, né? Mas é sobre acessibilidade, é o preparo, é a formação, essa capacitação para atendermos essas pessoas, para acolhermos essas pessoas em nossas igrejas, nas mais variadas idades, nas mais variadas situações que temos na igreja. Então, seminário de acessibilidade é sobre acessibilidade. A importância, o ministério, então, muitas vezes as pessoas nos procuram. Temos agora uma pessoa, uma criança autista, o que nós fazemos aqui na igreja? Então, é para esse tipo, né? Como que o pastor, como que os irmãos, como vai acolher essa família? Então, é sobre acessibilidade, é isso mesmo.
0: Amém. O senhor, às vezes as pessoas falam assim, na minha igreja não tem, não tem uma pessoa surda. Não tem nenhuma pessoa. O dia que tiver, a gente coloca uma pessoa para fazer a interpretação das Bíblias. Também é um pensamento errado, não é?
1: Muito, Kleber, porque as coisas do Senhor, nós já antecipamos, não é? E sempre tem, Kleber, porque muitas vezes, isso é uma questão que acontece muito na área da acessibilidade, que a gente chama da invisibilidade. A pessoa está ali, é como se ela não estivesse sendo vista, entendeu? Isso é terrível. Por quê? Junto com o trabalho da acessibilidade, por exemplo, estão os idosos. Dificilmente uma igreja que não tem uma pessoa idosa hoje, né? Pelo número, né, de idosos no nosso país. Então, tem, né, muitas vezes já gerado ali, então, da acessibilidade dos membros da igreja, fruto da evangelização. Então, sempre há pessoas da acessibilidade, né, que elas não podem ficar invisíveis achando que elas não estão ali. Então, isso é uma crueldade, inclusive, né, você fazer essa... se ignorar. Então, sempre há, e nós temos que estar preparados. O pastor Aranilson está aqui, vou até deixar para ele, vai ter uma experiência bem interessante nessa questão de se preparar e o Senhor enviar a pessoa.
0: Pois é, o que nós falamos aqui agora.
1: Isso. Não é? Nós nos preparamos. Essa experiência que nós temos da obra, não é tanta experiência que nós temos das crianças, mas não tinha crianças. Os professores iam lá para a sala, orar, buscar uma bênção, o Senhor enviava as crianças. Então, é assim na acessibilidade. Por quê? O número hoje de pessoas da acessibilidade é muito alto, muito grande, não é? Então, a gente está aí com 10, 15%. Então, sempre haverá nas nossas igrejas pessoas da acessibilidade ali, certamente. E a tendência é que venham mais pessoas, porque muitos estão buscando abrigo do Senhor nessa última hora, como é o lema que o Senhor nos deu, não é? E essa é a bênção de estarmos preparados.
0: Aleluia.
1: E também, Kleber, uma coisa interessante assim, que aquilo que nós aprendemos de acessibilidade,

0: responsabilidade, você não aplica só na igreja. Isso faz parte da vida. Conhecimento não está restrito, né, a uma caixa, a quatro paredes, ele ultrapassa isso, né? Então, nós temos muita experiência de crianças, por exemplo, que aprenderam alguns sinais de Libras, por exemplo, assim, crescendo no Manaim, no Unis em Família, na igreja aprende, e lá na escola dá assistência para um coleguinha, por exemplo. Então, a acessibilidade, ela está na nossa vida, não é só de dentro da igreja. Isso que é a importância de conhecer o tema. Às vezes, você vai ter um familiar da acessibilidade, às vezes nem um cego, mas um amigo, uma amiga. Você está no consultório, vai encontrar alguém, enfim,
1: É
0: né?
1: cidadania, né?
0: Cidadania, Cleber, isso mesmo.
1: Verdade. Deixa eu aproveitar, então, já que o pastor Bízio falou aqui do pastor Aranilson, da experiência, né, de você se preparar para receber as pessoas ali. Pastor, passe, sejam bem-vindo. Conta pra gente essa experiência, por favor.
2: Pai, senhor Kleber, pastor Bízio, demais irmãos e todos que estão ouvindo a Rádio Manaim, estou há pouco tempo na área de acessibilidade. Pastor da nossa região, que está à frente, é o coordenador, pastor Marcos Ibanati, e eu fiquei ali, responsável por essa área, e algo assim, sem conhecer muito no início, mas fui orando, o Senhor foi nos revelando, né, o que seria esse trabalho. Hoje, para a honra e glória do nome do Senhor, nós estamos aqui já para participar desse seminário de acessibilidade. Então, queria pontuar aqui, antes de eu entrar propriamente na experiência, Cleber, só para trazer aqui um entendimento para alguns irmãos que da nossa igreja, até alguns ouvintes que podem não entender exatamente a palavra acessibilidade. Ela quer dizer o seguinte: condição que permite a qualquer pessoa utilizar espaços, produtos, serviços e informações com segurança, independência e autonomia. Acessibilidade, ela busca eliminar barreiras que impedem participação plena na sociedade. Então, esse é o conceito de acessibilidade. Na obra, ela, pelo Espírito Santo, o Senhor tem orientado esse trabalho, e exatamente através do Espírito Santo, esse trabalho tem dado às pessoas ter acesso à salvação, ao projeto do Senhor. E tem sido algo maravilhoso, porque nós vemos isso na palavra, né? As pessoas que tinham limitações, né, certos fatos na vida, tiveram encontro com Jesus, o Senhor falou com elas, o Senhor salvou, o Senhor tinha uma palavra. Então, para o Senhor Jesus, todos eram iguais, todos precisavam da salvação, e em Jesus não houve barreira, né? E todos tiveram acesso. Então, a experiência, como o pastor Bisa colocou, nós começamos agora esse ano a oficina de Libras, lá, e na segunda aula que teve, o senhor enviou uma surda para a igreja, e ela já namorava lá um irmão, e eles casaram. E ela outro dia nos abordou lá que queria se batizar na igreja. Então, na segunda aula, ninguém nem sabia, né? Mas o senhor sabia. Na segunda aula, o senhor já enviou, e

a satisfação assim de crescimento, né, de aprender, de tornar acesso aquilo ali, foi algo que realmente nos encantou. E há muitas experiências, né, dentro das igrejas que estão trabalhando assim, né? O detalhe interessante é primeiro o pastor, né? O pastor abraça a causa e nós temos ali várias linhas. É bom que toda a igreja abraçasse, né? E eu queria contar outra experiência aqui, que até que eu trouxe ontem no, na entrevista, que nós tivemos a última aula de surdo-cegueira. E a irmã que trouxe a aula era daqui. E na aula o senhor me deu uma palavra. E no final eu até trouxe a palavra lá e depois o senhor começou a usar a irmã em línguas, interpretação, nós na aula. E o senhor nos visitou de uma forma maravilhosa. Só para encerrar aqui, eu queria falar dessa palavra, Cleber, se você curtido. Livro de Êxodo, capítulo 10, verso 26, que diz assim: "E também o nosso gado há de ir conosco. Nenhuma unha ficará, porque daquele que havemos de tomar para servir ao Senhor, nosso Deus, porque não sabemos que havemos de servir ao Senhor até que cheguemos lá." Qual foi o entendimento, Ecléber? Que o Senhor, ele não precisava de Moisés, mas ele preparou Moisés para ele falar com o faraó. E era para tirar o povo do Egito para a caminhada no deserto para chegar até Canaã. E aí ele foi conversar com o faraó disse que não, tinha que ficar antes, não, que as crianças, fica a família, por último, não, fica o gado. Aí o senhor falou assim: "Não, Moisés, não vai ficar ninguém aí. Moisés, não, nenhuma unha", que a unha era qualquer animal de pata, né? Ele disse: "Oh, não vai ficar nenhuma unha. Todos vão ter que sair, todos vão partir." Então, qual foi o entendimento e a associação que o senhor deu sobre essa palavra com acessibilidade? Primeiro, que o senhor não precisava de Moisés, mas preparou Moisés para aquele momento. Ou seja, o senhor está preparando a igreja para usar a igreja, para ter uma palavra. Qual a palavra? O povo vai sair, arrebatamento. E na acessibilidade, quando a igreja entende que nós estamos debaixo de um projeto, que todos aqueles que o Senhor tem um chamado estão debaixo de um projeto, a palavra, ela é a mesma para todos. Quando o Senhor falou assim, nenhuma unha ficará, o Senhor deu importância naquela unha que parecia até insignificante. Diante do quadro, podia deixar a unha lá, um animal ou uma parte, não, então fica, não se bolsa. Eu disse: "Não, nenhuma vai ficar." Ou seja, diante desse quadro do mundo que vivemos, você pode olhar que existe algumas fragilidades no mundo, né? Como o pastor Biso colocou aqui, às vezes a pessoa que precisa de um acesso, de um apoio, ela parece que está invisível no meio da igreja ou no meio da sociedade. O que o adversário quer? Que fiquem essas pessoas no mundo sem ter salvação. Mas a igreja que entendeu, que foi preparada, como o Senhor fez com Moisés, a igreja vai ter uma palavra: deixa meu povo ir. A igreja vai estar trabalhando em prol daquilo que o Senhor está falando. Não, não vai ficar dando aonde. Ninguém que o Senhor quer salvar vai ficar fora. E olha a luta que era enfrentar Faraó, ir lá conversar com ele, o risco de morte, ter que ficar preso, ter que lidar com muita coisa. Mas, meus irmãos, esse é o grande desafio nosso. Tem que enfrentar esse mundo. Muitas vezes
temos que subir ao seminário, temos que

0: buscar um aperfeiçoamento, ligar as igrejas. Ó, irmãos, nós estamos aqui diante de um trabalho, não só que envolve também a área social, do acesso, mas muito mais a uma palavra de salvação. Deixe meu povo ir. Ninguém vai ficar, ninguém pode ficar. Parece até ser insignificante algumas pessoas, no sentido que isso é humano. Mas para o Senhor, ele tem uma palavra: deixa meu povo ir. Deixa meu povo ir.
1: Perfeito. Pastor Bísio, qual o foco das aulas nesse seminário, pastor?
2: Então, Kleber, essa formação, né, para os nossos irmãos da igreja, para a atuação da igreja. Então, nós vamos trabalhar desde dos ministérios, né, a importância dos ministérios, ter esse conhecimento, porque nós temos essa hierarquia na obra, né, esse respeito, esse. Então, tudo na igreja, assim, se o ministério não está envolvido, é muito difícil para os irmãos trabalharem, né? Então, nós vamos ter essa palavra para os ministérios, para as professoras, né? Tenho ali na minha classe, algumas crianças da acessibilidade. Como trabalhar né, com essa diversidade dentro da sala de aula, os tipos de materiais, vamos falar sobre isso, né? Vamos, além das aulas ali de materiais, é interessante, Kleber, que ali no Domingos Martins nós vamos ter uns standards, assim, apresentando trabalhos, possibilidades de trabalho, aquelas mesas temáticas, né? Isso é muito rico, né? Para ali tirar dúvidas também, as pessoas podem tirar dúvidas, podem pegar modelos de trabalho que ajudam,
1: O
2: inspira,
1: que eu
2: né?
1: achei muito interessante uma vez, não sei se vai ter lá agora. Eu vi que tinha uma moça, ela era cega.
2: Sim.
1: E ela estava aprendendo, com o toque das mãos, o que que era uma candeia. Ela estava passando a mão para entender. Porque às vezes ela aprende, olha, acendeu ali uma candeia. O que que é uma candeia?
2: Isso.
1: Aí ela sabe porque ela enxerga com as mãos, não é? Desculpa, a pessoa era cega, cega, isso.
2: Sim.
1: Então ela aprendeu o que era uma candeia, tabernáculo.
2: Isso.
1: E vai ter isso lá.
2: Vamos ter
1: Vai.
2: novamente, sim. Temos os irmãos da deficiência visual, da surdo-cegueira, que eles vão ter esse standard. Uma pessoa, por exemplo, que tem uma experiência interessante, que ela tateou uma ovelha, né? E ela não tinha noção do tamanho de uma ovelha. Para ela, a ovelha fosse o tamanho de um cavalo, de um boi, ela não tinha, mesmo que ali no 3D, né, tem as dimensões, mas ela não tinha essa noção, por exemplo. O outro foi de um cajado, porque fala do cajado, às vezes você até explica o cajado, quando é todo um estudo do cajado, você explica, ele tem uma volta, o significado dessa volta. Mas muitas vezes a gente não fala isso, né? Porque tem o cajado, então o cajado do Senhor nos consola. Eu não fico explicando sobre o cajado quando eu falo isso, né? E o cego tinha a ideia assim, do cajado como a bengala dele, por exemplo, né? Mas tem essa volta, o que tem essa curva aqui? Então, são esses detalhes que o cego congênito, né? Aquele que nasceu cego.
1: Por isso que nós não podemos ignorar,
2: Não podemos ignorar.
1: né?
2: E uma coisa interessante, assim, você pegar uma pessoa, aproveitando que a pessoa cega, por exemplo, nós tivemos essa experiência, Kleber. A pessoa chega, você leva ela na igreja, ela está ouvindo, está tudo certo, né? Mas ela assim, onde que eu estou? Se eu chegar aqui nessa sala, sou um cego. Eu não sei que ali tem uma planta, que aqui tem esses microfones, que essa mesa aqui, né, é oval, que tem as cadeiras. Eu preciso tatear. Então você, na igreja, você leva a pessoa, né? Quando ela está chegando na igreja, tatear. Olha, tem tantos bancos ali, tem um púlpito. Aí uma senhora, Kleber, ela foi tatear o púlpito. Nós temos aqueles desenhos assim no púlpito,
1: Sim,
2: né? Ela
1: verdade.
2: foi orientação do Senhor. Ela começou a chorar. O Espírito Santo visitou essa irmã na hora que ela começou a tatear o púlpito. De passar a mão ali, né? Aquilo ali, o Espírito Santo tomou ela, né, de uma forma tão maravilhosa. Ela vê que ali no púlpito tem o caminho ali que a gente chama de toalha, o vaso de flores. Então, ela não está vendo, né? Então, acessibilidade é isso, como o pastor acabou de ler aqui, o conceito é dar esse acesso a esse conhecimento, né?
1: E é interessante que a gente aprende na obra a ter esse conhecimento.

0: E como o senhor falou, nós podemos utilizar esse conhecimento no nosso dia a dia, na sociedade, em casa, no condomínio, na escola, na faculdade, não é verdade?
1: Muito. Então, estamos preparados, né? A gente encontra a pessoa da acessibilidade o tempo todo, né? Às vezes na rua, às vezes numa situação difícil, num consultório médico, um amigo que vai, né, surdo, precisa de um intérprete para ver a questão. Acontece muito isso no dia a dia. Vai lá na Receita Federal, uhum, vai na aposentadoria, no INSS, vai numa consulta médica, que muitas vezes esses lugares deveriam ter, mas muitas vezes não tem um profissional. Uhum. Né?
0: Verdade.
1: E numa instrução, né, Kleber? Olha isso, né? Tem um amigo aqui, para mim já está aqui nos ouvindo, o Danilo, ali no trabalho dele, né? Ele tem um trabalho e as pessoas vão ali. E ele muitas vezes está conversando, a pessoa tem porque ele tem um filho autista, uhum, com TDAH, uhum, e essa questão da alimentação, por exemplo, é muito importante nessa, né? A questão de glúten, a questão de, né, de lactose, que muitas vezes as mães, o filho é agitado, ele não consegue controlar, e muitas vezes a questão está na alimentação. Mas a falta de informação, né? Então, olha só, se você tem essa informação, você consegue dar ali, e não é opinião, você está falando, uhum, com propriedade, né?
0: Uhum. Então, alguém preparado para passar essa informação.
1: Preparado, então, é o trabalho da igreja. Eu já vi assim, talvez não tanto, mas nós tivemos muita crítica, assim, do nosso trabalho social, uhum, né? Então, esse é um trabalho social também. Quando você aprende para a igreja, a gente aprende para a vida, na verdade.
0: Certamente.
1: Para a vida.
0: São 8:06, vou fazer um intervalinho aqui rapidinho, tem que colocar o break aqui. Já voltaremos, começando mais com o pastor Bísio e o pastor Aranilson, aqui na Rádio Manem.
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3: O SUS, Sistema Único de Saúde, incluiu a partir deste mês o teste imunoquímico fecal na tabela de procedimentos disponíveis aos pacientes da rede. Portaria publicada no Diário Oficial da União destaca que o exame que pesquisa sangue oculto nas fezes será destinado exclusivamente ao rastreamento bienal de câncer colorretal em homens e mulheres assintomáticos com idades entre 50 e 75 anos. O texto reforça que o procedimento não se destina à investigação diagnóstica de indivíduos sintomáticos ou com suspeita clínica de câncer. Em maio deste ano, o Ministério já havia anunciado a inclusão do teste em um novo protocolo para rastreamento do câncer colorretal. Dados indicam que o FIT, o teste imunoquímico fecal, apresenta sensibilidade entre 85% e 92% para identificar possíveis alterações. Além disso, o procedimento pode ampliar o acesso de mais de 40 milhões de brasileiros à prevenção e à detecção precoce da doença. Atualmente, o câncer colorretal é o segundo tipo de câncer mais frequente no Brasil, excluindo os tumores de pele não melanoma. A estimativa do Instituto Nacional do Câncer, o INCA, para cada ano do triênio 2026-2028 é de 53,8 mil novos casos de câncer colorretal no Brasil. O FIT é um exame de fezes que detecta pequenas quantidades de sangue oculto invisíveis a olho nu, que podem ser sinais de pólipos, lesões pré-cancerígenas ou câncer no intestino.
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1: Bom dia, Manaim. Estamos juntos até as 10 horas da manhã aqui pela Rádio Manaim. Que bom que você está conosco. Deixa eu mandar um abraço aqui pro Ronaldo Borges, está aniversariando hoje, né? Ele é o esposo da irmã Vanúbia de Sena Santos. DDD 73, eu não sei onde é que fica, né? Ele diz: Kleber, manda um alô pro meu esposo. Tem como? Tem. Ele não é servo ainda. Isso, gostei dessa colocação. Ainda. É isso mesmo, né? Continuar crendo no Senhor. Só o Espírito Santo vai tocar no coração dele. Mas ele gosta de ouvir vocês todos os dias. Que bom, Ronaldo. Me sinto lisonjeado por isso, tá? Grande abraço pra você. Um feliz aniversário, Ronaldo Borges, o marido da Vanúbia. Deus abençoe você, tá bom? 73, eu acho que é Bahia, Salvador, aquela região ali. Deus abençoe, viu, Ronaldo? Um feliz aniversário, tá bom, querido? Fosse mais pertinho e aí pra gente comer um bolo, tomar um refrigerante, tá? Mas como é na Bahia, eu tô aqui no Espírito Santo. Então fica aqui o meu abraço pra você, que Deus te abençoe, a você, tá? E também a toda a sua família. Muito bem, 8 horas e 10 minutos, nós estamos aqui conversando com o pastor Bísio e também com o pastor Aranilson sobre acessibilidade, porque o seminário de acessibilidade é amanhã, a partir das 9h45 da manhã, né? Lá no Manaim de Domingos Martins, aqui em Marechal Floriano. E a gente está conversando com os pastores sobre essa acessibilidade, para entendermos o que é acessibilidade, o que é você dar acesso a uma pessoa para que ela possa usufruir. Ou seja, imagine, não é só ajudar uma pessoa cega a atravessar a rua, isso também é acessibilidade, ok. Mas no dia a dia, e o pastor Bísio, ele fala, ó, na aposentadoria, às vezes a pessoa quer, ela precisa se aposentar, mas não tem ninguém para ajudar ela. Como é que ela, que ela faz? Já que ela não consegue enxergar, não é verdade? Ou ela não consegue falar, ela não consegue ouvir, ou ela tem dificuldade em se locomover. Enfim, tudo isso. Então, nós temos, e eu gostei da colocação do pastor Aranilson, sobre não ficar nenhuma unha para trás. Essa é a nossa missão, não é, pastores? De o desejo do Senhor é que ninguém fique para trás. Então, nós temos que dar acesso a essas pessoas para que elas possam ter acesso à palavra de Deus, acesso às revelações, aos ensinamentos, para que elas possam também alcançar a salvação. Estou falando da parte espiritual e na parte física também. Para que ela possa. Ah, mas ela não enxerga, então. A palavra de Deus, não é? Então tem várias formas. E hoje em dia, pastor, não sei se eu estou. Hoje em dia, o que a gente vê de muitas crianças e adultos com TDAH, também com transtorno, espectro autista, não é verdade? Parece que está aumentando isso, ou é porque os exames estão sendo feitos em maior número também, pastor Bísio e pastor Anilson?
2: Kleber, tem aumentado? Sim, tem aumentado, uhum. Né? As causas, assim, elas são ainda inconclusivas, né? São pesquisas, então não dá para apontar assim, é por isso, uhum. Né? Uma coisa que vem acontecendo assim, castigo de Deus, não. Isso que não, não, porque essa, é muito forte isso, uhum. Né, Kleber?
1: Deus não castiga ninguém.
2: Deus não castiga ninguém, mas... um cristianismo aí que colocou isso na cabeça das pessoas, e isso ficou, isso é muito forte.
1: Cuidado que Deus castiga.
2: É, né? Então não é isso, mas tem várias questões. Por exemplo, pessoas que antes não buscavam diagnóstico, hoje buscam, sim, não é? Então, né? Eu ficava ali, a família ficava até com vergonha, ficava dentro de casa, uhum. Né? Não sabia o que fazer, não ia para a escola. Hoje você vê essas pessoas na escola, no trânsito, né? Ocupando um lugar na sociedade, então fica mais visível. As questões que a gente chama assim de da natureza, no sentido assim da alimentação, sim, de medicação, né? Você pode levar. E uma questão genética, Kleber, também, que é muito forte nessa questão, porque aquilo que é genético se multiplica, uhum. Né? É muito comum, assim, uma criança autista e ter, às vezes, pai, a mãe ou um tio, que às vezes nem buscou um diagnóstico, mas que tem ali o espectro.

0: E que isso, às vezes, vem numa intensidade maior, num nível maior. Então, são vários fatores, né, que podem levar. Mas que tem aumentado?
1: Tem.
0: Tem.
1: É fato.
0: Tem, isso é
1: É
0: fato.
1: fato. Agora, o que é a acessibilidade, na opinião do senhor, pastor Nilson? A acessibilidade na prática mesmo.
2: Então, a gente vê como que as pessoas hoje, elas estão precisando, né? A gente vê o mundo, né, como está acontecendo. É interessante que quando o senhor me ordenou ao ministério, no mesmo dia que eu estava lá, que foi orado comigo, o senhor falou assim: e tu te unirá aos idosos. Lembro do dia que o senhor falou: tu, aos idosos, bom, tu aprenderás muito com eles. E aí, hoje eu estou entendendo, né, como que quando você ajuda, você está junto, né? Você não está ensinando, você está aprendendo, né? Às vezes você chega para ajudar uma pessoa, né, para fazer algo, e você acha que você está ali, devido a alguma limitação de alguém, você está por cima, ou você é algo. Não. Você faz aquilo ali, você está aprendendo. A gente pode usar até a palavra aqui, Cleber Pastor Biza, dentro da história, podemos dizer, de compaixão. É um trabalho de compaixão, porque você sente a dor do outro, né?
1: Se colocar no lugar do outro, né?
2: Exatamente, você se coloca. Jesus fez isso, né?
0: Empatia, é verdade.
2: O seminário, as igrejas que estão, todas ligadas, né, na prática, elas estão dizendo assim: nós estamos fazendo isso por compaixão, né? Nós estamos sentindo a dor, né, de um. Ah, mas não tem ninguém. Mas nós vamos estar se preparando, né, para que supostamente surja alguém, né? Aquilo que o cara falou, não é esperar alguém chegar para se preparar, não, se preparar para quando chegar, né? Eu tenho certeza que muitas igrejas estão já prontas, preparadas, mas outras ainda não, mas ainda há tempo, né, Pastor Bispo,
0: Ainda tem.
2: de se organizar, abrir-se uma igreja menor que tem ali alguns irmãos. Mas eu acho que o resumo, Kleber, na prática, exatamente que essa área de acessibilidade é compaixão mesmo. E agir ali
1: Isso.
2: com muito êxito.
1: E compaixão não é pena, não é dó.
0: Isso não ajuda ninguém,
1: não, isso não ajuda ninguém. É você se colocar no lugar do outro.
2: Exatamente.
1: E aí você vai dar acesso àquela pessoa. Sabe quando eu aprendi isso? Em 2005, quando eu sofri um acidente de moto, e por isso eu não indico moto para ninguém. E eu precisei usar por 6 meses uma muleta. Não podia colocar o pé no chão. Então, para atravessar a rua, às vezes o semáforo fechava para os carros e abria 1 minuto para o cidadão. E eu com a muleta, como é que ia fazer? Então a pessoa parava os carros. Então, assim, essa acessibilidade, eu aprendi isso na prática.
0: A irregularidade da calçada.
1: Exatamente, a irregularidade da calçada, para subir uma escada, entendeu? Então, isso é você se colocar no lugar do outro. Não é você estar com pena, é você se colocar no lugar do outro, dar acesso a essa pessoa. É isso, acho que é por aí, né, pessoal?
0: Isso mesmo. Acessibilidade, por isso que acessibilidade, a gente trabalha com esse conceito na igreja, né, Clara? É interessante também a gente pensar assim: nosso lugar de fala é a igreja, né? Você tem os lugares de fala, acessibilidade na educação, vai tratar mais como inclusão, né? A gente não trata como inclusão porque nós estamos incluídos no projeto de Deus. Então a gente trata acessibilidade. Acessibilidade é o quê? A palavra de Deus, né? A gente trabalhando como igreja é isso. E a palavra de Deus, então, a fonte das revelações, onde emerge a doutrina, a beleza de um ensino. Então, é acesso à palavra de Deus. Então, acessibilidade é para todos da igreja, não é de um grupo. A gente pensar assim, ó, o louvor é para quem? Para um grupo? Não, o louvor é para a igreja, não é? Você tem um grupo que cuida disso. Mas quem canta?

0: Eu nem sabia, por exemplo, assim, que assim, arrebatamento para todos. O arrebatamento é para todos,
1: uhum.
0: Não
1: é? É isso.
0: Não tem diferença da acessibilidade, não da acessibilidade. Uhum. E costumo dizer uma coisa, nós somos pequenos, nós somos um só corpo, né? E como o senhor vê Cantares, fala isso, como o senhor vê a igreja? Formosa, não é assim? Uhum. Né? Então, não existe membro deficiente no corpo de Cristo. Todos têm uma função. E importante para Deus, importante para o corpo. Né?
1: Queria fazer uma colocação.
0: Existe membro deficiente.
1: Pastor Luiz, não, me cortando só para pegar a linha, viu, Kleber?
2: Uhum.
1: A nossa limitação aqui. É, sobre esse texto que nós falamos aqui, 600 mil que está ali registrado, né, fora, a Bíblia diz, fora um misto, fora outros que... Então, vamos colocar que tem uns 3 milhões de pessoas que saíram do Egito.
0: Uhum.
1: O que eu quero frisar aqui, Kleber, a nossa limitação. Será que ali não tinha alguém com deficiência especial lá no meio?
0: Uhum.
1: No meio. Então, era um... Um ajudando o outro mesmo.
2: Idosos você tinha.
1: Exatamente. Porque era 435 anos que estava lá.
2: Exatamente.
1: Entendeu? Então.
2: É verdade. Queridos, são 8 horas e 20 minutos. Então, um seminário de acessibilidade teremos a partir de amanhã no Manaense Domingos Martins. Aliás, em todos os Manaenses, né? Mas aqui no Manaense, a partir do Manaense Domingos Martins. E nós estaremos lá. Pastor Bispo, pastora Nilson, nós estaremos lá também em nome de Jesus. Pastor Bispo, obrigado mais uma vez por estar conosco, esteve conosco na madrugada, né? Esteve conosco aqui durante esses minutos e vai estar conosco lá no Manaense Domingos Martins nesse final de semana. Obrigado, pastor.
0: Eu que agradeço, Kleber, e pedimos aos irmãos, né? Todos nós seguimos assim em oração, estamos num final de semana chuvoso, né, Kleber? Vários lugares, com essas interferências, vamos orar, pedir uma bênção do Senhor para que possamos estar no Manaim, quem não puder estar no Manaim, se organiza, pastor, é no satélite, então pode abrir ali na igreja, né? O pastor pode abrir, organizar a sua igreja, participar do seminário de acessibilidade, né? Outros vão participar do seminário de segundo período também, claro, né?
2: Uhum.
0: Sua importância tão grande também, então essa bênção, orarmos, porque nós vencemos é pela oração e Deus nos dará mais essa vitória em cada aula, em cada colocação, na aplicação do conhecimento. Essa é a bênção na obra e no corpo. Amém?
2: Amém. E pastora Nilson Rodrigues dos Reis, ele que é lá de Mãe do Rio do Pará, e também vai estar conosco lá no Manaense Domingos Martins. Obrigado, pastor, pela vinda aqui, a paz do Senhor e bom seminário.
1: Pai, Senhor, só aqui olhando para o texto, Cláudio.
2: Uhum.
1: Só para finalizar, diz assim, a parte B do texto, Moisés falando, porque não sabemos com que havemos de servir ao Senhor até que cheguemos lá. Do entendimento para Moisés, que não poderia ficar porque a grande bênção no trajeto era servir ao Senhor. Então, qual o mistério hoje da acessibilidade? É para quem serve ao Senhor, né? Servir ao Senhor, né? Então, nesse projeto de servir ao Senhor, eu, assim, muito grato de estar aqui, né? Pois o Senhor me trouxe aqui por uma direção, tive grande experiência lá, né? Estou tendo aqui, graças a Deus, e queria que o Cleber depois mandasse um pequeno abraço. Meu filho está aniversariando num domingo.
2: Qual o nome dele?
1: O André de Souza Reis.
2: André, quantos anos o André?
1: André vai fazer 20 anos agora, tá. Em domingo, né?
2: Ah, parabéns, André. Deus te abençoe, você. 20 anos já?
1: 20 anos.
2: Quer dizer, foi com o pai e com a mãe, quando você com um garoto, né?
1: Ele é obreiro lá em Paraupebas.
2: Amém. Que Deus te abençoe, André. Receba aqui o nosso abraço antecipado, tá bom? Que Deus te abençoe abundantemente, meu querido irmão, e aí na obra do Senhor, com saúde física, saúde espiritual, realizando a obra do Senhor, coisa gloriosa com o pai, com a mãe, teu filho servindo ao Senhor, com alegria, não é verdade? Que maravilha! Só tem ele, filho?
1: Tem o Davi também, que tem
2: pai, só profeta.
1: 12 anos, né?
2: Davi, o rei de Israel, né? O homem de Deus, o homem segundo o coração de Deus, e Daniel, né? Daniel, não precisa nem falar, foi Daniel.
1: André, André.

0: O André e o Davi, né?
1: É, desculpa, Davi e André.
0: É, o André tá, vai fazer agora 20 anos, né? Uhum.
2: Daniel, vou aproveitar que o Sandro vai ficar bravo comigo, viu, Cleber?
1: Ah, o Daniel?
2: Lá de Campina Grande, né? Lá em Campina Grande nós temos um... Nós temos, né, um projeto que tem lá da prefeitura e tem um condomínio que só de pessoas idosas que eles fazem.
1: Então, pessoa... Aqui em Vila Velha está tendo isso também.
2: Está tendo isso?
1: Tá, tá.
2: Ela chama Cidade Madura, um projeto chamado Cidade Madura. E nós fazemos cultos num desses, especialmente em um desses lugares. E ver que bênção que é. Né? Já participei de alguns cultos lá com eles, Cidade Madura. Então, e a gente chega lá e tem um local que um centro social e ajudando
1: ali
2: eles,
1: se reúne, né?
2: Ajudando também, trazendo os que precisam de uma ajuda de mobilidade, reúne ali, canta louvores, né? Medita na palavra, ora, e passamos umas tardes assim.
1: Ela é onde? Campina Grande.
2: Campina Grande.
1: Que maravilha.
2: É, Daniel.
1: Ah, o Daniel lá de Campina Grande.
2: É, ele é bem atento aí aos irmãos e dá muita assistência em Cidade Madura. Um grande abraço aos nossos amados irmãos.
1: Amém. Muito bem, queridos. 8:26. Claro, qual o nome da esposa do pastor?
0: Melina.
1: Um abraço, irmão Melina.
0: Melina de Souza
1: Reis.
0: É.
1: Ah, isso. Nós queremos mandar um abraço só pro Davi, pro André, né?
0: Vamos mandar um abraço. É, tem até o nascimento ainda, mas eu curti aqui para.
1: Um grande abraço aos irmãos aí de Mãe do Rio, aí no Pará. Pastor Lício tá lá na terceira geração ainda?
2: Não, estou em Sertãozinho, interior de São Paulo, ali perto de Ribeirão Preto.
1: Amém. Um abraço aos irmãos de Sertãozinho, Ribeirão Preto. Um abraço ao nosso irmão Geraldo, lá do Ponte Rasa 1, ou 2.
2: Ponte Rasa 1, né?
1: É, Ponte Rasa 1. Amado.
2: Amado.
1: Um grande abraço ao nosso querido irmão. E a você que acompanha a nossa programação diariamente aqui na Rádio Monem. Intervalo, daqui a pouco a gente volta.
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1: Trabalhadores nascidos em novembro e dezembro que ganharam até R$ 2.700 por mês com carteira assinada em 2024 começaram a receber o último lote do abono salarial de 2026. Serão liberados 5,2 bilhões para cerca de 4,1 milhões de beneficiários. O valor do benefício varia de R$ 136 a R$ 1.621, conforme a quantidade de meses trabalhados no ano base 2024. Com o pagamento deste lote, o calendário do abono salarial referente ao ano base 2024 chega ao fim, os valores ficarão disponíveis para saques até 30 de dezembro deste ano. A Anvisa determinou a apreensão e proibiu a comercialização, distribuição, fabricação, propaganda e o uso de 12 produtos de limpeza que eram vendidos ou fabricados sem regularização sanitária. A medida foi publicada no Diário Oficial da União no dia 12 deste mês de agosto. Entre os itens proibidos estão alvejantes, tiramanchas e soluções à base de percarbonato de sódio. Segundo a agência, todos os produtos eram comercializados, expostos à venda ou fabricados sem regularização sanitária e por empresas sem autorização de funcionamento para fabricação. A resolução determina a retirada dos produtos de circulação e proíbe também sua propaganda e uso. As medidas valem para todos os lotes dos 12 produtos. A resolução entrou em vigor na data da sua publicação.
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1: A Anvisa revogou uma série de resoluções e medidas preventivas que proibiam a comercialização e a propaganda de medicamentos nas plataformas iFoods, Mercado Livre, Submarino e Americanas. No dia 6 desse mês, a Anvisa já havia revogado a proibição da comercialização e da propaganda de medicamentos na plataforma Shopee. No comunicado, a Anvisa destacou que a aplicação da Lei 15.357/26, que passou a permitir que farmácias regularmente licenciadas contratem canais digitais e plataformas de comércio eletrônico para logística e entrega de medicamentos aos consumidores, depende de regulamentação específica a ser editada pela própria agência. O Ministério da Saúde iniciou nesta semana uma estratégia desenvolvida em parceria com o Serviço Federal de Processamento de Dados, o SERPRO, para ampliar a soberania digital sobre a infraestrutura que sustenta dados, sistemas de serviços digitais de saúde. A pasta informou que o Brasil deve se tornar um dos únicos países com soberania sobre dados públicos do setor e que, pela primeira vez, dados do SUS serão armazenados e processados em território nacional, submetidos exclusivamente à legislação brasileira, inclusive à Lei Geral de Proteção de Dados. Com a nuvem soberana, o Ministério da Saúde garante capacidade pública para sustentar o SUS digital, com menor risco de interrupção de serviços, com mais proteção aos dados.
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3: Nosso tema é: perfil de investidor não é moda. Copiar investimento dos outros é um dos maiores erros financeiros. Cada pessoa tem renda, momento de vida e objetivos diferentes. A Bíblia diz que há caminhos que parecem bons, mas terminam mal. Dica prática: invista apenas naquilo que você entende e suporta emocionalmente. Planejamento respeita quem você é, seu perfil, não a moda do momento. E lembre-se sempre: quem planeja tem futuro, quem não planeja tem destino.
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1: O tema de hoje é: estoque parado é dinheiro dormindo. Olhe para suas prateleiras. Aquilo não é mercadoria, é dinheiro seu parado que não paga conta nenhuma. O erro mais comum é comprar por impulso, aproveitando promoções de fornecedor. 3 meses depois, o produto continua lá, travando caixa. 3 medidas resolvem boa parte disso. A primeira, separe seus produtos em 3 grupos. O que vende rápido, o que vende devagar e o que não vende. O primeiro nunca pode faltar. O terceiro precisa sair mesmo com desconto. Segunda dica, defina o estoque mínimo de cada item importante. Chegou nesse número, faz o pedido. E a terceira, conte pelo menos 1 vez por mês. Quem nunca confere, nunca descobre a perda. Estoque enxuto é caixa livre. Este é o Empreenda Mais, até o próximo tema.
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1: Motoristas que pretendem adesivar veículos com propaganda eleitoral ou utilizá-los em atividades de campanha nas eleições deste ano devem informar previamente a seguradora para evitar problemas em caso de sinistro. O alerta da Federação Nacional de Seguros Gerais. Segundo a Comissão de Seguro Auto, a adesivação com material eleitoral e o uso do automóvel em atividades de campanha podem ser considerados pelas seguradoras como aumento de risco devido à maior exposição a acidentes, vandalismo e circulação em eventos públicos. O uso do veículo para fins publicitários ou de apoio a campanhas eleitorais torna-o mais exposto a acidentes, roubo e até vandalismo, e isso leva à necessidade de adequação do contrato de seguro. As seguradoras argumentam que a utilização do carro para transporte de material de campanha, deslocamento de equipes ou atividades de apoio altera as condições avaliadas quando o contrato foi firmado. Como evitar então a perda da cobertura? Informar a seguradora antes de adesivar o veículo. Comunicar qualquer mudança na utilização do carro durante a campanha eleitoral. Consultar o corretor de seguro antes de prestar serviço a candidatos ou partidos, solicitar um endosso para registrar formalmente a alteração na apólice, quando necessário, conferir quais danos e situações estão excluídos da cobertura contratada. A Federação Nacional de Seguros Gerais esclarece que adesivos de pequeno porte em veículos de passeio sem alteração de utilização não comprometem a cobertura do seguro.
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A experiência desse irmão se deu no sonho que ele teve, onde ele via muitos irmãos numa jornada. Alguns começavam a ficar para trás, achando que não chegariam ao lugar desejado, quando era dado uma palavra para não desistirem. De repente, anjos traziam do céu faixas, onde estavam escritos alguns lemas dados às igrejas nos anos passados. 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E tudo se fez novo. As forças eram renovadas, pois nos lembrávamos das vitórias. 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O nosso irmão acordou às 3 horas da manhã e escreveu tudo o que se passava no sonho, letra e música.

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1: A partir dos 40 anos de idade, alguns fatores de risco para doenças vasculares passam a exigir acompanhamento mais próximo. Hipertensão, diabetes, colesterol elevado, sedentarismo e histórico familiar podem afetar a circulação mesmo quando ainda não provocam sintomas. O avanço da idade por si só não significa que uma pessoa terá problemas vasculares. Além dessas condições para as mulheres, a chegada da menopausa representa outra fase de atenção. A redução dos níveis de estrogênio pode estar associada a alterações na pressão arterial, no colesterol e na distribuição da gordura corporal, fatores que interferem na saúde cardiovascular. Entre as doenças que merecem atenção está a trombose venosa profunda, caracterizada pela formação de um coágulo em uma veia profunda, geralmente nas pernas. Estimativas da Sociedade Brasileira de Angiologia e de Cirurgia Vascular apontam uma incidência de cerca de 30 casos de trombose venosa profunda por 100 mil pessoas ao ano, entre 25 e 35 anos. Depois dos 40, o risco pode ser influenciado pela combinação da idade com outros fatores. Cirurgias, períodos prolongados de imobilidade, câncer, obesidade, uso de determinados medicamentos e histórico pessoal ou familiar de trombose estão entre as situações que podem aumentar a probabilidade do problema.
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0: Olá, muito bom dia, meu amigo, bom dia, minha amiga. Que bênção, que bênção ter você aqui com a gente. A partir de agora, o nosso programa Viva o Rei. Você estava até agora há pouco aí com o Bom Dia Manaim. Hoje mais cedinho, bem cedinho aí com o culto da madrugada, o pós. Foi tão bom, né? É tão bom alimentar a alma. Com a palavra de Deus, com os louvores. E a partir de agora temos seu irmão aqui, seu irmão Jorge Pessoa. Estamos aqui pela misericórdia de Deus, recebendo aqui esse chamado, esse trabalho. É um chamado, né? Nós estamos aqui. Como diz o profeta, eis-me aqui, né? Eis-me aqui. E o senhor, olha, está chamando muitos. É só você aceitar. Eis-me aqui, Senhor. Envia-me a mim. Que você possa estar, que você tenha essa disposição. Que você possa estar disposto a ouvir esse chamado. Deus quer te usar muito, muito. Só falar para o Senhor, abriu o seu coração, falou: Senhor, eis-me aqui, envia-me a mim. E o Senhor vai te chamar e vai te enviar. Que Deus assim nos abençoe, em nome de Jesus. Hoje é sexta-feira, dia 18, tá, gente? Dia 18 de setembro de 2026. Frio, frio, frio. Pois é, para você que não sabe, a Rádio Maranhão, nós estamos aqui no estado do Espírito Santo, transmitindo para o mundo inteiro. O mundo inteiro, se é a sua primeira vez, seja bem-vindo, seja bem-vinda. Você estava assim, né, tentando ver, vou ver uma rádio aqui para poder ouvir. De repente, aparece para você a Rádio Maranhão. O Espírito Santo que tocou no seu coração, o Espírito Santo que abriu essa porta para você hoje estar ouvindo, tá ligado aqui na Rádio Maranhão. E olha, 20 graus, hein? No estado do Espírito Santo. 20 graus. Para quem vai no Maranhão, para quem vai em Marechal Floriano, Domingos Martins, ó. Temperatura aí desse final de semana, hein? Final de semana aí com 19 graus, tá, gente? 19 graus, mínima de 11. Ih, é frio! Tá frio! Pois é, 19 graus a temperatura ao longo do dia. É, aí à noite, né, meu amigo? Vai caindo, vai caindo, vai caindo pra 11, 10 graus aí. Então, pra você que vai pro seminário final de semana, então, olha só, tem que levar mesmo aquela coberta, aquele agasalho que esquenta mesmo. E bom seminário, que Deus abençoe.
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0: Nós vamos juntos, e que Deus assim nos abençoe. Estaremos juntos até 12:20, tá? Até às 11:55 com o programa Viva o Rei, depois o culto ao meio-dia. 10:10.

Muito bem, 10h18 aqui no horário de Brasília, um novo coração. Você possa ter um novo coração, uma nova vida, uma vida transformada por Deus. Mudança de vida, mudança de vida, a vida transformada, passado ficando para trás e agora caminhando uma nova forma de vida. Olha, temos as datas comemorativas. Hoje, dia 18 de setembro, estamos comemorando, olha só que interessante. Hoje é o Dia Nacional da Televisão. Isso mesmo, hoje é o Dia Nacional da Televisão. Lembrando que a inauguração, queremos lembrar da antiga TV Tupi. Pois é, a antiga TV Tupi, inaugurada em 1950, a primeira emissora aqui do país. Hoje é o Dia Nacional da Televisão. E é claro, te convido a assistir a nossa TV Manaim. Estamos em vários lugares no Brasil, transmitindo aí na TV aberta. Assista a TV Manaim, claro. Hoje é o dia também... Hoje é um dia que está sendo homenageado a bandeira, o hino, e o selo nacional do Brasil. Interessante, né? Bandeira, o hino e o brasão, e o selo nacional do Brasil.

no YouTube, tá? Vamos transmitir pela TV Maraí, pela TV aberta, TV Maraí. Então você, é só você escolher o seu canal aí, aonde você estiver, na sua capital, no seu estado, e assista aí pela nossa TV Maraí. Você pode também estar conectado com a gente no YouTube. Você digita ali Culto, pode digitar aí no YouTube agora, inclusive, Culto ao Meio-Dia, Culto ao Meio-Dia, Rádio Maraí, ou ICM, e você vai encontrar. Coloca a data de hoje, com a data de hoje, dia 18 de setembro, já está liberado aí o link, você baixa o link e já manda para o seu amigo, manda aí para sua amiga, já faz um trabalho de evangelização. Combinado? Então tá combinado. Para quem tem antena parabólica, nós estamos transmitindo pelo canal 126 da antena parabólica, tá? 126. E no canal da Sky. Você que tem a Sky aí na sua casa, você também pode sintonizar, ou no trabalho, 587. 587 da Sky. Tá bom?

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1: Quem chega a um curral de um sítio em Rio Novo do Sul, no sul do Espírito Santo, pode se deparar com uma cena diferente. Além do mugido das vacas, a música tocando. O rádio faz parte da rotina da propriedade há cerca de 30 anos. E atualmente são 32 vacas em produção de leite. E o dono garante que a música faz diferença na produtividade. A média por animal é de 280 a 300 litros de leite por semana. A música não é apenas uma companhia para as vacas durante o manejo. Segundo os zootecnistas do Departamento de Zootecnia da UFES, Universidade Federal do Espírito Santo, há uma explicação fisiológica para a relação entre a música e a produção de leite. O volume e o ritmo da música podem contribuir para o relaxamento dos animais. As vacas são sensíveis a estímulos do ambiente, como sons, cheiros, sabores e contato, e podem reagir a essas mudanças. Há estudos que comprovam que a música durante a ordenha, dependendo do tipo de música, vai promover um relaxamento do animal, explicam os zootecnistas. Esse relaxamento pode favorecer a liberação de ocitocina, hormônio relacionado ao processo de descida do leite. Segundo os especialistas, a substância atua nos alvéolos da glândula mamária, fazendo com que eles se contraiam e facilitem a saída do leite durante a ordenha.
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0: quero saber como é que tá a sua manhã de sexta-feira. Gente, como diz o pessoal, né? Sextou, é isso mesmo que o pessoal fala. Sextou, mas sextou mesmo. Estamos aí numa sexta-feira. Bom final de semana pra você. Você que tá se preparando aí, tá se preparando pra viajar, pra descansar. E você merece descansar. Merece aí pra quem trabalha, né, na capital, aí tem o seu refúgio, vai pro interior, né, aquela casinha, vai descansar, vai ver a família, vai rever ali os amigos. Então, bom final de semana e que Deus abençoe. Pra quem vai ficar em casa, vai descansar, trabalhando a semana inteira, estudando, trabalhando, e eu sei como é que é isso, né, lá em casa é aquela correria, né, todo mundo trabalhando no meio de semana, estudando, os meninos estudando, chega o final de semana, tem aquele alívio, né? Aquele alívio. Me conta aí como é que tá a sua sexta-feira, o que você vai fazer nesse final de semana? Ah, vai pro seminário, vai pro Manaim aí na sua região, aí na sua cidade, que bênção. Conta pra gente aí, DDD27, mas conta no WhatsApp aqui da Rádio Manaim. Me conta no WhatsApp da Rádio Manaim, digitando ou enviando um áudio com no máximo 40 segundos, ou se 40 segundos, tá? No áudio, você vai gravar, fale o seu nome, o nome da sua cidade e conta pra gente aí. Como é que vai ser o seu final de semana? Faz aquele resumão, aquele resumo. Conta aí, fala aí, resumão de fim de semana. Conta pra gente como é que foi também a sua semana. Vamos fazer a festa aqui nesta manhã, hein? Já estamos fazendo a festa aqui nesta manhã de sexta-feira. DDD 27981710048. Esse é o WhatsApp aqui da Rádio Manaim. Você fala diretamente aqui com seu irmão Jorge Pessoa. Tô esperando, manda sua mensagem. É com muita alegria que nós vamos atender, vamos ler. Ó, e chegam muitas mensagens, tá? São muitas, muitas. Por dia a gente recebe aqui mais de 300 mensagens. Mais de 300. E é óbvio, né? Eu já peço até perdão, peço perdão mesmo. Às vezes a gente não consegue atender todo mundo, não consegue mesmo. Mas ó, isso é oração, é audiência, né, do irmão, da irmã, é sua audiência, a audiência da sua família. Nós glorificamos a Deus por isso. Amém? Divulga também o WhatsApp da Rádio Manaim. DDD 27 981 71 0048.
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0: Olha, a primeira gravação, vamos voltar o tempo aqui, ó, pra quem tem mais de 50 anos vai entender. Vamos voltar o tempo. 1973, Oséias de Paula cantou esse hino, Eram Sem Ovelhas. E muita gente gosta, né?

0: 1969 e depois regravada em 1973. Tem tempo, da época do meu amigo Josias, que está aqui no estúdio comigo. Estamos aqui já nos preparativos da organização do culto ao meio-dia. Época dele, época, né? Eu não tinha nascido ainda, mas o Josias já havia nascido um bom tempo e já cantava glorificando ao nome do Senhor. Então esse hino, originalmente aí 1969, mas houve várias gravações, que benção, né? E você lembrou um pouco, você viveu, né? Muita gente, eu tenho certeza que muitos ouvintes, muitos irmãos viveram experiências marcantes com esses hinos, os hinos antigos, né? Para quem vai se convertendo, vai vivendo um novo momento, vai vivendo aí um novo momento na presença do Senhor, isso é algo maravilhoso. Então cada um tem o seu momento com o Senhor, momento que viveu e vive uma experiência com Deus vivo, e a gente fica muito feliz com as experiências, né? Quando você tem essa experiência com Deus através de um hino, através de um louvor, e que marca a nossa caminhada, marca a nossa vida. Isso é maravilhoso, não é verdade? E louvado seja Deus por isso. 10 horas mais 33 minutos, a gente continua aqui com o nosso programa. E você pode participar aqui com a gente, como já disse agora há pouco, pelo DDD 27 981 71 0048.
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0: 10h33.

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1: O voo experimental direto entre Vitória, no Espírito Santo, e Buenos Aires, previsto para outubro, já tem cerca de 70% das passagens vendidas. A operação terá aproximadamente 170 passageiros por trecho. O voo de ida está previsto para sair de Vitória no dia 17 de outubro, com retorno de Buenos Aires no dia 24. O voo foi planejado como uma operação experimental para medir a demanda pela ligação direta entre Espírito Santo e a Argentina. O resultado das vendas será utilizado pelo setor turístico para demonstrar às companhias aéreas que existe público interessado nessa rota. A operação de outubro não significa, porém, que a ligação entre Vitória e Buenos Aires será mantida de forma permanente. Ainda não há previsão de novos voos ou de uma frequência regular entre os dois destinos. A expectativa é que o interesse dos passageiros também estimule as operadoras de turismo a pressionarem as companhias aéreas pela criação de uma rota regular. O voo experimental terá uma dinâmica diferente de uma operação regular. Na ida, o avião levará capixabas de Vitória para Buenos Aires. Na volta, a aeronave trará argentinos para conhecer o Espírito Santo. Durante a permanência dos visitantes, a programação deverá incluir Vitória e Guarapari e outros destinos turísticos do Espírito Santo. Além da viagem, o setor turístico capixaba vem realizando ações de promoção na Argentina.
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3: Olá, ouvintes da Rádio Manaim. Eu sou Andréia Talma e vamos

0: conversar com a psiquiatra, pediatra e médica do adolescente, a doutora Ana Peixoto. O tema de hoje é: como os pais podem conciliar e evitar o estresse na hora das tarefas da escola em casa?
1: Essa pergunta é de extrema importância, realmente gera um estresse. Os pais, principalmente, que já têm uma agenda diversificada, uma agenda às vezes comprometida com horário, trabalho e as atividades domésticas, e ainda envolve a supervisão das atividades escolares domésticas. Bom, é importantíssimo que os pais, desde o início da vida escolar, ajudem os seus filhos com as tarefas escolares em termos de horário, porque se ele tem horário para tomar banho, ele tem horário para fazer a refeição, ele também precisa ter o horário para cumprir as tarefas de casa, as tarefas escolares, com o mesmo empenho. Fica muito mais tranquilo para vocês, posso garantir. Se naquele horário você saber que o seu filho está realizando as atividades escolares, o que você pode fazer quando chegar em casa ou em determinado momento do dia, você cobrar: você fez seu dever de casa? Vamos ver, se ficou com alguma dúvida na realização da tarefa? E aí você só vem para a supervisão e a correção das tarefas que foram realizadas. E aí você também vai poder identificar se ele está com dificuldade no desempenho dessas tarefas, ou na compreensão do texto, ou na leitura, ou na escrita. E quando você identifica essa dificuldade, não é no sentido de cobrança. Quando você identifica, você leva até a escola para compartilhar ou tirar sua dúvida com a parte pedagógica da escola, para confirmar se ele está tendo essa dificuldade. A supervisão das tarefas escolares é fundamental para a criança e para o adolescente. Coloque o seu horário, né? Lembrando que a atividade é dele, não sua, e você faz apenas a supervisão no final do dia, ou um horário que você escolher.
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Rádio Manaim, tá aí, ó. Sequência perfeito, louvor. Hinos para as crianças, intermediários e adolescentes, nós ouvimos aí. No Expresso Viajamos, Muitos Motivos Tenho e Todo Poderoso És. É o Senhor dos Exércitos. Faltando agora 10 minutos para as 11, horário de Brasília. 10 minutos para as 11. Daqui a pouquinho vou mandar um abração para você que está ligado aqui na Rádio Manaim. E mandando o seu bom dia, mandando o seu abraço pelo WhatsApp. Você já mandou aqui o seu WhatsApp da Rádio da Manaim? Ah, já mandou mensagem? Mandou? Então manda ver aí o WhatsApp da Rádio Manaim para mandar o seu bom dia, mandar seu abraço, contar pra gente aí como é que vai ser o seu final de semana. Vai ficar em casa descansando, dormindo, vai passear, vai pro Manaim, final de semana tem seminário. Conta tudo. DDD 27981710048. Esse é o WhatsApp aqui.

0: Para você falar, para você mandar sua mensagem digitando, digite seu nome, nome da sua cidade, conta aí pra gente, manda o seu abraço. Ou você pode, é claro, tá enviando o seu áudio. No áudio, com no máximo 40 segundos, no áudio, se identifique logo no início, falando o seu nome, nome da sua cidade e mandando aquele abraço. Combinado? Estamos esperando, aguardando aí a sua participação.
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0: Vamos juntos até meio-dia e 20. Até as 11h55 tem o programa Viva o Rei. De meio-dia até meio-dia e 20 estaremos juntos aqui, ó, no culto ao meio-dia.

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1: Neste ano, já foram confirmados 20 casos de febre maculosa no estado do Espírito Santo, com 12 óbitos. 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
2: Muito bom dia, que bênção é ter você aqui com a gente, sexta-feira, final de semana já batendo as portas aí, agora sim.

0: pelo WhatsApp aqui da Rádio Manaim, DDD 27981710048. Mandando aquele abração pra você que tá ligado aqui com a gente, né? Você pode digitar, você pode escrever, você pode enviar o seu áudio. Ó, a Sulamita escreveu aqui pra mim, ó. Irmão Jorge, eu sou de Iconha, aqui é a Sulamita. Eu quero contar, quero dizer que eu participei do mutirão que aconteceu no Manaim de Marechal Floriano, Domingos Martins. Experiências maravilhosas, amém, Sulamita. Ah, que bom que você está compartilhando aqui com a gente esse momento tão especial. Um abraço para você, Sulamita, e a todo o povo aí de Iconha, litoral sul do estado do Espírito Santo. Irmão Jorge, tudo bem? Aqui é a Caroline, Caroline de Astorga. Cidade de Astorga, no Paraná. Quero mandar um abraço para minha família. Eu tô aqui no Paraná, tô no Paraná. Mas a minha família mora em Macarani, Bahia. Quero deixar um abraço para Maria de Lourdes e Milton. Milton e Maria de Lourdes, né? A dupla MM, não é isso? O Milton e a Maria de Lourdes são os meus pais. E certamente, certamente está com saudades dos pais, né? E ela diz assim, é claro, quero mandar um abraço para todos vocês da Rádio Manaim. O senhor tem usado muito a Rádio Manaim, glória a Deus. Nós glorificamos ao nome do Senhor. Um abraço para você, Caroline. Um abraço na sua família abençoada também. Aos irmãos aí de Astorga, no Paraná. Obrigado por ter enviado aqui a sua mensagem no WhatsApp da Rádio Manaim. Tem mais, irmão, Pai do Senhor. Aqui é a Javínia. Aliás, Janívia. Janívia Santos. Sou do bairro Cristóvão. Deixa eu ver aqui, São Cristóvão. Ah, eu conheço o bairro São Cristóvão. Bairro São Cristóvão fica na capital, fica na capital, em Vitória. Muito conhecido o bairro São Cristóvão. Olha só, estou aqui na faxina, estou dando uma geral e ouvindo esses louvores maravilhosos que deixam o nosso dia a dia melhor. Quero deixar um abraço aos irmãos da Igreja Maranata de São Cristóvão 1. E lembrando que hoje tem culto no lar. Muito bem lembrado, Janive, é isso mesmo. Tem culto no lar, reunindo aí a família, orando a Deus, pedindo ao Senhor uma bênção pro lar. É importantíssimo. Um abraço para você, Janívia. Bom trabalho aí, dando aquela geral total aí. Um abraço ao nosso povo de São Cristóvão, em Vitória. Também comigo, mandando pelo WhatsApp aqui da Rádio Manaim, o Expedito aí de BH. Um abraço para você, Expedito. Um abraço a todos aí do bairro Jatobá, região do Barreiro. Um abraço ao nosso povo de Belo Horizonte, povo de BH conectado aqui com a Rádio Manaim. Quem tá comigo também pelo WhatsApp aqui da Rádio Manaim, Valdeísa, sou de Ipirá, Bahia. Um abraço para vocês aí, para os ouvintes aqui da Rádio Manaim. Irmão Jorge, aqui irmã Marisa. Tudo bem, Marisa? Eu sou a Marisa de Juiz de Fora, estou no bairro São Mateus. Ó, eu estarei no Manaim e aqui tá muito frio. Vai estar no Manaim de Juiz de Fora aí, ó. É isso mesmo? Mas estaremos aquecidos no espírito, amém. Abraço nosso povo aí, o Manaim de Juiz de Fora. Deus abençoe sua vida, minha irmã. Irmão Jorge, aqui é Aparecida, sou de Iuna. Igreja Maranata de Iuna 1, interior do estado do Espírito Santo. Ó, estou arrumando a minha mala, porque eu vou pro seminário. Vou pro Manaim de Marechal Floriano, Domingos Martins. Eu e minha filha Adriele, olha só, bom seminário. Mandando ver aqui no WhatsApp da Rádio Manaim. Isso é muito bom, gente. Bom Jorge, a paz do Senhor, bom dia. Aqui é a Rose de Volta Redonda, no Rio de Janeiro. Quero mandar um abraço para os irmãos da Igreja Maranata aí do bairro Três Poços. Três Poços, Volta Redonda, Rio. Um abraço ao nosso povo do Rio de Janeiro, conectado também na Rádio Manaim, pelo WhatsApp aqui da Rádio Manaim. Tem mais, tem mais. Tem gente aqui, ó. Pessoal mandando também, mandando áudio aqui no WhatsApp da Rádio Manaim. Pai do Senhor.
1: Pai do Senhor Jesus, meus irmãos.
0: Amém.
1: Eu sou de Florianópolis. Meu nome é Maria da Graça Cardoso.
0: Amém.
1: E estou na Maranata de São José, Santa Catarina, Florianópolis. Igreja do Floresta. Beijão para todos vocês. Escuto sempre a Rádio Manaim. Todos os dias.
0: Amém.
1: A paz do Senhor Jesus.
0: A paz do Senhor, Maria da Graça. Dá um abraço no povo aí de Florianópolis.

0: De Santa Catarina, pessoal conectado aqui com a gente.
1: Pai do Senhor, eu
0: Pai do
1: sou
0: Senhor.
1: Socorro do, da igreja do Itambé 1, em Calcaia, Ceará.
0: Amém.
1: Tô mandando um alô
0: para quem? Pra
1: a equipe da cozinha aqui do Manaim de Maranguape.
0: Olha aí,
1: que a gente está aqui no mutirão.
0: Uhum.
1: É, com o comando aqui do pastor Raimundo.
0: Amém.
1: É, o seu Newton. A esposa Ilma, Dona Leide, do Planalto Calcaia. E eu quero mandar um abraço para todos que estão fazendo mutirão. Que esse seminário seja só bênção. E mandar a paz do Senhor para todos da Rádio Manaim.
0: Para você também, minha irmã Socorro. Um abraço, que Deus abençoe o mutirão, o trabalho aí no Manaim. Um abraço ao nosso povo aí do Ceará. Pessoal que está ligado, conectado com a gente sempre. Deus abençoe.
2: Bom dia, paz do Senhor Jesus. Eu sou a Dayana, da Igreja de Alto Laje Única de Assica.
0: Amém.
2: Essa semana foi muito bem, graças a Deus. E final de semana eu vou ficar em casa. É aniversário da igreja.
0: Opa!
2: Todo final de semana está sendo aniversário da igreja, aos sábados e domingos.
0: Festa.
2: Aproveitamos para convidar aqueles que quiserem comemorar conosco, né, às 7 horas da noite, na Igreja de Alto Laje 1. Quero mandar um abraço para todos da minha igreja, tá bom? Um abraço para vocês também, Deus abençoe.
0: Deus abençoe, Deus abençoe. Um abraço para você, que Deus abençoe sua vida aí, minha irmã. Pois é, Igreja Maranata de Alto Laje 1 em festa, aniversário da igreja. E olha, vamos passar por aí, hein? Dá um abraço nos irmãos, Deus abençoe. Então você que mora em Alto Laje 1, tá convidado. Você que mora em Alto Laje para participar do culto, procura a Igreja Maranata. A Igreja Maranata aí do bairro Alto Laje. A igreja está em festa. Você será muito, muito bem recebido.
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0: 11:08.

11:16. Olha, gente, daqui a pouco, hein? Daqui a pouco você vai acompanhar com a gente o nosso culto ao meio-dia pela Rádio Manaim, TV Manaim. Estaremos entrando em rede aqui nesta manhã de sexta-feira, 11:16. E você esteja orando, participando conosco do culto ao meio-dia. Final de semana tem seminário. Esteja orando pelo seminário também.

0: também oportunidades para profissionais com diferentes níveis de formação e áreas de atuação. Segundo a Secretaria Municipal de Cidadania, Direitos Humanos e Trabalho de Vitória, a ação buscou aproximar trabalhadores e empresas. Foi destacado que as vagas atendem diferentes perfis profissionais e podem ser oportunidades para quem não possui experiência registrada em carteira. As vagas disponíveis foram para auxiliar de limpeza, técnico de enfermagem, auxiliar administrativo, maqueiro de hospital, técnico em hemoterapia, auxiliar de cozinha, técnicos de laboratório hospitalar. Além da seleção, moradores de Vitória podem consultar outras oportunidades no site TrabalhaVix. A plataforma é atualizada constantemente, segundo informações divulgadas. Para buscar vagas, o candidato deve acessar o site e clicar em exibir mais filtros e, em seguida, a plataforma permite consultar requisitos, atribuições e formas de candidatura ao clicar em saiba mais.
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3: Eu cumprimento todos os nossos irmãos com a paz do Senhor Jesus. Convido a todos a lermos a palavra do Senhor, que se encontra no livro de Josué, capítulo 3, versículo 5. Assim nos diz a palavra do Senhor: disse Josué também ao povo: santificai-vos, porque amanhã fará o Senhor maravilhas no meio de vós. Meus irmãos, o texto lido nos fala de dois momentos: o agora, o hoje e o porvir, o amanhã. E no agora, no hoje, o Senhor dá uma ordem. O Senhor dá uma orientação ao povo através de Josué. E no cumprimento desta orientação, há uma promessa para o amanhã. E a promessa é: o Senhor fará maravilhas no meio de vós. E a orientação, a ordenança do Senhor para o hoje, para o agora, para o momento em que estamos vivendo é: santificai-vos. E santificação, meus irmãos, é a separação daquilo que não glorifica o nome do Senhor, daquilo que não tem parte com o Senhor, daquilo que nos afasta do Senhor, de tudo aquilo que quebra a nossa comunhão com o Senhor. Santificação é separação. E a ordem do Senhor é: santificai-vos. E só o Espírito Santo de Deus tem poder para realizar esta obra na vida do homem. Só o Espírito Santo nos santifica. Só o Espírito Santo de Deus nos separa de tudo aquilo que não glorifica o Senhor, de tudo aquilo que não vem do Senhor, de tudo aquilo que não agrada ao Senhor. Só o Espírito Santo tem poder para realizar esta obra na nossa vida, na vida do homem. E ele veio da eternidade com essa função: preparar uma igreja, santificar um povo, tornando igreja para que a promessa do amanhã se cumpra na vida dela. E a promessa aqui é: fará o Senhor maravilhas no meio de vós. Esta é a promessa para aqueles que estão se santificando, para aqueles que estão dando lugar ao governo do Espírito Santo em suas vidas, à direção do Espírito Santo em suas vidas, e a maravilha que Deus vai fazer no nosso meio, no meio da sua igreja, no meio de um povo que foi separado, que foi santificado,

0: A grande maravilha é que ele vai levar este povo para a sua glória, para a sua eternidade, no dia glorioso, grandioso da vinda do Senhor Jesus. Jesus está às portas, Jesus voltará, Jesus virá buscar a sua igreja, e o Espírito Santo nesta hora está preparando este povo para este encontro glorioso com o Senhor Jesus. Então a palavra para nós é essa: santificai-vos. Deixemos o Espírito Santo de Deus agir na nossa vida, guiar, conduzir, dirigir a nossa vida, para que no grande e glorioso dia da vinda de Jesus, nós possamos ser levados por Ele. Jesus virá nos ares, diz a palavra, e o Espírito Santo vai nos levar para que nos encontremos com Ele, e com Ele nós vamos entrar na eternidade, nós vamos entrar na Nova Jerusalém, e nós vamos estar para sempre com o Pai, com o Filho e com o Espírito Santo. Santificai-vos, porque amanhã, o amanhã de Deus é glorioso, é maravilhoso. Amanhã fará o Senhor maravilhas no meio de vós. Amém, meus irmãos. Que o Senhor nos abençoe com esta palavra. Eu desejo a todos, cumprimento a todos com a paz do Senhor Jesus.
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1: Pesquisadores brasileiros estão recrutando voluntários desde o fim do ano passado para testes com a primeira polipílula brasileira contra acidentes vasculares cerebrais, ou AVC, e outras doenças cardiovasculares. O objetivo é reunir 8,5 mil participantes que serão acompanhados por entre 3 a 4 anos. A polipílula é uma combinação da rosuvastatina 10mg contra o colesterol, com dois remédios contra a pressão alta, a valsartana 80mg e amlodipina 5mg. A apresentação permite que eles sejam ingeridos conjuntamente. Considerada bem sucedida, a primeira fase de testes em humanos envolveu 370 pessoas em Porto Alegre, no Rio Grande do Sul, entre 2020 e 2023. A pesquisa é conduzida pelo Hospital Moinhos de Vento, da capital gaúcha, em parceria com o Ministério da Saúde, por meio do Programa de Apoio ao Desenvolvimento Institucional do Sistema Único de Saúde, o SUS. A coordenação do estudo é da neurologista Sheila Martins, chefe do Serviço de Neurologia e Neurocirurgia do Hospital Moinhos de Vento. Os participantes precisam ser pessoas com idades entre 50 e 75 anos que nunca tiveram AVC ou infarto e que não façam uso de medicamentos para colesterol, hipertensão ou diabetes. A participação é gratuita e inclui acompanhamento médico periódico por equipe especializada.
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3: Hoje vamos compartilhar uma dica muito importante. Você sabia que o lazer da dona de casa é fundamental para recarregar as energias e cuidar da saúde mental? A chave é separar momentos em que a obrigação fica em segundo plano, onde você encontra algum hobby que lhe agrade e lhe traga bem-estar. Exemplos: ler um livro, tomar um cafezinho com as amigas, caminhar na praia. Com dicas assim, você trará leveza para a sua rotina diária.
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6: O tema de hoje é: estoque parado é dinheiro dormindo. Olhe para suas prateleiras. Aquilo não é mercadoria, é dinheiro seu parado que não paga conta nenhuma. O erro mais comum é comprar por impulso, aproveitando promoções de fornecedor. 3 meses depois, o produto continua lá, travando caixa. 3 medidas resolvem boa parte disso. A primeira: separe seus produtos em 3 grupos. O que vende rápido, o que vende devagar e o que não vende. O primeiro nunca pode faltar. O terceiro precisa sair mesmo com

desconto. Segunda dica: defina o estoque mínimo de cada item importante. Chegou nesse número, faz o pedido. E a terceira: conte pelo menos uma vez por mês. Quem nunca confere, nunca descobre a perda. Estoque enxuto é caixa livre. Este é o Empreenda Mais. Até o próximo tema.

0: 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Olha que benção, hein? 11h47, horário de Brasília. 11h47, faltando 13 minutos para o nosso culto ao meio-dia. Como é que você tá aí? Como é que foi? Como é que tá sendo a sua manhã de sexta-feira? Olha, tô recebendo aqui nos estúdios da Rádio Manaim. Daqui a pouquinho tem um culto ao meio-dia. Tô recebendo aqui diretamente os queridos irmãos de Cariacica, representando Cariacica, Grande Vitória aqui no Espírito Santo. Eles são ali da Igreja Cristã Maranata, Igreja Maranata Ferro e Aço e a Igreja Maranata de Vale Esperança. Ungido Marison Batista e o diácono Sebastião Policarpo. Ungido Marison, que alegria! Alegria recebê-lo aqui mais uma vez no nosso culto ao meio-dia. Daqui a pouquinho vamos alimentar a nossa alma, né? Pai do Senhor, querido, tudo bem?
1: Pai do Senhor, meu amado. Tudo bem, graças a Deus. Como nós já dissemos aqui, é uma alegria estarmos aqui para este momento. É um momento que o Senhor, ele tem direcionado as nossas vidas para este culto. Este culto que tem sido uma bênção, né? Uhum. A vida daqueles que têm podido assistir, participar, né? E a palavra do Senhor ser levado, né? A várias pessoas que nessa hora precisam, né, de um alento, de um conforto, né,
0: é verdade.
1: Só o nosso Deus pode nos proporcionar.
0: E como é que está a Igreja de Ferro e Aço ali? Conta pra gente.
1: Tá bem, graças a Deus, uma igreja muito boa. Eu tô lá recentemente, né, cheguei ali, tem 2 meses que mais ou menos eu estou ali, né, é um grupo de irmãos valentes, né, tem uma turma ali muito destemida para poder servir ao Senhor, né, e temos, né, buscado, né, cumprir com aquilo que é a vontade do Senhor, atendendo a uma orientação que o Senhor deu no final do ano passado, né?
0: Uhum.
1: Quando o Senhor revelou na reunião dos pastores, no seminário dos pastores em dezembro, que a nossa obediência, ela precederia a bênção.
0: Glória
1: na obediência, a gente tem colhido muitas bênçãos do Senhor ali, muitas experiências que o Senhor tem nos proporcionado.
0: Verdade. E o diácono Sebastião, já mencionei aqui, Policarpo, o Sebastião, que é da Igreja de Vale Esperança, em Cariacica. Alegria recebê-la. Primeira vez que está aqui no estúdio da Rádio Manaim?
2: Primeira vez no estúdio.
0: Pai do Senhor, querido.
2: Pai do Senhor.
0: Ah, que bom.
2: Pai do Senhor a todos, né?
0: Amém.
2: Primeira vez aqui, é uma alegria estar aqui.
0: Amém. Gostou do estúdio?
2: Gostei, muito bonito.
0: A nota de 1 a 10, qual a pontuação? Se você der nota baixa, eu vou... tô brincando.
2: Mas como 9,9.
0: A estrutura é muito boa, né?
2: Muito
0: graças
2: boa,
0: a Deus,
2: muito
0: né?
2: boa. Muito bem. Não imaginava que um estúdio de comunicação, de rádio, uhum. teria essa tecnologia toda do
0: Amém.
2: Que está aqui, né?
0: E tudo foi o Senhor que nos deu. Graças a Deus. Isso é importante. Fruto da oração da igreja, fruto da oração do nosso povo... E tudo que você vê aqui são profecias que foram cumpridas e que ainda estão sendo cumpridas. Eu me lembro, nunca esqueço, que há muitos anos... E se repetiram esses sonhos, esses dons, a rádio quase chegando aos 15 anos, lá atrás no início, um grupo de pastores que não conheciam, não sabiam, né, sobre a tecnologia, eles tiveram dons dizendo, olha, eu não sei o que significa não, mas eu chego, estamos vendo caminhões e caminhões com tantos equipamentos chegaram aqui neste lugar, né? E eles não sabiam e era para a estrutura da Rádio Manaim, a TV Manaim, e hoje eles entendem por que eles tiveram esses dons. E de pessoas assim que conhecem pouco, olha, não conheço muito de tecnologia, mas o Senhor mostrou aqui equipamentos assim e dando detalhes sobre os equipamentos. Então a gente vê hoje toda essa estrutura para a gente poder transmitir para o mundo inteiro. E estamos cumprindo também uma profecia que está na Bíblia. Ide por mundo inteiro
1: e anunciar o Evangelho.
0: Vocês estão anunciando o Evangelho. Estão anunciando o Evangelho. Quem sabe, às vezes a gente fica preocupado, mas eu tenho que sair daqui, eu tenho que agora, né? Eu falo com todo amor e todo carinho, eu tenho que sair daqui, agora eu tenho que ir lá no Japão.

0: para pregar o evangelho. Deus está te usando aí no seu bairro. Deus está te usando aí no seu vizinho. Tanto, né? E hoje, quem vem na Rádio Manaim já está pregando para o mundo inteiro.
1: O mundo inteiro. Já está anunciando o evangelho para o mundo inteiro.
0: Já está anunciando. Você está falando para o mundo inteiro. Isso é algo maravilhoso. Meus amigos, obrigado pela vida de vocês. Fiquem aqui, vão continuar aqui com a gente nos estúdios. Um abraço, um beijo no coração. Que Deus abençoe os queridos irmãos da Igreja de Ferro e Aço, da Igreja de Ferro e Aço e a Igreja de Vale Esperança em Cariacica. E quem está coordenador ali?
2: É a área de Bela Aurora, na verdade. Em Cariacica, a área de Bela Aurora. É o nosso amado pastor Marcos Martins.
0: Um abraço ao pastor Marcos Martins, um abraço aos nossos queridos irmãos aí do Polo de Bela Aurora. Sintam-se abraçados por todos nós. Glória a Deus. Daqui a pouquinho eu volto e você vai participar com a gente aqui do nosso culto. Esteja em oração, esteja clamando a Deus. 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Além dos conteúdos aí da TV Manaim, da rádio e da TV Manaim.
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1: O SUS, Sistema Único de Saúde, incluiu a partir deste mês o teste imunoquímico fecal na tabela de procedimentos disponíveis aos pacientes da rede. Portaria publicada no Diário Oficial da União destaca que o exame que pesquisa sangue oculto nas fezes será destinado exclusivamente ao rastreamento bienal de câncer colorretal em homens e mulheres assintomáticos com idades entre 50 e 75 anos. O texto reforça que o procedimento não se destina à investigação diagnóstica de indivíduos sintomáticos ou com suspeita clínica de câncer. Em maio deste ano, o Ministério já havia anunciado a inclusão do teste em um novo protocolo para rastreamento do câncer colorretal. Dados indicam que o FIT, o teste imunoquímico fecal, apresenta sensibilidade entre 85% e 92% para identificar possíveis alterações. Além disso, o procedimento pode ampliar o acesso de mais de 40 milhões de brasileiros à prevenção e à detecção precoce da doença. Atualmente, o câncer colorretal é o segundo tipo de câncer mais frequente no Brasil, excluindo os tumores de pele não melanoma. A estimativa do Instituto Nacional do Câncer, o INCA, para cada ano do triênio 2026-2028 é de 53,8 mil novos casos de câncer colorretal no Brasil. O FIT é um exame de fezes que detecta pequenas quantidades de sangue oculto invisíveis a olho nu, que podem ser sinal de pólipos, lesões pré-cancerígenas ou câncer no intestino.

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Muito bem, 11h58. Já já, o nosso culto ao meio-dia. Vamos clamar, vamos adorar, alimentar a nossa alma. Se você puder, meu amigo, minha amiga, pare. Para tudo, eu sei que é difícil. Trabalho, estudo, compromissos, reuniões. Mas para mesmo. Pare para adorar a Deus, para clamar ao Deus vivo. Quem sabe você passou a manhã inteira andando para lá e para cá, não resolveu, não conseguiu resolver nem a metade dos problemas. Não conseguiu. Tem gente que resolveu. Ótimo. Às vezes, ainda não conseguiu. Mas olha, pare um pouquinho e receba uma porção. Um maná que vem da eternidade. E o Senhor vai te dar uma grande bênção. Você pode ter certeza. O Senhor não despede o homem de mãos vazias. Não despede. E olha, você vai sair desse culto aqui com o coração cheio. Você pode ter certeza que você terá uma tarde diferente.

0: Graças a Deus, meio-dia em ponto. A partir de agora estamos entrando em rede. Você que estava acompanhando pela Rádio Manaim, a partir de agora estamos na TV Manaim. Olha você, que bênção, seja bem-vindo, seja bem-vinda, onde você estiver, no Brasil e também no exterior. E nós vamos clamar, vamos orar a Deus nessa sexta-feira, dia 18 de setembro de 2026. Nós estamos aqui com os nossos queridos irmãos, com o Gildo Marisson Batista, da Igreja Maranata de Ferro e Aço, Cariacica, e também nosso companheiro Diácono Sebastião Policarpo, da Igreja de Vale Esperança. Os irmãos aí, um grande abraço aos queridos irmãos de Cariacica, os irmãos de Belo Aurora, que estão sempre conosco, acompanhando a nossa programação. E nós vamos começar o culto ao meio-dia orando, clamando ao Senhor e o Diácono Sebastião para aqui. Dará o início ao nosso culto ao meio-dia. Paz do Senhor mais uma vez, queridos.
1: A paz do Senhor, paz do Senhor a todos os ouvintes, aqueles que nos assistem pela TV. Convido a todos a fechar os seus olhos, nós vamos clamar ao Senhor nesta hora. Clamamos, Senhor, pelo poder que há no sangue do Teu Filho Jesus e pedimos a Ti, Senhor, o perdão pelos nossos pecados e o renovo da nossa comunhão contigo nesta hora, para que possamos assim adorar e glorificar o Teu santo nome. Ó Pai, nós assim clamamos, em nome de Jesus. Amém, Senhor.

0: Aleluia, Senhor. Adorado seja, Senhor, o teu santo nome, por esta tão grande salvação que tem nos alcançado, já qual nós temos vivido na tua presença, operada pelo teu Espírito em nós. Te louvamos por este momento de paz e comunhão que desfrutamos na tua presença, em nome de Jesus. Amém, Senhor.
1: Amém. Glória a Deus. E neste momento nós vamos fazer algumas intercessões, principalmente pela obra no exterior, e você também vai colocar as suas necessidades. E nós vamos dar início às nossas intercessões.
2: Intercedemos, Senhor, a Ti, em favor da Tua obra no exterior, e colocamos diante do Teu altar as reuniões que estão sendo realizadas diariamente com os pastores de vários países, os pastores, meu Senhor, dos continentes e países que estão, Senhor, aprendendo da Tua obra, conhecendo a Tua obra. Meu Deus, pedimos que o Senhor possa estar dando entendimento do que é esta obra maravilhosa. Meus Senhor, os pastores também, as reuniões que estão sendo realizadas, meu Senhor, para que eles possam estar, Senhor, estar aprendendo, Senhor, a doutrina da Tua obra. Ó Pai, estende as Tuas mãos, abençoa, capacita, Senhor, os Teus servos, para que eles possam a cada dia, Senhor, estar conhecendo mais a Ti. Nós assim intercedemos, em nome de Jesus. Amém, Senhor.
0: Também oramos, Senhor, em favor da administração do presbitério e todos os pastores que compõem o conselho presbiteral, para que a Tua mão, Senhor, seja a proteção sobre a vida deles e seja a direção, meu Deus, para que eles possam tomar as decisões que concernem o Teu Espírito, Senhor, para o momento que nós estamos vivendo. Também os programas da rádio e TV Manaim, meu Deus, o alcance, Senhor, deste instrumento de evangelização que o Senhor tem nos dado como presente nesta última hora. Meu Deus, oramos por todos que compõem, Senhor, essas equipes, para que o trabalho, Senhor, seja feito e vidas sejam alcançadas pelo Teu poder. Lembramos também, Senhor, das nossas autoridades, dos três poderes que compõem a nossa pátria, a nossa nação. Oramos para que o Senhor esteja abençoando, trazendo a paz, apaziguando todas as coisas e dando paz, Senhor, à nossa nação. E que nós possamos jubilar e nos alegrar, sabendo que temos o Senhor como Deus em nossas vidas. Nós oramos em nome de Jesus. Amém, Senhor.
1: Amém. Glória a Deus. Meu irmão, minha irmã, nós fizemos aqui as nossas intercessões. Agora é momento de oração. E você, coloque diante do altar do Senhor as suas necessidades pessoais. E já, uma palavra de esperança. E já pode anotar o texto. Mateus 11, no verso 28. Mateus 11, 28. Momento de oração.

Amém, meus amados. A paz do Senhor a todos. Nós vamos ler a palavra do Senhor no livro de Mateus, capítulo 11, verso de número 28. O texto já está fixado na tela para que todos acompanhem. E a palavra do Senhor diz assim: Vinde a mim, todos os que estáis cansados e oprimidos, e eu vos aliviarei. Louvado seja o nome do Senhor. Meus amados, o texto fala a respeito de um convite. E de um convite que ele é feito por ninguém mais do que o nosso Senhor. Aquele, né, cuja todas as coisas foram feitas por ele, e sem ele nada do que foi feito se fez. Jesus, ele faz este convite entendendo acerca do momento profético em que nós estamos vivendo. É interessante que esse momento ao qual nós estamos vivendo é um momento em que muito se fala a respeito de paz, mas é um momento em que nós temos presenciado muitas guerras. Olhamos o cenário acerca das nações contra as nações, povos contra povos, mas uma guerra existe e ela é invisível, que é a guerra interior que cada um de nós vivemos. E essa guerra é um conflito entre aquilo que é a vontade da carne e aquilo que é a vontade da nossa alma. A carne, ela se satisfaz com aquilo que está neste mundo, mas a palavra, ela nos direciona e nos ensina que a única coisa que pode atender a necessidade da nossa alma é a presença do Deus vivo. E o Deus vivo a qual nós estamos se referindo é esse Jesus, que um dia foi à cruz, morreu, mas ao terceiro dia ele ressuscitou e ele está à destra de Deus Pai, intercedendo por nós, e o seu Espírito, ele está agindo e atuando em favor daqueles que hão de herdar a salvação. O convite, ele é direcionado a um povo que tem uma necessidade específica, ou seja, que nessa hora estão cansados e precisam de descanso, e que estão oprimidos e que precisam de alívio. Quando nós falamos de alívio, nós lembramos de refrigério. E essa palavra, ela é citada no Salmo de número 23, quando Davi fala que o Senhor, ele refrigera a nossa alma. Então o Senhor, ele é esse bom pastor que nessa hora convida a todos nós, inclusive a você, meu querido, inclusive a você, minha querida, que ainda não tiveram ainda uma experiência com o Senhor. Ele te convida para que você seja participante desta bênção. E interessante que o texto, ele nos dá uma garantia. Tudo aquilo que é inerente a alguma necessidade nossa e que é recomendável tem um percentual de chance de não dar certo, de não ter sucesso. Mas Jesus garante que se você for a ele, você vai encontrar o descanso para a sua alma. Louvado seja Jesus, Senhor. Meus amados, e isso é o Senhor Jesus falando. Mas vamos falar de um homem que no passado passou por essas sobrecargas também, Davi. Em algum momento, meio em tantas suas provas, ele falou assim, ó, provai e vede que o Senhor é bom. Então hoje nós estamos aqui fazendo essa prova com você também, querendo colocar isso diante de ti, essa proposta diante de ti, para que você aceite viver uma experiência com o Senhor, para que você abra o seu coração e possa aceitar a Jesus como seu único e suficiente Salvador. Louvado seja o nome do Senhor. Glória a Jesus. Vamos orar nesta hora encerrando. Vamos entregar este período diante do nosso Deus. Mas nós fazemos aqui uma convocação para que você não entregue só este culto, este período. Mas entregue a sua vida ao Senhor. Confia no Senhor. E você verá que o Senhor fará tudo em

tua vida. Louvado seja Deus. Te louvamos, Senhor, por este momento rico na tua presença. Por este momento, Senhor, em que a tua palavra, que só quer salvar, meu Deus, tem alcançado os corações. Nós te louvamos por tudo que o Senhor tem feito por nós e agora pedimos que o Senhor receba diante de ti este período e continua com a tua mão de poder sobre nós. Nós oramos em nome do Senhor Jesus. Amém, Senhor.

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Louvado seja o nome do Senhor. Alegria, alegria, povo de Deus. Maravilha, maravilha. 1:05 aqui na Rádio Manaim. E nós estamos juntos nas abençoadas ondas sonoras da Rádio Manaim. Por aqui o seu amigo, irmão de fé, Elias Faer. Vamos juntos? Em um só corpo, em um só espírito, como igreja, corpo de Cristo, louvando, bendizendo o nome do nosso Senhor Jesus nesta sexta-feira. Olha, aqui na Grande Vitória, frio, tá? Tivemos aqui uma madrugada fria. E o dia também continua frio, aquela chuvinha bem fininha. Em alguns momentos, às vezes para, às vezes continua, às vezes continua, às vezes para. E temos seminário esse final de semana, seminário de acessibilidade, segundo período. Vamos orar para que o Senhor dê uma bênção nesse final de semana aos irmãos que subirem, aos maraíns, aqueles que estarão assistindo também nas igrejas. Será transmitido pelo satélite, né? Aqueles que estão em trânsito, aos voluntários, aos pastores que estarão ministrando as aulas. Que seja uma bênção em nome de Jesus. Hoje, sexta-feira, 18 de setembro, sexta-feira, um dia separado para a família, para estarmos na presença do Senhor em família. Temos o nosso culto no lar, onde estaremos reunindo em família, e o Senhor dando uma bênção em nome de Jesus.

0: Começando boa tarde, Manaim. Essa tarde, a presença do Senhor. Convido você a interagir conosco através das nossas plataformas digitais. O nosso site, radiomanaim.com.br. O nosso Facebook, facebook.com/radiomanaim. O nosso Instagram, da Rádio Manaim, instagram.com/radiomanaim. Também você pode mandar a sua participação, a sua mensagem. Aliás, até em áudio gravado, né? No nosso WhatsApp, disponível para você participar, mandar aí os parabéns a quem está aniversariando hoje. Falar como é que está aí na sua região, tá tudo bem aí? Tá sol, tá friozinho como aqui na Grande Vitória. E aonde você está nesse momento? Tá em casa, tá no seu trabalho? Conta-me mais. Mande áudio, Saudando os irmãos. E a gente vai interagir com você, tá bom? Vamos então, nesta tarde de sexta, 18 de setembro. Dar início a mais uma edição do programa Boa Tarde, Manaim. Lembrando, estaremos nesta tarde, meiozinho de tarde, depois comecinho da noite, juntamente com os queridos e amados irmãos aqui na Rádio Manaim. Programa Boa Tarde, Manaim, começando.
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1: Trabalhadores nascidos em novembro e dezembro que ganharam até R$ 2.700 por mês com carteira assinada em 2024 começaram a receber o último lote do abono salarial de 2026. Serão liberados 5,2 bilhões para cerca de 4,1 milhões de beneficiários. O valor do benefício varia de R$ 136 a R$ 1.621, conforme a quantidade de meses trabalhados no ano base 2024. Com o pagamento deste lote, o calendário do abono salarial referente ao ano base 2024 chega ao fim. Os valores ficarão disponíveis para saques até 30 de dezembro deste ano. A Anvisa determinou a apreensão e proibiu a comercialização, distribuição, fabricação, propaganda e o uso de 12 produtos de limpeza que eram vendidos ou fabricados sem regularização sanitária. A medida foi publicada no Diário Oficial da União no dia 12 deste mês de agosto. Entre os itens proibidos estão alvejantes, tiramanchas e soluções à base de percarbonato de sódio. Segundo a agência, todos os produtos eram comercializados, expostos à venda ou fabricados sem regularização sanitária e por empresas sem autorização de funcionamento para a fabricação. A resolução determina a retirada dos produtos de circulação e proíbe também sua propaganda e uso. As medidas valem para todos os lotes dos 12 produtos. A resolução entrou em vigor na data da sua publicação.
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3: Impulso, comparação e ansiedade quebram mais pessoas do que crises econômicas, você sabia? A Bíblia fala muito sobre domínio próprio. Educação financeira também é disciplina emocional. Dica prática: evite decisões financeiras quando estiver emocionalmente abalado ou muito empolgado. A calma protege o bolso. Lembre-se sempre, quem planeja tem futuro, quem não planeja tem destino.
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vitórias veio através de um sonho que um irmão da Igreja Cristã Maranata de Pirapora, Minas Gerais, teve no ano de 2001. A experiência desse irmão se deu no sonho que ele teve, onde ele via muitos irmãos numa jornada. Alguns começavam a ficar para trás, achando que não chegariam ao lugar desejado.

na palavra para não desistirem. De repente, anjos traziam do céu faixas, onde estavam escritos alguns lemas dados às igrejas nos anos passados. Nada nos faltou. Deus proverá. Guarda o que tens para que ninguém tome a tua coroa. E tudo se fez novo. 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E ainda, os anjos tocavam a introdução com trombetas. O nosso irmão acordou às 3 horas da manhã e escreveu tudo o que se passava no sonho. 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
1: A Anvisa revogou uma série de resoluções e medidas preventivas que proibiam a comercialização e a propaganda de medicamentos nas plataformas iFood, Mercado Livre, Submarino e Americanas. No dia 6 desse mês, a Anvisa já havia revogado a proibição da comercialização e da propaganda de medicamentos na plataforma Shopee. No comunicado, a Anvisa destacou que a aplicação da Lei 15.357/26, que passou a permitir que farmácias regularmente licenciadas contratem canais digitais e plataformas de comércio eletrônico para logística e entrega de medicamentos aos consumidores, depende de regulamentação específica a ser editada pela própria agência. O Ministério da Saúde iniciou nesta semana uma estratégia desenvolvida em parceria com o Serviço Federal de Processamento de Dados, o SERPRO, para ampliar a soberania digital sobre a infraestrutura que sustenta dados e sistemas de serviços digitais de saúde. A pasta informou que o Brasil deve se tornar um dos únicos países com soberania sobre dados públicos do setor e que, pela primeira vez, dados do SUS serão armazenados e processados em território nacional, submetidos exclusivamente à legislação brasileira, inclusive à Lei Geral de Proteção de Dados. Com a nuvem soberana, o Ministério da Saúde garante capacidade pública para sustentar o SUS digital, com menor risco de interrupção de serviços, com mais proteção aos dados.
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3: A aposentadoria não começa aos 60 anos. A aposentadoria começa quando você organiza o hoje. Adiar custa caro. O tempo é o maior aliado de quem planeja. Dinheiro no tempo, chamados juros compostos, são algo precioso demais para se abrir mão. Dica prática: comece com pouco, mas comece cedo. O tempo compensa o baixo valor investido. Lembre-se sempre: quem planeja tem futuro. Quem não planeja tem destino.
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1: Eu cumprimento todos os nossos irmãos com a paz do Senhor Jesus. Convido a todos a lermos a palavra do Senhor, que se encontra no livro de Josué, capítulo 3, versículo 5. Assim nos diz a palavra do Senhor: disse Josué também ao povo: santificai-vos, porque amanhã fará o Senhor maravilhas no meio de vós. Meus irmãos, o texto lido nos fala de dois momentos: o agora, o hoje e o por vir, o amanhã. E no agora, no hoje, o Senhor dá uma ordem, o Senhor dá uma orientação ao povo através de Josué. E no cumprimento desta orientação, há uma promessa para o amanhã. E a promessa é: o Senhor fará maravilhas no meio de vós. E a orientação, a ordenança do Senhor para o hoje, para o agora, para o momento em que estamos vivendo é: santificai-vos. E santificação, meus irmãos, é a separação daquilo que não glorifica o nome do Senhor, daquilo que não tem parte com o Senhor, daquilo que nos afasta do Senhor, de tudo aquilo que quebra a nossa comunhão com o Senhor. Santificação é separação. E a ordem do Senhor é: santificai-vos. E só o Espírito Santo de Deus tem poder para realizar esta obra na vida do homem. Só o Espírito Santo nos santifica. Só o Espírito Santo de Deus nos separa de tudo aquilo que não glorifica o Senhor, de tudo aquilo que não vem do Senhor, de tudo aquilo que não agrada ao Senhor. Só o Espírito Santo tem poder para realizar esta obra na nossa vida, na vida do homem. E ele veio da eternidade com essa função: preparar uma igreja, santificar um povo, tornando igreja para que a promessa do amanhã se cumpra na vida dela. E a promessa aqui é: fará o Senhor maravilhas no meio de vós. Esta é a promessa para aqueles que estão se santificando, para aqueles que estão dando lugar ao governo do Espírito Santo em suas vidas, à direção do Espírito Santo em suas vidas, e a maravilha que Deus vai fazer no nosso meio, no meio da sua igreja, no meio de um povo que foi separado, que foi santificado. A grande maravilha é que ele vai levar este povo para a sua glória, para a sua eternidade, no dia glorioso, grandioso da vinda do Senhor Jesus. Jesus está às portas, Jesus voltará, Jesus virá buscar a sua igreja, e o Espírito Santo nesta hora está preparando este povo para este encontro glorioso com o Senhor Jesus. Então a palavra para nós é essa: santificai-vos. Deixemos o Espírito Santo de Deus agir na nossa vida, guiar, conduzir, dirigir a nossa vida, para que no grande e glorioso dia da vinda de Jesus, nós possamos ser levados por Ele. Jesus virá nos ares, diz a palavra, e o Espírito Santo vai nos levar para que nos encontremos com Ele, e com Ele nós vamos entrar na eternidade, nós vamos entrar na Nova Jerusalém, e nós vamos estar para sempre com o Pai, com o Filho e com o Espírito Santo. Santificai-vos, porque amanhã, o amanhã de Deus é glorioso, é maravilhoso. Amanhã fará o Senhor maravilhas no meio de vós. Amém, meus irmãos.

0: irmãos. Que o Senhor nos abençoe com esta palavra. Eu desejo a todos, cumprimento a todos com a paz do Senhor Jesus.
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1: Motoristas que pretendem adesivar veículos com propaganda eleitoral ou utilizá-los em atividades de campanha nas eleições deste ano devem informar previamente a seguradora para evitar problemas em caso de sinistro. O alerta da Federação Nacional de Seguros Gerais. Segundo a Comissão de Seguro Auto, a adesivação com material eleitoral e o uso do automóvel em atividades de campanha podem ser considerados pelas seguradoras como aumento de risco devido à maior exposição a acidentes, vandalismo e circulação em eventos públicos. O uso do veículo para fins publicitários ou de apoio a campanhas eleitorais torna-o mais exposto a acidentes, roubo e até vandalismo, e isso leva à necessidade de adequação do contrato de seguro. As seguradoras argumentam que a utilização do carro para transporte de material de campanha, deslocamento de equipes ou atividades de apoio altera as condições avaliadas quando o contrato foi firmado. Como evitar então a perda da cobertura? Informar a seguradora antes de adesivar o veículo, comunicar qualquer mudança na utilização do carro durante a campanha eleitoral, consultar o corretor de seguro antes de prestar serviço a candidatos ou partidos, solicitar um endosso para registrar formalmente a alteração na pólice, quando necessário, conferir quais danos e situações estão excluídos da cobertura contratada. A Federação Nacional de Seguros Gerais esclarece que adesivos de pequeno porte em veículos de passeio sem alteração de utilização não comprometem a cobertura do seguro.
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0: Maravilha, maravilha, alegria, alegria, povo de Deus. 4 horas e 35 minutos aqui na programação da Rádio Manaína, esta sexta-feira. É, sexta-feira, ó, de seminário no final de semana, seminário de acessibilidade também, segundo período. Vamos estar orando pelos irmãos que estarão em trânsito, os irmãos que estão subindo ao Manaim, não só aqui, que estarão subindo ao Manaim, não só aqui no Espírito Santo, mas em todo o país e alguns manaíns também no mundo ligados, né? Estarão conectados também com o Manaim em Domingos Martins. E por falar em Manaim, falar em seminário, tem uma família aqui que veio antes de subir ao Manaim, está passando por aqui. Quero dar boa tarde a todos. Paz Senhor.
1: Paz Senhor, Paz Senhor, Elias.
0: Paz Senhor, seu Antônio, chega mais pertinho, seu Antônio. Seu Antônio, tá? Tudo bem? Seu Antônio, falar com o mais novinho, né? Falar com o mais novinho. Seu Antônio, tudo bem?
1: Tá tudo bem, graças a Deus.
0: Seu Antônio, ele mora em Brasília, não é isso?
1: Brasília,
0: né? E tá com a família, seu Antônio, aqui, e vai subir pro Manaim esse final de semana, não é isso?
1: É, certo.
0: Não vou perguntar se é a primeira vez que o senhor vem aqui, porque o senhor me contou aqui em off, como diz o Cléber Corrêa, que o senhor era de Brasília, veio aqui e levou a Rebeca, né?
1: É.
0: Assim, entre aspas. Como é que é o nome da irmã?
2: Miriam.
0: A irmã Miriam. Veio aqui e levou a irmã Miriam. A irmã Miriam que nasceu em Nova Venécia. Um abraço aos queridos aí de Nova Venécia, né, norte do estado, toda essa região aí, Nova Venécia, Barra de São Francisco, Águia Branca, São Domingos do Norte, toda essa região aí também. Os irmãos estão sempre ligados na programação da Rádio Manaim. E aí, nasceu...
2: Daiane.
0: Nasceu a Daiane.
2: Na verdade, eu sou a caçula.
0: É a caçula. Aí, a Daiane é a única que está aqui. Eu falei, nasceu a Daiane. Tem outras também, né?
1: Tem.
0: E aí, para aumentar a família, chegou...
1: Ulisses.
0: Chegou Ulisses. Ulisses veio do Rio de Janeiro. Ah, não, aliás, já foi para Brasília, né? É. Já se conheceram lá.
1: Nos conhecemos em Brasília, no Evangelho Sem Fronteiras.
0: Oh, que maravilha. Eu tava, antes de vocês chegarem, você viu que vocês estavam olhando para mim ali. Quando eu virei aqui, tinha 5 pessoas olhando para minha cara ali no vidro. Aí eu falei, que é isso? É que eu tava aqui gravando também. O Jorge também fez uma gravação. E vai ter Evangelho Sem Fronteiras. Alô, Governador Valadares, teremos Evangelho Sem Fronteiras na próxima quarta-feira, dia 23 de setembro, 19h30, Evangelho Sem Fronteiras no Anfiteatro 13 de maio, tá? Então, vamos convidar você jovem, convida os jovens, aliás, convide parentes, amigos, vizinhos, convide todo mundo, que Deus tenha uma bênção para todos. O anfiteatro lá do 13 de maio é grande, né? Vai caber todo mundo, todas as famílias que forem lá. Então, esse convite especial. Então, vocês se conheceram no Evangelho Sem Fronteiras, tem quanto tempo?
1: Tem 2 anos, tem 2 anos que nos casamos, né? Em uma igreja, nossas igrejas.

0: ali de Valparaíso, Goiás. Um grande abraço aos nossos irmãos de Valparaíso. Posso mandar um outro abraço também?
1: Pode. Aliás, tem um irmão que mandou uma mensagem aqui de
0: Sim.
1: Goiás, Valparaíso, Goiás, que disse que lá tá um sol para
0: Meu irmão lá.
1: cada um. Porque eu falei aqui no, na abertura do programa que a gente estava aqui com um tempinho bem frio e tal. Daqui a pouco eu vou passar o áudio dele. Eu me esqueci aqui quem é. Daqui a pouco eu vou ver aqui. Ele disse: irmão Elias, aqui tá um sol para cada um.
0: É verdade, irmão. Tá muito quente, é abafado lá. E aqui em Vitória tá um tempo bem fresquinho, né? Muito bom aqui.
1: E, mas lá em cima, eu espero que trouxeram bastante coberto, né? Edredom, aquela coisa. Porque lá em cima, eu sei que
0: Tá
1: vocês vieram do
0: frio.
1: calor.
0: Sim.
1: Mas a gente sempre fala aqui, ó, se preparem, procure saber como é que tá tempo e temperatura aqui na Grande Vitória quando vocês vierem de outro estado. Porque quando tiver frio aqui embaixo, quando tá frio aqui embaixo, lá em cima tá um gelo.
2: Meu Deus.
1: É. Quando tá frio aqui embaixo, e olha que é muito pertinho, coisa de 40 e poucos quilômetros. Então, quando tá frio aqui, lá em cima tá gelado.
0: Amém. Amém, eles.
1: Vieram preparados.
0: Viemos separados, todo mundo
1: graças,
0: agasalhado.
1: Graças a Deus. Olha, e lá a igreja que vocês congregam?
0: Congregamos na igreja de Brasília, no Riacho Fundo 1.
1: Riacho Fundo 1.
0: Isso, o
1: Pastor.
0: ministério do pastor Marcos Amós.
1: Uhum.
0: E juntamente com o Gidisângelo Sena, estamos ali na bênção do Senhor. Inclusive, os nossos irmãos do Riacho Fundo, um grande abraço. Semana que vem estamos de volta aí, se Deus quiser.
1: Amém. Glória a Jesus. Olha, eu tenho. Daqui a pouco, o programa Vinde a Mim, os pastores até chegaram, pastor Ronielle, pastor Luciano, já chegaram ali. Daqui a pouco tem um programa Vinde a Mim. Um abraço para vocês,
0: Muito
1: tá?
0: obrigado,
1: Que o Senhor abençoe,
0: Amém, meu irmão.
1: né? Que dê uma bênção no seminário. Tá bom, seu Antônio?
3: Tá bom,
1: Tá bom.
3: satisfação.
1: Amém, querido. Um abraço. Seminário de acessibilidade, segundo período, neste final de semana no Manaim, em Domingos Martins. Aliás, deixa eu já aqui interagindo com os irmãos estão participando conosco através das nossas plataformas digitais. Vamos aqui, ó. Quem está conosco aqui? Boa tarde, Pai Senhor!
4: Mateus, meu irmão, Feliz Israel, que é mais de nós. Ouvintes aí, da Rádio Mané do Brasil do Exterior.
5: Boa tarde.
4: José Paulo aqui, da ICM, do Setor União, em Goiânia, Goiás.
1: Aí, ó.
4: Passando para desejar uma abençoada paz a todos.
1: Amém.
4: Preparando para participar do seminário amanhã, como voluntário na equipe de segurança do Manaim aqui de Goiânia. Deus abençoe. Aqui está em torno de 36 graus. Muito calor aqui em Goiânia. Sol para cada um.
1: E cada um que pega o seu sol.
4: Um abraço fraternal a todos. Fiquem com Deus.
1: Amém. Aí, tá vendo? Não falei?
2: Em
1: Disse que Goiânia, né?
2: Goiânia.
1: Um sol para cada um. Cada um que carrega o seu sol, né? Olha, tem mais irmãos aqui participando
2: Bom
1: conosco.
2: dia.
1: Irmã Maria Angélica.
2: Irmão, boa tarde.
1: Boa
2: Estou
1: tarde.
2: assistindo da Rádio Mãe. Eu sou de Alagoas. Pai do Senhor Jesus, sou Maria Angélica do Santo. Moro aqui em
1: Pai
2: Estou
1: Senhor.
2: assistindo, sim.
1: Amém. A irmã gravou e deixou o som muito alto. A gente sempre pede os irmãos, na hora que for gravar, deixa o som da Rádio Manaim um pouco mais baixinho, porque senão às vezes a gente fala por baixo, a pessoa está gravando e entra a voz do locutor, tá? Quando for gravar, coloque aí o som um pouco mais baixo. Tem mais uma irmã participando conosco aqui, é a irmã Rosa Maria. Pai do Senhor!
6: Irmão Fael, a paz do Senhor. Como você está, meu irmão? Tudo bem? Oi, irmão, eu sou aqui a irmã Rosa de Governador Valadares. Eu gostaria de ouvir um louvor bem antigo, sabe aquele louvor que fala a Rude Cruz, aquele louvor maravilhoso? Então, eu gostaria de ouvir esse louvor fala o meu coração, fala os nossos corações, né? Então, eu quero mandar um abraço para todos os ouvintes da Rádio Manaim, em especial para a equipe aí da rádio.
1: Amém.
6: De que Deus continue abençoando, irmão.
1: Em nome de Jesus.
6: Pai, Deus continue abençoando vocês, que traz essa mensagem maravilhosa, que é a mensagem da salvação. Estamos ouvindo louvores,

0: arrumando casa, lavando roupa e no dia a dia aqui, mas o meu celular fica ligado dia e noite.
1: Oh, glória a Deus.
0: E eu sou ouvinte assídua da Rádio Manaim. Então, irmão Faete, um abraço, Faete. Deus abençoe você e todos os irmãos da rádio. A paz do Senhor Jesus.
1: A paz do Senhor, nossa irmã Sueli também está conosco. Pai do Senhor, boa tarde, querida irmã.
2: Ei, irmão Elias, nosso irmão e amigo de fé. Paz do Senhor Jesus, tudo
1: Paz do
2: bem?
1: Senhor,
2: Que é a irmã
1: tudo.
2: Sueli, do Residencial Santos Dumont, Santa Maria Norte, Distrito Federal. Tarde por aqui está bem agradável. E olha onde estou, no Manaim de Brasília, Distrito Federal. Estamos preparando o Manaim para o seminário deste final de semana, que será uma bênção. Que o Senhor Jesus abençoe a todos vocês. Amém?
1: Amém, minha irmã. Glória a Deus. Será uma bênção em nome de Jesus. Para quem está conosco também, o nosso querido irmão Roberto Dias.
3: Boa tarde, Elias Paé. Aqui é o irmão Roberto de João Pessoa, aqui em Barra de Gramame, mandando uma boa tarde para todos os irmãos, para todos os ouvintes da Rádio Manaim, para você, Elias Paé, o nosso irmãozinho de fé. E aqui está tudo em paz, Elias Paé, aqui em João Pessoa. Mando um parabéns para o nosso irmão André, da ICM Mangabeira 1, que está aniversariando hoje. Nosso irmão André, aniversariante de hoje, aqui de João Pessoa, de Mangabeira, bairro de Mangabeira, Mangabeira ICM, Mangabeira 1. E o clima aqui está gostoso, Elias. Faé está fazendo um solzinho maravilhoso, ventilado, 29 graus, está uma benção. Pai do Senhor, uma boa tarde, que Deus abençoe, uma sexta-feira abençoada aí para todos os irmãos e todos os ouvintes da Rádio Manaim. Um abraço.
1: Amém, querido. Glória a Jesus. Olha o intervalo e já voltamos.
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1: A partir dos 40 anos de idade, alguns fatores de risco para doenças vasculares passam a exigir acompanhamento mais próximo. Hipertensão, diabetes, colesterol elevado, sedentarismo e histórico familiar podem afetar a circulação mesmo quando ainda não provocam sintomas. O avanço da idade por si só não significa que uma pessoa terá problemas vasculares. Além dessas condições para as mulheres, a chegada da menopausa representa outra fase de atenção. A redução dos níveis de estrogênio pode estar associada a alterações na pressão arterial, no colesterol e na distribuição da gordura corporal, fatores que interferem na saúde cardiovascular. Entre as doenças que merecem atenção está a trombose venosa profunda, caracterizada pela formação de um coágulo em uma veia profunda, geralmente nas pernas. Estimativas da Sociedade Brasileira de Angiologia e de Cirurgia Vascular apontam uma incidência de cerca de 30 casos de trombose venosa profunda por 100 mil pessoas ao ano, entre 25 e 35 anos. Depois dos 40, o risco pode ser influenciado pela combinação da idade com outros fatores. Cirurgias, períodos prolongados de imobilidade, câncer, obesidade, uso de determinados medicamentos e histórico pessoal ou familiar de trombose estão entre as situações que podem aumentar a probabilidade do problema.
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4: Seguro é sobre renda, tratamento e continuidade. A palavra seguro do latim, ela é securus, que é afastar o medo e o perigo. É sobre proteger quem depende de você. Jesus cuidava das pessoas antes da necessidade virar desespero. A nossa dica prática de hoje é: proteção não deve ser vista como gasto, mas sim como base do seu planejamento. E lembre-se sempre, quem planeja tem futuro, quem não planeja tem destino.
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1: Olá, ouvintes da Rádio Manaim. Eu sou Andréia Talma e vamos falar com a psicopedagoga Eveline Ataídes. O tema de hoje é como estimular as aptidões do meu filho para o lado profissional.
2: Olá, ouvintes da Rádio Manaim. Andréia, a escolha profissional é uma decisão muito importante e os pais precisam ajudar os filhos nessa definição. A vocação profissional é a aptidão natural que cada pessoa tem para uma determinada profissão ou para atuação em uma área. Ela está relacionada às características da pessoa, às suas habilidades, às suas vivências e seus objetivos de vida. Claro que existem profissões que podem oferecer salários muito atrativos, né? E muitas vezes os pais querem induzir os filhos a essas profissões. Mas do que adianta se o filho não tiver afinidade com elas? Como será difícil para ele construir uma carreira bem-sucedida? E se o filho escolhe a sua profissão para agradar os pais? Provavelmente, ele vai se sentir frustrado no futuro. Então, como Andréia e ouvintes da Rádio Manaim, como nós podemos ajudar os nossos filhos? Primeiro, listando com ele as características dele, as habilidades dele, as profissões de interesse dele. O que ele mais gosta de fazer, a área pela qual ele se interessa. É recomendado pensar nas matérias favoritas da escola, considerar o que ele tem mais afinidade ou o que tem menor afinidade e ajude-o a pesquisar sobre o mercado, as competências necessárias para aquela carreira que o seu filho pretende cursar. É importante também, Andréia, oportunizar conversas com profissionais da área de interesse do seu filho, que ele participe de feiras de profissões, de workshops, leve um ambiente, quando possível, que desenvolve aquele trabalho, aquela carreira que ele pretende seguir. Tudo isso vai auxiliá-los a terem uma escolha mais assertiva. E se houver dúvidas, ainda assim, é propício que se faça um teste vocacional. Se procurem os psicólogos, os pedagogos, os profissionais que trabalham, professores, né, que estão aí no final do ensino médio, que trabalham com essa faixa etária e façam um teste vocacional. Incentivar os estudos, o diálogo, o apoio, tudo isso é fundamental para os filhos estarem seguros de suas decisões, principalmente a decisão profissional.
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1: Quem chega a um curral de um sítio em Rio Novo do Sul, no sul do Espírito Santo, pode se deparar com uma cena diferente. Além do mugido das vacas, a música tocando. O rádio faz parte da rotina da propriedade há cerca de 30 anos. E atualmente são 32 vacas em produção de leite. E o dono garante que a música faz diferença na produtividade. A média por animal é de 280 a 300 litros de leite por semana. A música não é apenas uma companhia para as vacas durante o manejo. Segundo os zootecnistas do Departamento de Zootecnia da UFES, Universidade Federal do Espírito Santo, há uma explicação fisiológica para a relação entre a música e a produção de leite. O volume e o ritmo da música podem contribuir para o relaxamento dos animais. As vacas são sensíveis a estímulos do ambiente, como sons, cheiros, sabores e contato, e podem reagir a essas mudanças. Há estudos que comprovam que a música durante a ordenha, dependendo do tipo de música, vai promover um relaxamento do animal, explicam os zootecnistas. Esse relaxamento pode favorecer a liberação de ocitocina, hormônio relacionado ao processo de descida do leite. Segundo os especialistas, a substância atua nos alvéolos da glândula mamária, fazendo com que eles se contraiam e facilitem a saída do leite durante a ordenha.
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3: Hoje eu vou trazer uma dica de ouro para o guarda-roupa. Quer ganhar espaço e visualização no armário? Use cabides padronizados. Quando todos os cabides são iguais, o olhar foca nas roupas e não na confusão visual. Outra dica: coloque as roupas por cor, do mais claro para o mais escuro. Isso facilita muito na hora de montar o look do dia. Com dicas simples assim, você facilita o seu dia a dia, trazendo leveza para o seu lar.
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0: vezes que estáis cansados e oprimidos, e eu vos aliviarei. Evangelho de Mateus, capítulo 11, versículo 28.
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0: O convite do Senhor é para que nós o busquemos. A partir de agora, ore ao Senhor, e Ele ouvirá a sua súplica. Ele aceitará a sua oração. 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
1: O Senhor já ouviu a minha súplica. O Senhor aceitará a minha oração. Salmo 6, versículo 9.
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0: Louvado seja o nome do nosso Senhor Jesus. Nós estamos dando início a mais uma edição do programa Vinde a Mim. Edição desta sexta-feira, hoje 18 de setembro de 2026. A partir de agora, aqui da Central de Comunicações, formar-se-á um grupo de intercessão em todo o mundo. Irmãos, uns orando pelos outros, irmãos colocando as suas necessidades diante do Senhor. E aqui estaremos com os pedidos de oração, intercedendo ao Senhor. E estaremos como igreja, corpo de Cristo. E o Espírito Santo do Senhor estará, como sempre esteve, no nosso meio, em nome de Jesus. Aqui conosco, nossos queridos pastores, pastor Juliano Milani Gomes. Paz do Senhor, querido pastor. Alegria em recebê-lo o senhor mais uma vez aqui, querido.
1: Paz do Senhor, grande alegria estarmos com os irmãos nesse programa que é tão especial, tão abençoado pelo Senhor.
0: Amém. Também nosso querido pastor Ronieli Vieira Novaes. Pastor Ronieli, paz do Senhor, querido.
2: Paz do Senhor, Faé. Paz do Senhor a todos os irmãos, amigos, aqueles que já estão conectados conosco nessa tarde. Certamente Deus tem uma bênção para as nossas vidas através da oração.
0: Amém. Louvado seja o nome do nosso Senhor Jesus. Quero registrar a presença do diácono que está aqui conosco, né?
2: Irmão Felipe.
0: Irmão Felipe, paz do Senhor.
3: Paz do Senhor, Faé. Paz do Senhor, os pastores.
0: Ovelha do Ronieli ou ovelha do pastor Juliano?
2: Felipe está diácono na igreja de Marcílio 1, em Viana, conosco.
0: Amém.
2: Conhecer aqui os estúdios.
0: Amém.
2: Né? Sempre,
0: à vontade.
2: Sempre nos acompanha e hoje
0: isso é bom.
2: Está conosco aqui.
0: Amém. Está aqui conosco também, intercedendo juntamente com os irmãos, com muitos irmãos no Brasil e no exterior. Nós vamos dar início com um clamor, mas antes, falar para você que quer participar, mande o seu pedido de oração. Coloque o seu nome, né, a você que quer se identificar. Por favor, coloque o seu nome. Se você não colocou, já mandou uma mensagem, coloque o seu nome para que possamos identificá-lo. E a você que não quer se identificar, primeira coisa que você vai escrever é o seguinte: não quero me identificar, ou não me identifique, tá bom? Fique à vontade. Vamos então, pastor Juliano estará fazendo o clamor. Nós vamos participar de um clamor, depois de um louvor de clamor, e aí nós começaremos as intercessões.
1: Senhor nosso Deus, clamamos a Ti pelo poder que é no sangue de Jesus. Apresentamos as nossas vidas no teu altar, suplicamos uma bênção de perdão dos nossos pecados, das nossas falhas. Renova a nossa comunhão com o Senhor e que durante todo este programa haja uma visitação especial do Senhor para as nossas vidas, os lares aqui estão conectados conosco, os teus servos e servas que estão nos seus locais de trabalho, em todos os lugares. Visita, clamamos, no nome do Senhor Jesus. Amém. Amém.

0: Glória a Jesus, já alcançando a comunhão diante do Senhor, nós vamos a partir de agora dar início aos pedidos de oração. Não deixe de mandar o seu pedido, Deus tem uma bênção para você, quem sabe é hoje, aquela bênção prometida para você. Querido pastor Roniel Novaes, vai dar início, fica à vontade, querido.
1: Amém. Recebemos aqui alguns pedidos de oração. Pai do Senhor, me chamo André. Essa tarde estarei passando por uma audiência difícil, mas creio pela fé que o Senhor estará ao meu lado. Certamente estará e considerará uma grande bênção ao nosso irmão. Boa tarde, Pai do Senhor, aqui meu irmão Rodrigo, da cidade de Brasília, Distrito Federal. Quero agradecer as orações da igreja e dos irmãos, pois a minha sogra, Judite, obteve alta ontem do hospital e encontra-se em casa neste momento. Louvado seja o nome do Senhor. Por favor, não me identifiquem. Uma pessoa aqui que não gostaria de ser identificada, mas que pede oração pelos filhos, um casal de filhos jovens, para que eles retornem à presença do Senhor e pela saúde física e psicológica da sua filha. Vamos orar aqui pelos irmãos. Intercedemos a Ti, ó Deus, suplicando uma bênção em favor da vida do nosso irmão André, ó Deus, que passará por uma audiência nessa tarde. Que o Senhor possa conceder uma bênção, a vitória do filho, ó Deus. Crê no Senhor, confia que tudo dará certo, que o Senhor está ao seu lado. Por isso, ó Deus, conceda vitória ao teu filho nessa tarde. Queremos glorificar o Senhor pela bênção concedida à sogra do nosso irmão Rodrigo de Brasília, nossa irmã Judite. Bendito seja o Senhor que cuidou, que zelou, ó Deus, pela sua alta, e que agora no seu lar ela tem uma plena recuperação, ó Deus, a saúde totalmente restaurada na tua presença. Também essa vida que não se identificou, que suplica uma

0: bênção pelos seus filhos, casal de filhos, jovens, para que eles retornem para a presença do Senhor, também pela saúde física e psicológica de sua filha. Senhor, dá uma bênção aos nossos irmãos, que eles possam retornar para a tua presença. Envia o teu anjo, conceda uma experiência nessa tarde. Glorifica o teu nome. Assim nós oramos em nome de Jesus. Amém, Senhor.
1: Senhor, apresentamos aqui três irmãos com necessidades diferentes. O primeiro servo, ele não quer se identificar, mas, Senhor, ele pede uma bênção para sua vida espiritual. Ele tem se sentido fraco na caminhada. No seu pedido, algumas lutas têm vindo, fazendo querer parar. Clamamos ao Senhor, que o Senhor possa dar a ele um renovo, que ele possa buscar, Senhor, ajuda ali no corpo, na igreja, e ali ouvir a voz do Senhor. Oramos também por um outro servo, ou servo que menciona, pedindo ao Senhor discernimento na caminhada para saber o que fazer e agradar ao Senhor. Visita, Senhor, esse teu servo, tua serva, dando uma bênção, que ele possa aprender mais do Senhor, que o Senhor seja seu conselheiro em todos os momentos. Oramos também por uma serva, Senhor, que pede uma bênção para um neto que está afastado dos caminhos do Senhor. Este neto tem trazido muitas preocupações às famílias, mas sabemos que o Senhor é poderoso para intervir, para alcançá-lo, e como aquela ovelha que está distante, retornar para o aprisco. Senhor, dá uma bênção desta vitória a este lar. Clamamos assim no nome do Senhor Jesus. Amém.
0: Amém. Intercedemos a Ti, ó Deus, em favor da nossa irmã Maria de Belo Horizonte. Ela pede uma bênção pela sua filha, para que o Senhor possa estar salvando, alcançando a sua vida. Ó Deus, que o Senhor possa operar na sua vida, na vida também do seu filho Danilo. Precisa de uma porta, Deus. O Senhor possa dar uma bênção à sua vida, sua saúde física e espiritual. Ó Deus, dá uma bênção à vida dessa família. Oramos também pela nossa irmã Cleusa, da ICM de Dona Clara. Que o Senhor possa dar uma bênção à sua vida, à sua saúde espiritual, física, mental. Conceda, Senhor, uma bênção à tua filha nessa hora. Oramos também aqui por uma vida que não se identificou e que suplica uma bênção sobre duas causas que tem na justiça. Que o Senhor possa conceder uma bênção especial à sua vida, a Deus, abrindo as portas para que saia, ó Deus, essas ações, e que a vitória o Senhor possa conceder. Suplicamos a tua bênção em nome de Jesus. Amém, Senhor.
1: Nós vamos aqui dar sequência. Nós temos um motivo aqui de glorificar o Senhor pela vida da criança Vicente, de 8 meses.
2: Amém.
1: Da cidade de Mantena, Minas Gerais. Ele ficou internado vários dias, porém Deus fez um milagre e já está em casa. Louvado seja o nome do Senhor. Resultado, né, das orações aqui do programa Vinde a Mim, os irmãos intercederam, toda a obra intercedeu por essa criança. Nós vamos também levantar uma intercessão por uma irmã da cidade de Chapecó. Ela pede uma bênção para a vida profissional do seu esposo e também da sua vida. Há uma causa na justiça, eles têm pedido socorro do Senhor. Nós clamamos, Senhor, para que este casal que necessita de crescimento espiritual e até profissional, o Senhor possa colocar as suas mãos, guiando eles, Senhor, no caminho que está planejado pelo Senhor.

Que o Senhor salve os meus filhos, José Carlos e Daniel Bruno, também pela vida financeira da minha filha. Alguns dias vem tendo algumas provações, algum tempo, né, muito angustiada, então ela pede oração. Pai, seus irmãos, olhem por mim, estou extremamente depressiva e preciso de ajuda. Essa vida que não se identificou, que vamos orar também por ela. Minha irmã Valquíria, de Minas Gerais, pede oração, uma libertação de algo, né, que não glorifica o Senhor, e já agradece aqui com certeza de que Deus concederá essa libertação. Vamos orar pelos nossos irmãos. Intercedemos a Deus, suplicando uma bênção aqui pela vida e pela família da nossa irmã Tereza, de João Pessoa. A Deus, que o Senhor possa operar uma bênção na vida dos seus filhos, José Carlos, Daniel Bruno. O Senhor possa conceder uma bênção especial também à sua filha. A Deus, nestes problemas econômicos, que o Senhor possa abrir as portas, prosperar, concedendo os seus recursos necessários. Também que o Senhor possa dar uma bênção a Deus na sua mente, uma bênção de paz ao seu coração. A Deus, e que a tua filha possa confiar no Senhor e receber uma bênção do Senhor. Também essa vida que não se identificou, que está depressiva, o Senhor conhece, sabe, ó Deus, quem enviou essa mensagem. Envia o teu anjo nessa hora, toca na sua vida, opera, Senhor, uma bênção de libertação, ó Deus, de saúde, de paz, ó Deus, de alegria nessa vida. Cremos, ó Deus, de que o Senhor já está cuidando e operando. Ainda intercedemos pela irmã Valquíria, de Minas Gerais, para que o Senhor possa libertar a sua vida, ó Deus, daquilo que não glorifica o nome do Senhor, que impede a tua filha de ter uma plena comunhão com o Senhor. Liberta a sua vida, ó Deus, que para que ela possa servir ao Senhor, estar na tua presença, em plena comunhão com o Senhor. Pedimos essa bênção, suplicando ao Senhor, certos da vitória, nós oramos em nome de Jesus. Amém, Senhor.

0: Irmãos, vamos continuar nosso período de oração. Chegou um pedido aqui da nossa irmã Jane. Ela suplica uma bênção para uma familiar que está distante da cidade de Pará de Minas, para que o Senhor dê uma bênção na gestação desta familiar. Senhor, suplicamos uma bênção em favor da familiar da irmã Jane, que o Senhor possa dar uma bênção de saúde, Senhor, que essa gravidez possa transcorrer da melhor forma possível, que o Senhor opere um milagre, Senhor. Nós mencionamos também, Senhor, a necessidade da nossa irmã Luciene, da Igreja Cristã Maranata, da cidade de Guaçuí. Ela pede uma bênção para a sua vida espiritual. Senhor, lembramos também por um servo, uma serva que não se identificou, que está com a necessidade, né, de um problema de saúde no intestino, muitas dores, e ela suplica uma bênção, da cidade de São João de Meriti. Senhor, suplicamos uma bênção, por favor, dessa tua serva, que o Senhor possa dar ela um sinal da parte do Senhor, opera no seu físico para que essa enfermidade seja repreendida pelo sangue de Jesus e que a tua filha possa ter uma grande experiência com o Senhor. Nós lembramos também, Senhor, da nossa irmã Celina, que pede uma bênção em favor de um familiar que está longe, trabalhando, para que o Senhor opere ali todos os livramentos, guardando esse teu filho, Senhor. Nós lembramos também de alguns irmãos que estão enfermos, lembramos da nossa irmã Silvana, que está naquele tratamento daquela enfermidade, dá ela uma bênção. A nossa irmã Maria Cruz, Senhor, esposa do pastor Joel, amém, abençoa ali naquele hospital, que o Senhor possa apressar o retorno dela para o seu lar. Lembramos da nossa irmã Aurora, que está em tratamento, a nossa irmã Maria José. Senhor, dá uma bênção a essas tuas servas ali da cidade de Cariacica. Clamamos o nome do Senhor Jesus. Amém.
1: Amém.

0: Intercedemos a Ti, ó Deus, suplicando uma bênção pela colega de trabalho da nossa irmã Ronilda, da ICM de Tramandaí, no Rio Grande do Sul. Só posso dar uma bênção ali. Ó Deus, não sabemos qual é a necessidade, mas o Senhor sabe. Por isso, ó Deus, envia socorro nessa hora. Entra com providência, conceda uma bênção. Ó Deus, a colega de trabalho da tua filha, da tua serva, ajuda. Te pedimos assim. Oramos também suplicando uma bênção para o tio da nossa irmã Tatiane, da igreja de Jardim do Sol, de Juiz de Fora. O seu tio encontra-se internado, está na UTI. Só possa dar uma bênção. Foi, ó Deus, desenganado pelos médicos, mas o Senhor é aquele que pode operar milagres, ó Deus, maravilhas. Por isso, ó Deus, dá uma bênção ao tio da tua filha ali, que se chama Marcos. Só posso dar uma bênção ao teu filho, Senhor. Este exame que ele vai ser submetido neste dia. Ó Deus, que o Senhor possa dar uma bênção a ele também. Toda a sua família, ó Deus, que possa estar confiante no Senhor neste momento tão, tão difícil, ó Deus. Ajuda, ajuda a tua serva, seu tio, toda a sua família, ó Deus, que eles possam estar firmes no Senhor neste momento tão, tão difícil. Oramos também pela nossa irmã Maria de Petrópolis. Só possa dar uma benção à sua vida, acalmando o seu coração. Tua filha que irá subir para o Manaim, Deus está preocupado. Envia o teu anjo, estenda as tuas mãos, opera uma benção. Te pedimos, certos da vitória, em nome de Jesus. Amém, Senhor.
1: Senhor, apresentamos também a vida do teu servo, irmão Rodrigo Manuel. Ele suplica uma benção em favor dos seus familiares, que ele tem colocado no altar do Senhor. O Senhor dê aos seus familiares saúde, livramento. Aqueles que não conhecem o Senhor possam ser alcançados pelo Senhor. Senhor, uma das nossas irmãs de Minas Gerais, que pediu para não ser identificada, ela pede uma oração, Senhor, de libertação para sua mente. Ela relata muita ansiedade, cansaço, e o Senhor possa intervir. Senhor, dá uma bênção à tua serva, que conforme a tua palavra, ela possa descansar no Senhor e que encontre no Senhor o descanso para as suas aflições. Senhor, nós oramos também pela nossa irmã Helena, da cidade de São José dos Campos. Ela pede, Senhor, uma bênção pela sua vida profissional, que o Senhor possa colocar as suas mãos, abrindo as portas, Senhor, aquilo que ela tem feito, que não falte os teus cuidados sobre a tua filha. Nós clamamos assim no nome de Jesus. Amém.
0: Amém. Não quero me identificar, paz do Senhor, irmãos. Quero pedir hoje oração para o lar do meu filho. Muitas enfermidades, principalmente na vida das crianças. Pede uma bênção para o Senhor restaurar, fortalecer as famílias e a obra do Senhor também em suas vidas. Hoje não tem se reunido mais na igreja, mas promessa de sinais do Senhor, de que serão usados novamente na obra do Senhor. E nós cremos que o Senhor vai trazer de volta esses irmãos para a presença do Senhor. Outra vida também que não deseja se identificar, pede oração pela sua filha, que no dia de hoje perdeu o emprego, para que Deus possa abrir outra porta, pois ela estava se preparando para compra de um imóvel. Se eu posso abrir uma porta, é o pedido aqui dessa pessoa.

0: Ou que não se identificou. Também pela nossa irmã Viviane, vamos orar. Pede oração pela saúde espiritual e pela sua mente, né? Que eu possa dar uma bênção à sua mente. E muitas vezes sua pressão sobe, muitas preocupações. Vamos orar e entregar a vida desses irmãos aqui na presença do Senhor, que certamente Deus já está entrando, né, com os recursos, com providência, abrindo as portas. Oramos a Ti, ó Deus, suplicando uma bênção em favor dessa vida que não se identificou, bem como de toda a sua família, o lar, Senhor, do seu filho, que só possa dar uma bênção, repreendendo as enfermidades, principalmente na vida das crianças, que o Senhor possa estar fortalecendo as vidas, ó Deus, e aqueles que estão longe do Senhor, que há promessas de retorno, que o Senhor faça essas promessas se cumprirem nessa tarde, ó Deus, renovando, restaurando a vida espiritual, colocando em cada coração o desejo de retornar para a tua presença. Ó Deus, dá uma bênção à serva e à sua família. Também essa vida que não se identificou, que pede pela sua filha, que perdeu o seu emprego neste dia. Oramos, ó Deus, para que o Senhor abra uma nova porta, ó Deus, até de um melhor emprego para a tua filha, ó Deus, e que ela possa, ó Deus, voltar a trabalhar, ó Deus, e dar sequência aqui na compra do seu imóvel, do seu apartamento. E que esta experiência seja um sinal na sua vida. Oramos também pela nossa irmã Viviane, que o Senhor possa dar uma bênção à sua saúde espiritual, abençoando a sua mente, os seus pensamentos. Tua filha vai subir para o Manaim e que nenhum pensamento a Deus possa impedir a tua filha de estar no seminário, de participar, Senhor, deste momento especial. E que o Senhor, ó Deus, possa conceder uma grande bênção à tua filha neste final de semana, neste seminário que ela irá participar. Assim nós oramos te pedindo estas bênçãos em nome de Jesus. Amém, Senhor.
1: Senhor, continuamos aqui o nosso período de oração. Nós suplicamos uma bênção, Senhor, para o nosso irmão Ricardo, da cidade de Vitória da Conquista. Ele pede uma bênção em favor da sua família, esposa e pela sua filha. Também por uma irmã, Senhor, que passou por uma cirurgia aqui da cidade de Vila Velha. Coloca as tuas mãos, que a tua serva se recupere o mais rápido possível. Senhor, nós suplicamos também pela nossa irmã da cidade de Contagem, em Minas Gerais. Ela suplica uma bênção, ela tem uma causa na justiça. Pedimos, Senhor, que as portas se abram, que esse processo que está ali, ele possa ter um andamento correto. E se for da tua vontade, que a tua serva possa prevalecer ali. Senhor, também queremos te glorificar, o teu servo, a tua serva aqui, pede-me para agradecer as orações, porque elas foram respondidas, né? Um momento que de necessidade veio o sustento, o consolo do Senhor. E esse teu servo, a tua serva, ele glorifica o Senhor, porque foram as orações aqui, não só dos teus servos que vieram, mas das igrejas, que fortaleceram o teu filho. Senhor, nós explicamos também uma bênção para alguns pastores que estão enfermos. Lembramos do nosso pastor Clemilton. Só posso dar uma bênção ao teu servo, pastor Hernandes.
0: Amém.
1: Ajuda ali na sua recuperação. Nosso querido pastor Juarez Rosa também. Senhor, dê uma bênção. Clamamos o nome de Jesus. Amém.
0: Amém.

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1: O voo experimental direto entre Vitória, no Espírito Santo, e Buenos Aires, previsto para outubro, já tem cerca de 70% das passagens vendidas. A operação terá aproximadamente 170 passageiros por trecho. O voo de ida está previsto para sair de Vitória no dia 17 de outubro, com retorno de Buenos Aires no dia 24. O voo foi planejado como uma operação experimental para medir a demanda pela ligação direta entre Espírito Santo e a Argentina. O resultado das vendas será utilizado pelo setor turístico para demonstrar às companhias aéreas que existe público interessado nessa rota. A operação de outubro não significa, porém, que a ligação entre Vitória e Buenos Aires será mantida de forma permanente. Ainda não há previsão de novos voos ou de uma frequência regular entre os dois destinos. A expectativa é que o interesse dos passageiros também estimule as operadoras de turismo a pressionarem as companhias aéreas pela criação de uma rota regular. O voo experimental terá uma dinâmica diferente de uma operação regular. Na ida, o avião levará capixabas de Vitória para Buenos Aires. Na volta, a aeronave trará argentinos para conhecer o Espírito Santo. Durante a permanência dos visitantes, a programação deverá incluir Vitória e Guarapari e outros destinos turísticos do Espírito Santo. Além da viagem, o setor turístico capixaba realizando ações de promoção na Argentina.
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4: Orçamento em dia é liberdade. Quando o dinheiro está organizado, a mente descansa. Lucas 14:28 fecha esse ciclo. Quem calcula antes, constrói melhor. Orçamento em dia não é prisão. Pelo contrário, é liberdade, é mente tranquila, é família feliz, alegre, porque tem tranquilidade no dia a dia. E lembre-se sempre, quem planeja tem futuro. Quem não planeja tem destino.
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Amém. Glória a Jesus. Dando sequência aqui às intercessões, a nossa irmã Inara Javarini, da cidade de Viana, ela pede oração pelo culto de glorificação que haverá do seu casamento em fevereiro, para que haja uma bênção de salvação. Uma outra família pede oração por um filho que está distante da caminhada, para que o Senhor possa alcançá-lo. Senhor, suplicamos uma bênção em favor da tua serva, a irmã Inara, que o Senhor possa abençoá-la, Senhor, nesse dia especial deste culto de glorificação, que acima de tudo haja salvação, familiares, convidados, recebam uma grande bênção do Senhor. Esta família aqui que não se identificou, que pede uma bênção para o filho, Senhor, envie o socorro, que este filho seja alcançado pelo Senhor, que volte para os teus caminhos.

0: Senhor tem essa promessa, que ele seja despertado pelo Senhor. Nós clamamos assim no nome do Senhor Jesus. Amém.
1: Amém. Intercedemos, ó Deus, ainda suplicando uma bênção por essa vida que não se identificou e que suplica ao Senhor uma libertação para a mente do seu filho. Ó Deus, que o Senhor possa dar uma bênção, repreendendo aqueles pensamentos que não são do Senhor. Ó Deus, dá uma bênção nessa hora, envia o teu anjo, opera, Senhor, na vida do filho, ó Deus, dessa pessoa aqui que não se identificou. Oramos também aqui por outra vida que não se identificou e que pede uma bênção ao Senhor, porque vai passar por uma cirurgia na próxima segunda-feira. Que o Senhor possa dar uma bênção, preparando todas as coisas, abrindo as portas, ó Deus, todos os recursos financeiros, ó Deus, a equipe médica, enfermeiros, que o Senhor possa dar uma bênção na cirurgia, ó Deus, que essa vida que vai se submeter, e que tudo, ó Deus, ocorra bem para a glória do teu nome. Recebemos também aqui pela nossa irmã Ana, de Minas Gerais, pela sua vida, pelo seu lar, especialmente pela sua filha, que está internada há alguns dias, para que o Senhor possa conceder uma bênção de libertação da depressão, da ansiedade. Ó Deus, que haja o agir do Senhor, o toque do teu Santo Espírito na vida da tua filha, para que ela possa ser restaurada e voltar para o seu lar, para a sua família, com saúde, ó Deus, e servir ao Senhor. Suplicamos assim estas bênçãos por essas vidas aqui mencionadas. Em nome de Jesus, amém, Senhor.
2: Amém, louvado seja o nome do Senhor. Nós estamos chegando ao final do programa Vinde a Mim. Antes, nós teremos o momento de oração. Foram muitas e muitas as mensagens, os pedidos de oração. A gente sempre no final fala, a gente pede perdão aos irmãos, que são muitos mesmo, não dá para a gente ler todos, mas todos estão diante do Senhor. Aqueles que nós lemos, aqueles que nós não lemos, aqueles pedidos que os irmãos não tinham nem a condição de mandar para nós, alguns no trabalho, mas estão em comunhão e também colocando as suas súplicas diante do Senhor. A gente sempre diz, e todos os irmãos sabem, que o Senhor, ele é onipresente, onisciente, ele é onipotente, ele sabe de todas as coisas, de todos os que fizeram os pedidos de oração, o Senhor sabe quem são. E não vai ser porque um pastor Toniele leu o pedido, o pastor Juliano leu o pedido de oração, que o Senhor vai atender. O Senhor, ele, como eu disse, ele sabe de todas as coisas. Se você fez um pedido no pensamento, ele lê o seu pensamento. Então nós vamos agora ao momento de oração, depois nós vamos para o intervalo e a gente abre o programa Vencendo Vem Jesus, todas as segundas, quartas e sextas. O programa Vencendo Vem Jesus, ele é linkado com o programa Vinde a Mim. Então, depois das intercessões, dos pedidos de oração, o Senhor tem uma palavra de esperança para o seu coração. Vamos então ao momento de oração.
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1: Ó Deus, nessa hora nós intercedemos a Ti, suplicando uma bênção em favor de todas aquelas vidas que mandaram seus motivos e que, ó Deus, não tiveram aqui os seus nomes mencionados.
2: Amém, Senhor.
1: Ó Deus, também aquelas vidas que não mandaram, mas estão em oração neste momento. Suplicamos a Deus que o Senhor possa responder, ó Deus, cada pedido, cada oração feita, enviada, aquelas orações também somente no coração.
2: Amém,
1: ó Deus, que nessa tarde seja uma tarde, ó Deus, de muitas respostas do Senhor para os nossos irmãos, amigos, aqueles que estão conectados conosco. Ó Deus, que haja a operação do Senhor em cada lar, na vida de cada um dos nossos irmãos, que suplicam ao Senhor, ó Deus, através da oração. Glorifica o teu nome, que o Senhor possa curar os enfermos, abrir as portas, ó Deus, de emprego. Os irmãos que estão internados, ó Deus, envia teu anjo, ó Deus, ao encontro de cada um dos nossos irmãos, dá uma bênção, restaurando a saúde, abençoa os lares, as famílias. Suplicamos, ó Deus, a bênção, o favor do Senhor, em favor da vida dos nossos irmãos que colocaram diante do Senhor nessa tarde as suas orações. Assim nós te pedimos com fé, orando em nome de Jesus. E em teu nome, ó Deus, nós dizemos que a graça do nosso Senhor e Salvador Jesus Cristo, o amor de Deus, o nosso eterno Pai, o poder e as consolações do Espírito Santo repousem sobre todos vós, sobre todo o povo do Senhor, aqui em toda parte, agora e até o dia da volta do Senhor Jesus. Amém, Senhor.
4: Amém. 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

Louvado seja o nome do Senhor, maravilha, maravilha, alegria, alegria, povo de Deus. Estamos chegando para mais uma edição do programa Vencendo Vem Jesus. Maranata, Maranata, Maranata, o Senhor Jesus vem, Ele vem nos buscar. Estamos iniciando o programa Vencendo Vem Jesus, como eu disse, linkado com o programa Vinde a Mim. Tivemos o período de oração, de intercessão, orando pela vida dos irmãos. Tivemos louvores, né? O Vinde a Mim é como se fosse uma vigília, né? A gente ora, aí tem um louvor, a gente ora, né? No final tem um momento de oração. E agora, né, você que colocou o seu pedido diante do Senhor, o Senhor vai usar teu servo, pastor Juliano, para será usado como vaso em suas mãos para trazer uma palavra de alegria, uma palavra de esperança, uma palavra de encorajamento para as nossas vidas, para que possamos prosseguir na presença do Senhor, o melhor lugar onde podemos estar, onde poderemos estar. Amém? Vamos então começar o programa Vencendo Vem Jesus com uma palavra de esperança.

Nós saudamos a todos com a paz do Senhor Jesus. O texto da palavra de hoje está no livro de Atos dos Apóstolos, o capítulo 3, o versículo 5 e 6. Diz assim: e olhou para eles, esperando receber deles alguma coisa. E disse Pedro: não tenho prata, não tenho prata nem ouro, mas o que tenho, isto te dou. Em nome de Jesus Cristo, o Nazareno, levanta-te e anda. Aos nossos irmãos, todos que participam conosco, este texto da palavra do Senhor, ele nos leva a muitas experiências. O Senhor quer mostrar aqui que a salvação do homem é o grande milagre que Deus opera através do Senhor Jesus. Quando nós falamos de salvação, estamos falando de um projeto de Deus através de Jesus para o alcance do homem. Jesus veio ao mundo realizar um projeto maravilhoso de resgate das ovelhas perdidas, tanto os que estão distantes, afastados, aqueles que estão em conflito com Deus, sofrendo as consequências do pecado. E no texto aqui em especial, os discípulos receberam o ensino do Senhor Jesus quando eles estavam junto com o Senhor e o Senhor os preparou para aquele momento da evangelização. E através do sacrifício do Senhor Jesus, veio para a vida da igreja, né? O Senhor morre, ressuscita, e ele vai derramar do seu Espírito Santo sobre um grupo. E a palavra nos fala, né? O derramar do Espírito, capacitando os servos ali para anunciar aquela mensagem. E a palavra aqui em especial nos fala de um homem que desde a sua infância, no verso 2 diz assim: e era trazido um varão que desde o ventre da sua mãe era coxo, o qual todos os dias punha a porta do templo chamada Formosa para pedir esmola aos que entravam. Então esse homem, desde muito cedo, era colocado ali naquele local para pedir uma ajuda, uma esmola das pessoas que fossem entrar no templo. Então a vida daquele homem era uma vida de rotina, sem experiências, e ele vivia da necessidade dos que desejavam ajudá-lo. Mas em especial, irmãos, naquele dia, o Senhor preparou dois servos que subiram e eles estavam cheios do Espírito Santo para testemunhar do Senhor. E os discípulos também eram homens necessitados, não tinham posses, mas eles estavam cheios de uma bênção que só aquele que é visitado pelo Espírito Santo tem. Então eles tinham algo para testemunhar, que era a bênção do Espírito Santo nas suas vidas. E aquele homem, os vendo chegar, o texto é muito rico, né? Ele nos fala de uma forma muito especial que ele esperava receber alguma coisa daqueles homens. E aí, irmãos, veio a resposta maravilhosa que o Senhor usa os servos ali. Olha, nós não temos prata nem ouro, mas o que tenho, isso te dou. Em nome de Jesus Cristo Nazareno, levanta-te e anda. Então, o que eles tinham para ofertar para aquele homem? Eles não tinham prata, né, no sentido literal, nem ouro, porque eles eram pessoas simples, eles estavam anunciando a palavra debaixo da promessa do Senhor. Mas eles tinham algo muito especial, que era o poder do Senhor que estava na vida deles. Então, para o nosso entendimento, né, prata, no sentido profético, fala da redenção, ouro fala do poder. Então, o homem por si só, ele não tem salvação para ofertar ao outro homem, nem poder, porque tudo que o servo de Deus tem depende do Senhor.

Senhor. E naquele momento, a palavra que ele dá, olha, nós não temos nada material, mas nós temos uma experiência para te transmitir. E o verso 7, né, diz assim, tomando pela mão direita, o levantou e logo seus pés e artelhos se firmaram. E saltando ele, pôs-se em pé e andou e entrou com eles no templo, andando e saltando e louvando a Deus. Os discípulos, como igreja, receberam o ensino do Senhor Jesus acerca do evangelho que transforma a vida do homem. E é esse evangelho que a igreja fiel, ela prega. Um evangelho que transforma o homem, tira ele de uma situação de dependência para colocar ele numa liberdade que o Senhor dá. Então, os discípulos estavam transmitindo essa mensagem. Há um detalhe aqui que ele estava à porta, né, do templo, chamada Porta Formosa. Aquele homem não tinha como passar por aquela porta naquele dia, porque faltava-lhe uma experiência. E qual é o segredo aqui? Quando ele ouve aquela palavra de autoridade que os servos trouxeram a ele, há uma operação do Senhor. Então, os valores dessa vida, os conceitos, os argumentos, a questão no sentido aqui, que aquele homem recebia, não tinha o ajudado. Mas aquela palavra de esperança, aquela autoridade que o Senhor deu aos discípulos, mudou a vida dele. Então, para o nosso entendimento aqui, irmãos, Jesus tem uma palavra de autoridade para a salvação do homem. E quando nós a ouvimos por servos e servas usados pelo Senhor, qual é o resultado? O homem necessitado é colocado de pé, ele começa a andar e ele começa a glorificar o nome do Senhor. O outro detalhe, a palavra descreve que aquele homem, ao receber a sua bênção, ele entrou com eles no templo, andando, saltando e louvando a Deus. Há de se perceber que desde quando ele nasceu, ele não tinha essa experiência de andar, de pular. Talvez no coração dele poderia, olha, agora eu tenho essa liberdade para fazer isso tudo, eu vou fazer. Mas ao contrário disso, ele desejou entrar no templo. Louvado seja o nome do Senhor. A gratidão, irmãos, ela alegra o coração do nosso Deus. Aquele homem foi grato pela bênção recebida. Ele poderia ter ido para muitos lugares, mas ele desejou entrar no templo para glorificar o nome do Senhor. Um detalhe aqui final. Ele não sabia o que estava, né, além daquela porta. E o homem que não conhece o Senhor, né, a palavra nos diz que Jesus é a porta. Então aquele homem não sabia dos valores, da alegria que era passar por aquela porta. O convite que hoje o Senhor te faz. Jesus é essa porta da salvação. E quando o homem passa por ela, ele descobre, né, o amor, a graça, a fartura que é estar na presença do Senhor. Então, o semblante daquele homem mudou, ele passou a glorificar o Senhor, porque ele foi com uma verdadeira adoração. Então, louvar ao Senhor é uma nova vida. Você que está ouvindo essa mensagem hoje, se você ainda não teve essa experiência de passar pela porta que é Jesus, é um momento especial para isso. Deixe o Senhor, passe por essa porta e você vai descobrir esse projeto de salvação. O Senhor vai trazer alegria à sua vida e você vai ter uma experiência. Aquele homem foi colocado ali para uma rotina de falta de esperança, mas aquele dia o Senhor preparou a sua bênção para aquele homem. E hoje o Senhor também preparou esse momento para falar ao seu coração, louvado seja o nome do Senhor.

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2: O tema de hoje é: estoque parado é dinheiro dormindo. Olhe para suas prateleiras. Aquilo não é mercadoria, é dinheiro seu parado que não paga conta nenhuma. O erro mais comum é comprar por impulso, aproveitando promoções de fornecedor. 3 meses depois, o produto continua lá, travando caixa. 3 medidas resolvem boa parte disso. A primeira, separe seus produtos em 3 grupos. O que vende rápido, o que vende devagar e o que não vende. O primeiro nunca pode faltar. O terceiro precisa sair mesmo com desconto. Segunda dica, defina o estoque mínimo de cada item importante. Chegou nesse número, faz o pedido. E a terceira, conte pelo menos 1 vez por mês. Quem nunca confere, nunca descobre a perda. Estoque enxuto é caixa livre. Este é o Empreenda Mais. Até o próximo tema.

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1: Neste ano, já foram confirmados 20 casos de febre maculosa no estado do Espírito Santo, com 12 óbitos. Equipes da Vigilância em Saúde estão realizando o levantamento das informações e adotando medidas previstas nos protocolos de vigilância e prevenção da doença. Segundo o Ministério da Saúde, a febre maculosa é uma doença infecciosa, febril, aguda e de gravidade variável. Ela pode apresentar desde quadros leves e atípicos até formas graves, com elevada taxa de letalidade. A doença é causada por bactérias e transmitida pela picada de carrapatos infectados. Os primeiros sinais da febre maculosa podem ser semelhantes aos de outras doenças, o que pode dificultar o diagnóstico nos primeiros dias. Entre os principais sintomas estão febre, dor de cabeça, náuseas e vômitos, diarreia, dor abdominal, dor muscular constante, inchaço e vermelhidão nas palmas das mãos e plantas dos pés. Em casos graves, a doença pode provocar complicações como gangrena, paralisia dos membros, que pode evoluir para insuficiência respiratória. A principal forma de prevenção é evitar o contato com carrapatos, principalmente em áreas de vegetação e locais onde esses animais podem estar presentes. Caso um carrapato esteja preso à pele, ele deve ser retirado com uma pinça, de forma cuidadosa e firme, sem apertá-lo ou esmagá-lo. Depois da retirada, a região deve ser higienizada com álcool, água e sabão.
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3: O Cine Vitória no Espírito Santo intermediou entrevistas para 260 vagas em hospitais na última quarta-feira deste mês na Casa do Cidadão em Tararé. As oportunidades foram para unidades de Vitória e Vila Velha sem exigência de experiência comprovada na carteira de trabalho. As vagas foram oferecidas pelo Hospital Estadual de Urgência e Emergência São Lucas em Vitória e pelo Hospital Evangélico em Vila Velha. Houve também oportunidades para profissionais com diferentes níveis de formação e áreas de atuação. Segundo a Secretaria Municipal de Cidadania, Direitos Humanos e Trabalho de Vitória, a ação buscou aproximar trabalhadores e empresas. Foi destacado que as vagas atendem diferentes perfis profissionais e podem ser oportunidades para quem não possui experiência registrada em carteira. As vagas disponíveis foram para auxiliar de limpeza, técnico de enfermagem, auxiliar administrativo, maqueiro de hospital, técnico em hemoterapia, auxiliar de cozinha, técnico de laboratório hospitalar. Além da seleção, moradores de Vitória podem consultar outras oportunidades no site Trabalha Vix. A plataforma é atualizada constantemente, segundo informações divulgadas. Para buscar vagas, o candidato deve acessar o site e clicar em Exibir Mais Filtros e, em seguida, a plataforma permite consultar requisitos, atribuições e formas de candidatura ao clicar em Saiba Mais.
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5: Nosso tema é perfil de investidor não é moda. Copiar investimento dos outros é um dos maiores erros financeiros. Cada pessoa tem renda, momento de vida e objetivos diferentes. A Bíblia diz que há caminhos que parecem bons, mas terminam mal. Dica prática: invista apenas naquilo que você entende e suporta emocionalmente. Planejamento respeita quem você é, o seu perfil, não a moda do momento. E lembre-se sempre: quem planeja tem futuro, quem não planeja tem destino.
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7: Olá, ouvintes da Rádio Manaim. Eu sou Andréia Talma e vamos conversar com a psiquiatra, pediatra e médica do adolescente, a doutora Ana Peixoto. O tema de hoje é: como os pais podem conciliar e evitar o estresse na hora das tarefas da escola?

0: escola em casa? Essa pergunta é de extrema importância, realmente gera um estresse. Os pais, principalmente, que já têm uma agenda diversificada, uma agenda, às vezes, comprometida com o horário, o trabalho e as atividades domésticas, e ainda envolve a supervisão das atividades escolares domésticas. Bom, é importantíssimo que os pais, desde o início da vida escolar, ajudem os seus filhos com as tarefas escolares em termos de horário. Porque se ele tem horário para tomar banho, ele tem horário para fazer a refeição, ele também precisa ter o horário para cumprir as tarefas de casa, as tarefas escolares, com o mesmo empenho. Fica muito mais tranquilo para vocês, posso garantir. Se naquele horário você saber que o seu filho está realizando as atividades escolares, o que você pode fazer quando chegar em casa, ou em determinado momento do dia, você cobrar: você fez seu dever de casa? Vamos ver, você ficou com alguma dúvida na realização da tarefa? E aí você só vem para a supervisão e a correção das tarefas que foram realizadas. E aí você também vai poder identificar se ele está com dificuldade no desempenho dessas tarefas, ou na compreensão do texto, ou na leitura, ou na escrita. E quando você identifica essa dificuldade, não é no sentido de cobrança. Quando você identifica, você leva até a escola para compartilhar ou tirar sua dúvida com a parte pedagógica da escola para confirmar se ele está tendo essa dificuldade. A supervisão das tarefas escolares é fundamental para a criança e para o adolescente. Coloque o seu horário, né? Lembrando que a atividade é dele, não sua, e você faz apenas a supervisão no final do dia, ou um horário que você escolher.
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1: Pesquisadores brasileiros estão recrutando voluntários desde o fim do ano passado para testes com a primeira polipílula brasileira contra acidentes vasculares cerebrais, ou AVC, e outras doenças cardiovasculares. O objetivo é reunir 8,5 mil participantes que serão acompanhados por entre 3 a 4 anos. A polipílula é uma combinação da rosuvastatina 10mg contra o colesterol, com dois remédios contra a pressão alta, a valsartana 80mg e amlodipina 5mg. A apresentação permite que eles sejam ingeridos conjuntamente. Considerada bem sucedida, a primeira fase de testes em humanos envolveu 370 pessoas em Porto Alegre, no Rio Grande do Sul, entre 2020 e 2023. A pesquisa é conduzida pelo Hospital Moinho de Vento, da capital gaúcha, em parceria com o Ministério da Saúde, por meio do Programa de Apoio ao Desenvolvimento Institucional do Sistema Único de Saúde, o SUS. A coordenação do estudo é da neurologista Sheila Martins, chefe do Serviço de Neurologia e Neurocirurgia do Hospital Moinho de Vento. Os participantes precisam ser pessoas com idades entre 50 e 75 anos que nunca tiveram AVC ou infarto e que não façam uso de medicamentos para colesterol, hipertensão ou diabetes. A participação é gratuita e inclui acompanhamento médico periódico por equipe especializada.
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3: Hoje vamos compartilhar uma dica muito importante. Você sabia que o lazer da dona de casa é fundamental para recarregar as energias e cuidar da saúde mental? A chave é separar momentos em que a obrigação fique em segundo plano, onde você encontra algum hobby que lhe agrade e lhe traga bem-estar. Exemplos: ler um livro, tomar um cafezinho com as amigas, caminhar na praia. Com dicas assim, você trará leveza para a sua rotina diária.
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0: Com a paz do Senhor Jesus, convido a todos a lermos a palavra do Senhor, que se encontra no livro de Josué, capítulo 3, versículo 5, assim nos diz a palavra do Senhor. Disse Josué também ao povo: santificai-vos, porque amanhã fará o Senhor maravilhas no meio de vós. Meus irmãos, o texto lido nos fala de dois momentos, o agora, o hoje e o por vir, o amanhã. E no agora, no hoje, o Senhor dá uma ordem, o Senhor dá uma orientação ao povo através de Josué. E no cumprimento desta orientação, há uma promessa para o amanhã. E a promessa é: o Senhor fará maravilhas no meio de vós. E a orientação, a ordenança do Senhor para o hoje, para o agora, para o momento em que estamos vivendo é: santificai-vos. E santificação, meus irmãos, é a separação daquilo que não glorifica o nome do Senhor, daquilo que não tem parte com o Senhor, daquilo que nos afasta do Senhor, de tudo aquilo que quebra a nossa comunhão com o Senhor. Santificação é separação. E a ordem do Senhor é: santificai-vos. E só o Espírito Santo de Deus tem poder para realizar esta obra na vida do homem. Só o Espírito Santo nos santifica. Só o Espírito Santo de Deus nos separa de tudo aquilo que não glorifica o Senhor, de tudo aquilo que não vem do Senhor, de tudo aquilo que não agrada ao Senhor. Só o Espírito Santo tem poder para realizar esta obra na nossa vida, na vida do homem. E ele veio da eternidade com essa função: preparar uma igreja, santificar um povo, tornando igreja para que a promessa do amanhã se cumpra na vida dela. E a promessa aqui é: fará o Senhor maravilhas no meio de vós. Esta é a promessa para aqueles que estão se santificando, para aqueles que estão dando lugar ao governo do Espírito Santo em suas vidas, à direção do Espírito Santo em suas vidas, e a maravilha que Deus vai fazer no nosso meio, no meio da sua igreja, no meio de um povo que foi separado, que foi santificado. A grande maravilha é que ele vai levar este povo para a sua glória, para a sua eternidade, no dia glorioso, grandioso da vinda do Senhor Jesus. Jesus está às portas, Jesus voltará, Jesus virá buscar a sua igreja, e o Espírito Santo nesta hora está preparando este povo para este encontro glorioso com o Senhor Jesus. Então a palavra para nós é essa: santificai-vos. Deixemos o Espírito Santo de Deus agir na nossa vida, guiar, conduzir, dirigir a nossa vida, para que no grande e glorioso dia da vinda de Jesus, nós possamos ser levados por ele. Jesus virá nos ares, diz a palavra, e o Espírito Santo vai nos levar para que nos encontremos com ele, e com ele nós vamos entrar na eternidade, nós vamos entrar na Nova Jerusalém, e nós vamos estar para sempre com o Pai, com o Filho e com o Espírito Santo. Santificai-vos, porque amanhã, o amanhã de Deus é glorioso, é maravilhoso. Amanhã fará o Senhor maravilhas no meio de vós. Amém, meus irmãos. Que o Senhor nos abençoe com esta palavra. Eu desejo a todos, cumprimento a todos com a paz do Senhor Jesus.
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1: O SUS, Sistema Único de Saúde, incluiu a partir deste mês o teste imunoquímico fecal na tabela de procedimentos disponíveis aos pacientes da rede. Portaria publicada no Diário Oficial da União destaca que o exame que pesquisa sangue oculto nas fezes será destinado exclusivamente ao rastreamento bienal de câncer colorretal em homens e mulheres assintomáticos com idades entre 50 e 75 anos. O texto reforça que o procedimento não se destina à investigação diagnóstica de indivíduos sintomáticos ou com suspeita clínica de câncer. Em maio deste ano, o Ministério já havia anunciado a inclusão do teste em um novo protocolo para rastreamento.

0: Dentro do câncer colorretal. Dados indicam que o FIT, o teste imunoquímico fecal, apresenta sensibilidade entre 85% e 92% para identificar possíveis alterações. Além disso, o procedimento pode ampliar o acesso de mais de 40 milhões de brasileiros à prevenção e à detecção precoce da doença. Atualmente, o câncer colorretal é o segundo tipo de câncer mais frequente no Brasil, excluindo os tumores de pele não melanoma. A estimativa do Instituto Nacional do Câncer, o INCA, para cada ano do triênio 2026-2028 é de 53,8 mil novos casos de câncer colorretal no Brasil. O FIT é um exame de fezes que detecta pequenas quantidades de sangue oculto, invisíveis a olho nu, que podem ser sinal de pólipos, lesões pré-cancerígenas ou câncer no intestino.
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vitórias veio através de um sonho que um irmão da Igreja Cristã Maranata de Pirapora, Minas Gerais, teve no ano de 2001. A experiência desse irmão se deu no sonho que ele teve, onde ele via muitos irmãos numa jornada. Alguns começavam a ficar para trás, achando que não chegariam ao lugar desejado, quando era dada uma palavra para não desistirem. De repente, anjos traziam do céu faixas, onde estavam escritos alguns lemas dados às igrejas nos anos passados. Nada nos faltou, Deus proverá. Guarda o que tens para que ninguém tome a tua coroa. E tudo se fez novo. As forças eram renovadas, pois nos lembrávamos das vitórias. E ainda, os anjos tocavam a introdução com trombetas. O nosso irmão acordou às 3 horas da manhã e escreveu tudo o que se passava no sonho. Letra e música.

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3: Trabalhadores nascidos em novembro e dezembro que ganharam até R$ 2.700 por mês com carteira assinada em 2024 começaram a receber o último lote do abono salarial de 2026. Serão liberados 5,2 bilhões para cerca de 4,1 milhões de beneficiários. O valor do benefício varia de R$ 136 a R$ 1.621, conforme a quantidade de meses trabalhados no ano base 2024. Com o pagamento deste lote, o calendário do abono salarial referente ao ano base 2024 chega ao fim. Os valores ficarão disponíveis para saques até 30 de dezembro deste ano. A Anvisa determinou a apreensão e proibiu a comercialização, distribuição, fabricação, propaganda e o uso de 12 produtos de limpeza que eram vendidos ou fabricados sem regularização sanitária. A medida foi publicada no Diário Oficial da União no dia 12 deste mês de agosto. Entre os itens proibidos estão alvejantes, tiramanchas e soluções à base de percarbonato de sódio. Segundo a agência, todos os produtos eram comercializados, expostos à venda ou fabricados sem regularização sanitária e por empresas sem autorização de funcionamento para fabricação. A resolução determina a retirada dos produtos de circulação e proíbe também sua propaganda e uso. As medidas valem para todos os lotes dos 12 produtos. A resolução entrou em vigor na data da sua publicação.
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6: Impulso, comparação e ansiedade quebram mais pessoas do que crises econômicas, você sabia? A Bíblia fala muito sobre domínio próprio. Educação financeira também é disciplina emocional. Dica prática: evite decisões financeiras quando estiver emocionalmente abalado ou muito empolgado. A calma protege o bolso. Lembre-se sempre: quem planeja tem futuro, quem não planeja tem destino.
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1: A Anvisa revogou uma série de resoluções e medidas preventivas que proibiam a comercialização e a propaganda de medicamentos nas plataformas iFood, Mercado Livre, Submarino e Americanas. No dia 6 desse mês, a Anvisa já havia revogado a proibição da comercialização e da propaganda de medicamentos na plataforma Shopee. No comunicado, a Anvisa destacou que a aplicação da Lei 15.357/26, que passou a permitir que farmácias regularmente licenciadas contratem canais digitais e plataformas de comércio eletrônico para logística e entrega de medicamentos aos consumidores, depende de regulamentação específica a ser editada pela própria agência. O Ministério da Saúde iniciou nesta semana uma estratégia desenvolvida em parceria com o Serviço Federal de Processamento de Dados, o SERPRO, para ampliar a soberania digital sobre a infraestrutura que sustenta dados, sistemas e serviços digitais de saúde. A pasta informou que o Brasil deve se tornar um dos únicos países com soberania sobre dados públicos do setor e que, pela primeira vez, dados do SUS serão armazenados e processados em território nacional, submetidos exclusivamente à legislação brasileira, inclusive à Lei Geral de Proteção de Dados. Com a nuvem soberana, o Ministério da Saúde garante capacidade pública para sustentar o SUS digital, com menor risco de interrupção de serviços, com mais proteção aos dados.
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3: Nosso tema: liderança é responsabilidade. Existe uma confusão perigosa dentro das empresas. Confundir ser líder com ser amigo. Liderança não é agradar todo mundo, é garantir resultado coletivo. Quando o empresário evita conversa difícil, ele não está sendo bondoso, ele está sendo omisso. Quando tolera atraso constante, baixa performance, metas não cumpridas, ele está ensinando que padrão baixo é aceitável. E padrão baixo vira cultura. Cultura não nasce no quadro da parede, nasce do comportamento que o dono permite. Quer equipe comprometida? Dê clareza. Quer resultado? Defina meta objetiva. Quer crescimento? Cobre desempenho. Empresas fortes têm um ambiente de responsabilidade, não de medo, mas de responsabilidade. Existe diferença entre ser autoritário e ser firme. O autoritário impõe pelo medo. Líder firme direciona pelo exemplo e gestão eficiente. Se você quer uma empresa forte, desenvolva uma postura forte, porque no final a empresa sempre reflete o nível da liderança. Este foi o Empreenda Mais. Se tiver alguma dúvida, mande pra gente. Até o próximo tema.
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1: Motoristas que pretendem adesivar veículos com propaganda eleitoral ou utilizá-los em atividades de campanha nas eleições deste ano devem informar previamente a seguradora para evitar problemas em caso de sinistro. O alerta da Federação Nacional de Seguros Gerais. Segundo a Comissão de Seguro Auto, a adesivação com material eleitoral e o uso do automóvel em atividades de campanha podem ser considerados pelas seguradoras como aumento de risco devido à maior exposição a acidentes, vandalismo e circulação em eventos públicos. O uso do veículo para fins publicitários ou de apoio a campanhas eleitorais torna-o mais exposto a acidentes, roubo e até vandalismo, e isso leva à necessidade de adequação do contrato de seguro. As seguradoras argumentam que a utilização do carro para transporte de material de campanha, deslocamento de equipes ou atividades de apoio altera as condições avaliadas quando o contrato foi firmado. Como evitar então a perda da cobertura? Informar a seguradora antes de adesivar o veículo. Comunicar qualquer mudança na utilização do carro durante a campanha eleitoral. Consultar o corretor de seguro antes de prestar serviço a candidatos ou partidos, solicitar um endosso para registrar formalmente a alteração na apólice, quando necessário, conferir quais danos e situações estão excluídos da cobertura contratada. A Federação Nacional de Seguros Gerais esclarece que adesivos de pequeno porte em veículos de passeio sem alteração de utilização não comprometem a cobertura do seguro.
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3: Hoje tem receita delícia, mas já quero levantar bandeira branca aos mineiros, hein? Teremos um doce de leite preguiçoso, bom demais! Leite condensado, um pote de vidro, pano de prato, panela de pressão, água e nada mais. Tem tudo aí? Então bora fazer! Adicione o leite condensado no pote de vidro e tampe bem. Se o pote for grande, aproveite para colocar mais leite condensado. Envolva o pote num pano de prato, coloque dentro da panela de pressão, certifique-se que não tem nenhuma parte do pote em contato com a panela, somente com o pano. Adicione água até metade da panela, tampe, deixe cozinhar por 40 minutos. Desligue o fogo e espere a pressão sair sozinha. Pode deixar esfriando dentro da panela mesmo, ou retire o pote com muito cuidado e deixe esfriar completamente. Quero saber de vocês, é ou não é um doce de leite maravilhoso? Lembram daquele nosso bolo congelado? Será um ótimo acompanhamento. Ficou com alguma dúvida? Me encontre lá nas redes sociais, vocês já sabem. @ Babete Correia. Até a próxima gostosura!
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1: O tema de hoje é: estoque parado é dinheiro dormindo. Olhe para suas prateleiras. Aquilo não é mercadoria, é dinheiro seu parado que não paga conta nenhuma. O erro mais comum é comprar por impulso, aproveitando promoções de fornecedor. 3 meses depois, o produto continua lá, travando caixa. 3 medidas resolvem boa parte disso. A primeira, separe seus produtos em 3 grupos. O que vende rápido, o que vende devagar e o que não vende. O primeiro nunca pode faltar. O terceiro precisa sair mesmo com desconto. Segunda dica, defina o estoque mínimo de cada item importante. Chegou nesse número, faz o pedido. E a terceira, conte pelo menos uma vez por mês. Quem nunca confere, nunca descobre a perda. Estoque enxuto é caixa livre. Este é o Empreenda Mais. Até o próximo tema.

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0: Nós saudamos a todos que estão conosco com a paz do Senhor. Estamos dando início a mais um Família, um Projeto de Deus. E hoje o tema é Eis aqui um menino. Aqui conosco, Pastor Douglas, Pastor Guilherme, Pai do Senhor.
1: Paz Senhor a todos, paz Senhor, paz Senhor a todos.
0: Pediu o Pastor Douglas, falei o texto.
1: O texto está no Evangelho de João. Podemos ler o 8 e o 9, que diz assim: E um dos seus discípulos, André, irmão de Pedro, Simão, disse-lhe: Eis aqui um menino que tem 5 pães de cevada e 2 peixinhos. Mas o que é isto para tantos?
0: Primeiro, entender o contexto desse texto, que foi na multiplicação dos pães. O dia estava se encerrando. Lucas acrescenta esse detalhe. O dia começava a declinar. Então, entender o momento profético que estava acontecendo ali. Mas antes, entender o momento histórico. Era o fim do dia e começava a fazer frio, porque ele estava num lugar que era deserto. Um lugar deserto. E a gente sabe que está fazendo frio porque os discípulos falam assim: vamos despedir para que eles possam se agasalhar. Porque no fim do dia, em Israel, isso é muito comum. A temperatura cai bastante naquele vento frio. Outra informação que o texto traz é a fome. Era o fim de um dia quando o Senhor era um dia de muito trabalho evangelístico e assistência, de oração, de milagres. Chegou ao fim do dia, eu percebi que o povo estava com fome. E o Senhor não queria despedir os vazios. Então, esse também, agora, esse é o contexto histórico, mas é um momento profético que vivemos. Estamos vivendo o fim do dia da igreja, o dia profético da igreja. O sol está declinando, está se encerrando o tempo da graça dos gentios. E é um momento em que há um vento frio, esfriando as igrejas, esfriando as famílias, por se multiplicar o pecado. O amor de muito esfriará. Então, o amor está esfriando, de pai com filho, de filho com pai, do marido com a mulher, da mulher com o marido. Há uma frieza aí chegando. E vivemos nesse momento profético, onde se encerra o dia da igreja, um dia de muita fome, não de pão e nem de água, mas da palavra de Deus. As pessoas estão famintas, famintas. E Jesus tem como característica nunca despedir quem vem a ele vazio. E agora que vai aparecer esse menino, que quando só quis alimentar a multidão inteira, ninguém tinha pão ali para aquela multidão. Então havia um menino com 5 pães e 2 peixinhos.
1: É muito surpreendente porque, como esse texto bíblico, ele fala desses dias mesmo, Pastor Marcelo, Pastor Guilherme,
0: Exatamente.
1: há uma grande multidão indo de um lado para o outro esperando receber algo, né? E buscam em tantos lugares. Então é um momento muito oportuno para que Deus se manifeste através dos servos dele, com a sua palavra, com o seu poder. É que nós vamos encontrar a história desse rapazinho aqui, que no meio dessa multidão estava preparado para ser um instrumento nas mãos de Deus, né? Num momento de tanta fome. Interessante que nem os discípulos sabiam o que ia acontecer, né?
0: E você vê que aqui está a profecia de Joel. Nos últimos dias, o dia está se encerrando, os vossos jovens terão visões, e derramarei do meu espírito sobre vossos filhos e vossas filhas. Nesse momento profético de fome, de frieza, chegando ao fim da igreja, há jovens, há
1: Glória a Deus.
0: garotos que vão ser usados com muito poder,
1: Maravilha,
0: vão ser.
1: maravilha.
0: Coisas que adultos não vão ser usados. Porque a expressão aqui no original é essa: garoto, menino, jovenzinho. Era um garoto. Mas que naquele dia, e aí a gente não tem como saber detalhes, mas talvez o mais importante não é o detalhe, é o resultado. Ele não saiu de casa vazio. Teve algum responsável, alguém, uma mãe, um responsável, um pai. A Bíblia não fala, não importa. Importa o que é o resultado. Ele saiu, olha que coisa linda, né? Tudo que a gente

0: quer para nossos filhos, né? Ele saiu aquele dia para passar o dia com Jesus, né? E a gente não quer nenhum dia, a gente quer que nossos filhos passem a vida com Jesus, né? E um jovem que podia fazer tantas coisas, né? Fazer essa escolha, né? Ah, vamos brincar, vamos para onde? Para a sinagoga? Não, vou passar o dia com Jesus. Que escolha linda, né? E devia ser um dia muito especial, quer ver um leproso de repente ser curado, um cego enxergando. Devia ser uma coisa extremamente impactante para o menino, né? Mas alguém não deixou ele sair de casa, ou ele mesmo, vazio, não. Ele tinha pão. Ele tinha cinco pães. Ele tinha peixe, né? Dois peixes à comunhão. Então, me parece que o texto vai nos encaminhar para sermos a pessoa oculta do texto. A pessoa oculta. Nós temos que preparar os nossos meninos, preparar os nossos garotos. Vamos dar pão para eles. Vamos dar palavra. Vamos ensinar para eles o que é ministério. Vamos dar para eles uma vida em comunhão. E vai seguir o Senhor, porque em algum momento eles vão ser muito úteis ao Senhor.
1: E ele saiu naquele dia, pastor Marcelo, Douglas, abastecido. Ele não saiu desprovido de alimento, né? E nós temos a palavra que nos abastece, que nos fortalece a cada dia para doarmos aos nossos filhos. De graça recebei, de graça dai. Nós temos essa palavra gloriosa para ensinar eles. Para que quando eles saiam ao mundo, saiam para o dia a dia, saiam para as evangelizações, saiam para o culto, saiam para a reunião, saiam até para a faculdade, mas eles não vão desabastecidos, porque é uma multidão faminta. Mas quando eles estão com o coração cheio da palavra, eles vão ter o que doar, e doar um alimento bom, doar um alimento que vai sustentar. Então, o que eu vejo assim de maior impacto é que ele era um só que estava ali e ele tinha alimento, ele não estava desprovido de alimento. Ou seja, são poucos, às vezes são poucos, nossos filhos são poucos. É um mesmo, mas ele tem uma riqueza. Ele tem a palavra no seu coração, ele tem a doçura da palavra para ofertar a tantos necessitados.
0: E às vezes o jovem tem o que o adulto não tem, porque só tinha ele que ele tinha pão. E assim, o texto está dizendo, nem os apóstolos tinham pão. Ele está falando, não tem noção. Só quem tem aqui, às vezes, só dá uma palavra para um jovem que nem nós alcançamos. Eu já vi jovens entregar uma mensagem no culto que não tinha visto aquela revelação. Mas o Senhor deu pão ao menino. O Senhor continua dando pão para o menino.
1: Glória a Deus.
0: Porque o jovem, quando ele é consagrado, quando ele está jejuando, buscando, o Senhor dá pão e mensagens maravilhosas, dá revelações maravilhosas, experiências que até nós nunca tivemos. Né? Porque está buscando o Senhor. E a gente fica imaginando o que é você viver, o que é passar um dia com Jesus. Uma vida, né? Porque, obviamente, né? Quando ele saiu de casa com os cinco pães e dois peixes, ele não imaginava o que aconteceu aquele dia. Ele imaginou que ia ser usado para alimentar mais de 10 mil pessoas. Então, ele ou quem, não importa, quem ele me falou, pegou os pãezinhos, ou a mãe, ou o pai, vem cá, você não vai assim, não, vem cá, você vai ficar passando com Jesus. Mas ele saiu. Imaginava, você não tem como imaginar como o senhor vai usar o seu filho, o que você vai fazer na vida dele? É ministério? É uma bênção profissional? Não tem. Mas essa parte não é nossa. Essa parte não é nossa, é com o Senhor. Dá os pães. Seja a pessoa, né, o personagem oculto da história, que ninguém sabe quem foi, né? Mas seja, dá o pão, dá a palavra, ensina a vida no corpo, a vida em comunhão, ensina a ela, a ele uma palavra, e deixa aí, que lá alguma coisa Jesus vai fazer, e que ele fizer vai ser maravilhoso.
1: É interessante, nós temos uma expressão no texto, até dos próprios discípulos, que quando eles identificam o rapaz, o garoto, ele fala assim: André, mas o que é isso para tantos?
0: Muito bom.
1: Às vezes nós temos o sentimento que estamos fazendo pouco, né? Eu queria fazer mais, eu queria conceder mais conhecimento. E às vezes surge no coração dos pais esse sentimento de poderia ter feito melhor. Mas na verdade, o que

0: O que nos resta fazer é dar a palavra. Dar a palavra, ensina o caminho. Por quê? Porque isso não é pouco. Às vezes, para os olhos humanos, pode parecer simples, né? Às vezes o familiar não compreende, o colega, o vizinho não compreende. Mas aquilo que nós estamos dando aos nossos filhos e transmitindo essa herança espiritual, quando chega o momento, o Senhor multiplica.
1: Maravilhoso.
0: O Senhor vai fazer aquele pouco que aos nossos olhos é pouco, mas faz multiplicar uma grande bênção. Porque nós não temos como alcançar os planos de
1: Não
0: Deus.
1: tem como saber.
0: Os planos do Senhor são mais altos do que os
1: Não
0: nossos.
1: tem.
0: Nem os discípulos sabiam. E até aqui, pastor Marcelo, pastor Guilherme, até me coloco no lugar assim, como pastor. Você vê, às vezes, um jovem, o que que Deus vai fazer na vida dele? Eu não sei.
1: Não tem como saber.
0: Eles olharam aqui, não, isso é tão pouco. Ele é tão pequeno, é tão rapazinho, cinco pãezinhos e dois peixes para essa multidão, mas com Jesus presente,
2: Glória a Jesus.
0: o milagre acontece.
2: Glória a
1: Jacó e Raquel nunca imaginaram que José, que era governador, ia ser o único homem no mundo que ia ter pão.
2: Verdade.
1: Mas amaram, mas ensinaram a temer a Jesus, né? O Deus de Abraão, o Deus dos pais deles. E durante a observação dos pães, cinco pães, parece pouco, e eram pães de cevada. Não era de trigo, não.
0: É mais simples ainda.
1: É mais simples. Porque as pessoas que tinham um pouco mais de condição, uma condição melhor, comia pão feito de trigo. O pão de cevada, ele era as pessoas mais pobres. Era as pessoas, porque a cevada era mais fácil de adquirir. Então, às vezes, o jovem, bota uma palavra simplesinha, vai pegar na igreja, vamos valorizar, vamos glorificar. Às vezes, o jovem está pegando mensagem simples, um pãozinho de cevada, né?
0: Não é nem peixes, é peixinho.
1: É peixinho, né? Tá entregando a minha mensagem da visita, só foram te visitar, às vezes até que a mensagem simplesinha. A grande mensagem é ele. É um jovem que quer servir o Senhor, que não quer o mundo. Tem duas mensagens empregadas, às vezes ele é a maior mensagem de todas, né? Que é um jovem cheio de espírito, batizado, sendo usado. A vida dele está mexendo com muitos outros jovens. Ele está incomodando muitos outros que não estão, que estão acomodados. Então, e nós temos essa responsabilidade. Às vezes o pai fala, não, eu tenho que ensinar teologia para o meu filho. Eu tenho que ensinar toda a história bíblica. Não, se puder, é ótimo. Mas se você não puder, dá pão de cevada mesmo. Ah, vou ler aqui um texto antes de dormir. Vou ler aqui um versículozinho. Ah, mas pão de cevada na mão de Jesus.
0: Maravilha.
1: Ele alimenta mais de 10 mil pessoas.
0: Sobra.
1: Ele sobra ainda, entendeu? Porque a graça vem dele, a operação vem dele. Né? E isso ensina a gente. Nós não podemos querer definir o projeto da vida dos nossos filhos. Eu quero que ele seja pastor, eu quero que ele seja ou instrumentista, eu quero que ele seja frente do grupo de louvor, eu quero que ele seja capitão. Não, isso não é com a gente. Isso não é com a gente. Essa parte é dar o pão, é dar a palavra, é ensinar no Senhor. E ele vai ser útil de alguma forma. E eu fico imaginando que quando vê os apóstolos, fica numa situação difícil.
0: Pecado.
1: Porque o Senhor os experimentou. Né? Então, assim, olha, mande assentar e vão servir todo mundo. Senhor, não tem não. Aí foi o André que falou, não foi? Senhor, olha, tem um jovem aqui. Tem um jovem aqui. E se você olhar para a sua igreja, você vai achar esse jovem também.
0: Amém.
1: Você vai achar, está lá. Ele só precisa receber o valor igual Jesus deu.
2: Glória a Jesus.
1: Verdade? André era apóstolo, era um pastor. Olha, eu conheço um jovenzinho aqui que ele tem a palavra. Ele tem a vida em comunhão. Senhor, tem que estar aqui, ó. Imagina quando chamaram ele, não sei o nome dele, né? Ó, cadê? Então, o Senhor está procurando esses jovens.
2: Glória a
1: O
2: Deus.
1: Senhor conta com eles. E vamos assim trabalhar, né? Para que nossos meninos possam receber esse chamado do Senhor.
2: Muito também.
1: E a entrega.
2: Entrega.
1: Né? Porque quando o Senhor chama, ele tinha os cinco pãezinhos e os dois peixes. Era para ele. Era para ele.
2: Para ele.
1: E o menino tem fome, né? Aí fala assim, olha,

0: O senhor tá. Ele entregou tudo. Ele podia falar, não, mas eu vou entregar então um simpático. Pões, deixa umzinho comigo. E dois, dois, três, leva um, deixa um comigo. Não, não. Vamos preparar os nossos filhos para quando eles receberem a chamada, eles possam entregar tudo.
1: Agora já.
0: Nas mãos do Senhor.
1: Muito bom. Eu voltar aqui um pouquinho do propósito, né? Que ele teve um propósito ao sair de casa, de ir até Jesus. E nós estamos facilitando aos nossos filhos esse propósito deles irem até o Senhor,
0: Ah, é muito bom.
1: eles alcançarem as experiências com o Senhor.
0: Porque o pai podia, ou a mãe, não vai não. Você
1: Exatamente.
0: passa o dia todo fora, não vai não.
1: Exatamente.
0: É muito
1: Não,
0: massa.
1: mas vai, meu filho, vai e você vai abastecido. Ó, você vai para evangelização, você vai para aula de jovens, você
0: Muito
1: vai para
0: bom.
1: aulinha da escola bíblica, você
0: Muito
1: vai
0: bom.
1: para o ensaio, você vai para o
0: Leva a
1: seminário.
0: Bíblia, leva o instrumento, leva tudo.
1: Leva tudo, leva tudo. E lá você vai ver um milagre, não é? O propósito, eu acho que é nós, como pais, é fazermos isso, né? Incentivar os nossos filhos.
0: E veja que interessante, ele tinha 5 pães e 2 peixes. E depois ainda sobrou. Ou seja, ele se entre... ele deu tudo,
1: É
0: né?
1: verdade. Levou pão para casa ainda.
0: E ainda deve ter comido mais do que ele comeria. Ou seja,
1: Muito mais.
0: quando você se coloca à disposição, né? Até tem um provérbio assim: a alma generosa certamente prosperará, e aquele que regar também será regado. Então você se entrega, e Deus te dá muito mais do que você tinha, né?
1: Quem dá, recebe.
0: E é um ponto interessante para a gente poder encerrar, não sei se tem alguma observação. Eu quero 5 pães. Pão é a palavra. E 5 é ministério. E o menino tinha 5 pães. Então você tem garotos, jovens, jovenzinhos da igreja, meninos, em que você olha para eles, ele tem uma palavra, ele entrega um dom, e você já começa a ver neles um perfil de ministério. Já tem 5 pães e 2 peixinhos. Ele não é pastor, ele não entende, não é isso que eu estou falando. Mas você já vê características dos 5 pães
1: As
0: ali,
1: evidências, né?
0: né? Então, se a mãe vê isso, se o pai vê isso traz uma responsabilidade. Primeiro, não vai descê-lo. E cuidado quem está em volta, que vai querer envadecer seu filho. Ah, isso vai ser um pastor. Ih, já é um pastor. Cuidado, cuida bem do seu filho, que ninguém vai cuidar, não. E elogio fora do espírito destrói aquele elogio que mexe no ego, que mexe na vaidade. Você pega bem demais, você fala bem demais. Não deixe, proteja o seu filho. Ah, o senhor me mostrou, me deu um dom que meu filho para ser pastor. Não fala para ele. Porque é um peso muito grande, ele com 10, 5, 8, 19 anos, ele não vai ter maturidade. Esse é o que bom que você guarda no coração, preparação. Mas você vai trabalhando, vamos estruturar a vida profissional dele, para ele ter condições de ser um pastor. Vamos ver os estudos dele, para ele ter uma boa condição de desenvolver. E dar suporte para o Senhor fazer a obra. Porque você vê o perfil ali e vai orando, o Senhor prepara, o Senhor amadurece. E você vai ser essa ferramenta, né? Como Ana foi, como Isabel foi,
1: Para Maria, que é conferindo as coisas no coração.
0: como Maria foi conferida. Então, é muito importante a mãe, que pai que percebeu isso, esse chamado, ser muito sábio para que a promessa se cumpra e não se perca pelo caminho.
1: Amém.
0: Amém?
1: Amém.
0: Amém. Então, estamos encerrando. Que Deus te abençoe. Que Deus abençoe a sua família. Que Deus abençoe os seus filhos. A paz do Senhor.

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1: Com Aníbal Neri. O tema de hoje é: estoque parado é dinheiro dormindo. Olhe para suas prateleiras. Aquilo não é mercadoria, é dinheiro seu parado que não paga conta nenhuma. O erro mais comum é comprar por impulso, aproveitando promoções de fornecedor. 3 meses depois, o produto continua lá, travando caixa. 3 medidas resolvem boa parte disso. A primeira, separe seus produtos em 3 grupos. O que vende rápido, o que vende devagar e o que não vende. O primeiro nunca pode faltar. O terceiro precisa sair mesmo com desconto. Segunda dica: defina o estoque.

toque mínimo de cada item importante. Chegou nesse número, faz o pedido. E a terceira, conte pelo menos uma vez por mês. Quem nunca confere, nunca descobre a perda. Estoque enxuto é caixa livre. Este é o Empreenda Mais. Até o próximo tema.

0: A paz do Senhor a todos os jovens que estão participando conosco deste programa, Os Dias da Minha Mocidade. Um programa onde os jovens podem mergulhar na palavra de Deus e obter os conselhos do Senhor para fortalecer a sua juventude, a sua mocidade, em uma caminhada constante com muitas experiências com Deus. E hoje nós estamos aqui no estúdio com alguns jovens que vão participar conosco do assunto de hoje. E temos aqui o pastor Douglas Spangler. A paz do Senhor, pastor Douglas.
1: Paz do Senhor, pastor Júlio, paz do Senhor, jovens. Parafraseando o pastor Amadeu, nós jovens gostamos muito de estar juntos. Então, é uma alegria estarmos aqui para contribuir mais um pouco nesse estudo, nessa meditação da palavra de Deus.
0: Glória a Deus. Raíssa, o nosso assunto é o fruto do Espírito Santo. E nós temos nove virtudes, nove características que compõem o fruto que o Senhor gera na vida daquele que se entregou ao Senhor Jesus. E sobre qual característica nós vamos falar hoje nesse programa, Raíssa?
2: É isso mesmo, pastor. Nós estamos na sequência, né? Quem não assistiu os outros episódios, volta aí para o YouTube. Como o pastor já mencionou, o fruto do Espírito, fidelidade, pastor Júlio. A paz do Senhor ao pastor, pastor presente, pastor Douglas, e aos jovens que estão aqui no estúdio, que são da região de Novo México e Ponto Santana. É isso mesmo? Acertei? Eles vão se apresentar aqui, cada um vai fazer a sua devida pergunta, vão se apresentar, fique à vontade, tá? O pastor Douglas está aqui para responder aos irmãos. Pode começar, o irmão Isaac.
3: Pode ser o pastor Júlio, pode ser o pastor
0: Alô, senhor
3: Douglas. Me
0: Jair.
3: chamo Isaac Gouveia, sou da Igreja Novo México 4, do Ministério do Pastor Ronaldo Ramos. A minha pergunta é como nós jovens podemos caminhar em fidelidade quando nós não entendemos o que o Senhor está fazendo?
1: Olha, Isaac, primeiro é importante nós lembrarmos, até na introdução que o pastor Júlio fez, é fruto do Espírito Santo. Então, somente pelo Espírito nós vamos conseguir caminhar em fidelidade. Há um texto em Provérbios que diz assim: confia no Senhor de todo o teu coração e não te estribes no teu próprio entendimento. Por que esse texto é importante? Porque quando nós olhamos para a situação, pastor Júlio, e não compreendemos bem aquilo que Deus está fazendo, a nossa tendência humana é tentar resolver, é tentar ajudar Deus, né? É tentar alcançar o objetivo rapidamente, mas nós não podemos nos apoiar no nosso próprio entendimento, porque os pensamentos de Deus são mais altos do que os nossos pensamentos. Então, caminhar em fidelidade, quando as coisas não são tão claras para nós, é o mistério daquele que tem uma vida com Deus. Quer ver um exemplo? Abraão. Abraão é chamado por Deus para sair de uma terra, sai da sua terra, da sua parentela e vai para o lugar que eu te mostrei? Não,
0: Que eu
1: que
0: vou
1: eu
0: te
1: vou
0: mostrar.
1: te mostrar. Que eu vou te mostrar. Então, acho que encaixa muito bem com a sua pergunta. E aí nós vamos entender o que Abraão viveu. Ele viveu uma vida de obediência. Por quê? Fidelidade, Mari, também está relacionada à lealdade, né? Então, é continuar sendo leal, ou seja, ao pacto que você tem com Deus, ao seu acordo de se entregar ao Senhor, mesmo quando nós não compreendemos o que Ele está fazendo. Nos dias bons, é fácil ser fiel, não é? Quando tudo vai bem, as portas estão abertas, a saúde está bem, a vida profissional, né, está prosperando, mas quando nós não conseguimos compreender, aí sim que nós precisamos desta ênfase, essa característica da fidelidade, esse fruto do Espírito que nos faz perseverar quando nós não estamos enxergando. É o olhar da fé, né? É ver o invisível. E confiar em Deus é confiar.

0: principalmente quando o mar está revolto. Então, para mim, pastor Júlio Abraão é um exemplo assim muito claro desse caminhar em fidelidade. Ele esperou promessas se
1: Obediência, né?
0: cumprirem, foi obediente, ele enfrentou desafios, mas ele perseverou. Ele foi perseverante.
1: É aquela obediência, né, pastor Douglas e jovens, que não fica pedindo explicações, né?
0: Muito bem.
1: Abraão, me entrega o seu único filho. Abraão foi. E a fé de Abraão é a fé para obedecer. Hoje a gente ouve muito falar de fé para receber, né? Fé para você receber o um milagre, fé para
0: Está
1: você
0: tomando
1: prosperar.
0: posse, né?
1: Abraão foi chamado o pai da fé, né? O nosso pai na fé. Que fé? Fé para obedecer a Deus. Então, um jovem que tem fé no coração, a evidência que ele tem fé no coração dele, é um jovem obediente ao Senhor. Não é fé só para receber, mas fé para entregar, né, pastor Douglas? Para obedecer, para entregar toda a sua vontade.
0: E você vê que coisa interessante nesse contexto de Abraão, ele não fez nenhum milagre, ele não ressuscitou ninguém, ele não curou ninguém,
1: Verdade.
0: ele não fez nenhuma multiplicação, ele não abriu o Jordão, não abriu o Mar Vermelho,
1: Verdade.
0: e ele é considerado o pai da fé.
1: Por
0: Por
1: causa
0: quê?
1: da fidelidade,
0: Por causa da fidelidade dele.
1: da obediência.
0: Glória a Deus.
2: Acho que ficou bem claro, né? Bem respondido. Vamos seguir aqui, Mariana?
3: Senhor Jesus, Pastor Júlio, Pastor Douglas,
1: Pode
3: eu me
1: sentar,
3: chamo
1: senhor.
3: Mariana, sou da Igreja de Novo México 1, Ministério do Pastor Hebe. E nós gostaríamos de saber, Pastor Douglas, dentro deste assunto da fidelidade, como que nós, jovens, podemos perceber que nós estamos nos afastando de Deus e como que nós conseguimos nos proteger disso?
0: Olha, eu me lembrei de um texto, pastor Júlio, que é uma pergunta. Como purificará o jovem o seu caminho? Observando a tua palavra. Então, de trás para frente, né, a sua pergunta é como o jovem consegue se proteger? Quanto mais perto da palavra. Guardei a tua palavra no meu coração para não pecar contra ti. Quanto mais da palavra nós temos, mais seguro nós estamos. Jesus disse: aquele que ouve e pratica as minhas palavras, ele é semelhante ao homem que edificou a sua casa sobre a rocha. Vieram as investidas, combateram contra aquela casa e ela não caiu. Então, o jovem e o adulto, né, os pastores, nós aqui, a forma de nós nos protegermos é tendo em nosso coração a sã doutrina. Porque quando nós temos a sã doutrina, nenhum vento de doutrina, ou seja, essas doutrinas que são enganadoras, elas não têm poder sobre a nossa mente, sobre o nosso coração. Uma evidência, Mari, de um afastamento, da perda dessa fidelidade, é o esfriamento espiritual. E nós vivemos dias difíceis. A Bíblia diz que por se multiplicar a iniquidade, o amor de muitos se esfriará. Nós vemos que a iniquidade, ou seja, o pecado, as paixões dos olhos, as paixões da carne, a soberba da vida, ela procura alcançar o nosso coração. Mas quando nós estamos seguros em Deus, andando em fidelidade, nós somos preservados. É sempre bom um exemplo bíblico, né, Júlio? Por exemplo, alguém que estava firme e perdeu uma bênção. Sansão. Sansão, o que que ele fez? Qual foi o risco? Ele abriu concessões. Ele não perdeu a sua força repentinamente. Ele foi abrindo concessões. Quando nós, seja jovem, seja adulto, ele vai abrindo concessões, ele vai negociando com o mundo. Ele começa a correr o risco de perder este caminhar com o Senhor. Sansão foi assim. Ele começou a negociar com Dalila e foi brincando com ela. Ah, pode me amarre com cordas novas, né? Me prenda com vimes, prenda as minhas tranças em liços de teia, até o momento que ele contou o segredo. Ele teve a cabeça raspada. E quando os filisteus vêm, ele se levanta como se Deus fosse mais uma vez ser com ele, e o texto diz assim lá em Juízes: ele não tinha percebido que o Senhor tinha se retirado dele. Então, o grande risco é não perceber quando a frieza, quando a insensibilidade está chegando.

0: É necessário, quando nós caminhamos em fidelidade com Deus, nós andamos em comunhão, né, Pastor Júlio? E quando nós andamos em comunhão, nós estamos em estado de vigilância. Estamos orando, jejuando, madrugando, indo aos cultos. E esse caminhar com Deus constante fortalece a nossa vida espiritual.
1: E não existe, né, Pastor Douglas? Mais ou menos fiel, né?
0: Não tem mais ou menos.
1: Quase fiel. Ou você é fiel, ou você não é. Então, o exemplo aqui foi muito bom, porque a frieza espiritual, as coisas do mundo vão entrando, as distrações vão chegando, e você deixa de ser fiel ao Senhor. Às vezes, com uma coisa pequena. E você vai se desviando quando você percebe. Então,
0: Meu Deus.
1: o tempo agora é de voltar, né?
0: Amém.
1: Quem está longe, jovem, você que está distante, volte a ser fiel ao Senhor.
2: Amém. Glória a
1: Volte para os
2: Deus.
1: cultos. Um elemento, né, Pastor Douglas, também é o corpo de Cristo.
0: Amém.
1: A igreja é o corpo de Cristo. E o sangue de Jesus, ele está o tempo todo purificando o corpo, alimentando o
0: Glória a
1: corpo.
0: Deus.
1: Então, ali na igreja, o Senhor vai dar um dom espiritual, que você tem que acertar alguma coisa na sua vida. O pastor entrega uma mensagem, um irmão entrega uma mensagem sua ti. Exorta com amor pela palavra. Então, no corpo também, nós sabemos como nós devemos andar em obediência, em fidelidade ao Senhor.
0: Glória a Deus. Até um conselho bíblico, exortai-vos uns aos outros. Então, quando nós temos essa possibilidade de encontrar até um jovem, um professor de jovens, um jovem para o outro jovem, volta para o culto, né? Nós estamos sentindo sua falta. Vai atrás, procura, para que ninguém se perca, né, Pastor Júlio?
1: Glória a Jesus.
2: Amém. Pastor Júlio, nós temos um Fala Jovem, que os jovens de fora, que não estão aqui no estúdio, eles enviam vídeos para nós, fazendo uma pergunta para o pastor que está aqui, né, conosco, o pastor Douglas, o convidado. E nós vamos chamar essa jovem, que é a Vitória Bernardes. Ela é de Lima Duarte, lá de Minas Gerais. Então, Fala Jovem.
3: A paz do Senhor Jesus, irmãos. Meu nome é Vitória Bernardes. Eu sou da igreja de Lima Duarte. E minha dúvida está relacionada à parábola dos talentos. A palavra em Mateus 25 nos fala sobre o servo que foi fiel, sobre o pouco que foi lhe dado. Como isso nos ensina sobre a fidelidade nas pequenas responsabilidades e por que isso é tão importante quanto uma grande conquista?
1: Amém, Vitória. A paz do Senhor Jesus. Um abraço a todos os irmãos de Minas Gerais. Pastor Douglas, vamos responder então a pergunta da Vitória Bernardes.
0: Vamos lá. O que me chama atenção nessa pergunta é o próprio desenrolar da parábola que Jesus conta. Porque a forma como aquele senhor, quando retornou, tratou os seus trabalhadores foi muito interessante. Porque a resposta que ele deu para aqueles que haviam granjeado, aquele que tinha dois granjou mais dois, o que tinha cinco granjou mais cinco, eles não foram tratados de forma diferente. Bem-estar, servo bom e fiel. No pouco foste fiel, sobre o muito te colocarei. Ou seja, Deus não vê como vê o homem. O homem vê a aparência, mas Deus vê o coração.
2: Amém.
0: Deus conhece as
1: Glória
0: intenções do nosso
2: a
0: coração.
2: Deus.
0: Então, o que para nós pode parecer pouco, para Deus, às vezes tem um significado muito maior. Pastor Júlio, você se lembra da oferta da viúva pobre?
1: Ah, é verdade.
0: Quanto que ela deu ali? Ela deu pouco, ela deu tudo que ela tinha. Então, para nós, homens, às vezes nós cometemos essa falha no nosso olhar de achar que aquilo é pouco. Mas Deus considera aquilo que nós levamos em consideração ao valor que nós damos àquilo que é dele. Então, a fidelidade é ao Senhor e não ao trabalho. Sim, você pode ser fiel ao seu chamado, à responsabilidade que você recebeu do Senhor, o pastor te escalou para ficar na projeção, naquele culto, ficar à porta, fazer o louvor. Você é fiel àquilo que foi lhe confiado, mas a nossa fidelidade principal é ao Deus que nos chamou.
2: Amém.
0: Então, aquele servo que havia granjeado mais dois talentos, ele fez o melhor que ele podia nas suas necessidades, na sua capacidade, eu quero dizer. O outro teve mais capacidade? Sim. Mas para Deus, o que importou foi a fidelidade em zelar por aquilo que ele havia confiado a eles. Nós estamos conversando, né, Pastor Juliano, do programa, sobre alguns exemplos, né?

0: essa fidelidade que às vezes julgamos ser pequena. A palavra fala assim: quem desprezará o dia das coisas pequenas? E aí o texto fala assim, o outro texto, né? Lucas fala: o que é fiel no pouco é fiel no muito. O que é injusto no pouco é injusto no muito. Ou seja, às vezes nós temos uma concepção, ou jovem, até mesmo adulto, em relação à obra de Deus, né, Pastor Júlia? Ah, não, quando Deus me confiar um grupo de assistência, aí eu vou estar mais presente na igreja.
1: Obreiro.
0: Quando eu for pregar, aí sim eu vou ler mais a palavra. Então, a fidelidade vai começar naquelas coisas que às vezes nós achamos que são simples. Um exemplo, Pastor Júlio.
1: Ah, você tem o exemplo de Davi
0: É
1: na
0: maravilhoso,
1: palavra.
0: maravilhoso.
1: Davi defendeu as ovelhas do pai dele
0: Muito bem
1: lá
0: lembrado.
1: no campo, lá não tinha plateia, não tinha ninguém
0: Não
1: para
0: tinha ninguém
1: aplaudir,
0: vendo.
1: ninguém para aplaudir Davi. Davi, como você é corajoso. Ele se expôs pelas ovelhas, matou um leão, matou um urso, voltou vitorioso, poupou a ovelha, pôs o coração sobre o rebanho, né?
0: Muito
1: Se ele
0: bom.
1: pensasse, ele não ia.
0: Muito
1: Mas
0: bom.
1: ele pôs o coração, ele amou aquela ovelha. Então existem muitas coisas que o jovem pode fazer, não vai ter ninguém para ver. O pastor não vai ver você fazer, você varrendo a igreja, você tocando uma lâmpada que você queimou, você cuidando do jardim da igreja, você visitando alguém no hospital, você não vai contar para ninguém, mas o Senhor vê,
0: Glória a Deus.
1: o Senhor vê o seu
0: Glória a
1: coração.
0: Deus. Glória a
1: Aí depois
0: Jesus.
1: você vê, sobre o pouco foste fiel, né, pastor? A
0: Uhum.
1: gente até conversou um pouco sobre isso. Depois Davi defende o exército de Israel contra
0: Muito bom.
1: Golias. Aí depois o Senhor dá uma outra responsabilidade ainda maior, ele se torna rei de toda a nação. Então ele foi crescendo, mas a essência da fidelidade dele, do amor dele pela ovelha, o senhor já viu lá atrás. Então, às vezes, o senhor já viu um pastor, um diácono, quando ele é um jovenzinho, um adolescente, como ele cuida do instrumento dele.
0: Muito bom.
1: Como ele vai na aulinha lá das crianças, ele se dedica, ele ama o Senhor. O senhor vê, às vezes, é um rebanho pequenininho do pai, ele está cuidando. Né? Então, é fiel no pouco. A madrugada do seu grupo de assistência, uma oração por um enfermo da igreja. É isso, né, pastor Douglas?
0: Achei Davi, o homem segundo o meu
1: Segundo meu
0: coração.
1: coração.
0: Então Deus procura
1: Fidelidade ali, a obediência dele, né?
0: jovens que tenham esse coração fiel, que queiram servir ao Senhor em qualquer circunstância. O pastor Júlio colocou muito bem o exemplo de Davi. Ele não tinha plateia, ninguém viu os arranhões que ele deve ter recebido
1: Não.
0: do urso. Então, nós precisamos ter esse coração, um coração apegado a Deus.
2: Amém. Até mesmo, pastor Júlio, pastor Douglas, convites que os jovens recebem por vezes, né? E esse jovem recusa o convite do mundo, convites de amigos de fora, da faculdade, da escola, porque ele é fiel, está sendo fiel ao Senhor, está sendo obediente à voz do Senhor, né? Está seguindo a palavra, a voz do Senhor, que é o nosso Deus, que guia a nossa vida, né? Então, por vezes, tem até pequenas situações que o jovem até acha, não, esse aqui... eu passei, não vou, mas não fiz nada demais, mas não, você
1: Isso tem
2: fez.
1: muito valor pro Senhor, né, Raíssa? O
2: Exatamente.
1: pastor acho que nunca vai saber disso. Os pais talvez nunca vão
2: Não
1: saber
2: sabia.
1: disso. Mas o Senhor valoriza esses momentos, né?
2: Amém.
1: Essa oferta, né? Ao
2: Amém.
1: Senhor.
2: Vamos seguir então para a última jovem aqui do estúdio.
3: Paz do Senhor, pastor Júlio, pastor Douglas, eu me chamo Ana Júlia, eu sou da Igreja de Porto Santana, do Ministério do pastor Marcos Roberto. A minha pergunta hoje é como nós jovens podemos demonstrar nossa fidelidade ao Senhor nas nossas escolhas e decisões do dia a dia?
0: Ana, tem um ponto que nós estamos ouvindo de forma constante nos seminários e nas escolas bíblicas dominicais, que são os atos. Os discursos pouco valem. Os discursos podem até emocionar aquilo que nós falamos, aquilo que nós pregamos, mas os atos, eles falam mais do que as palavras. Tanto que o livro que abre a história da igreja é o livro de Atos
1: É
0: dos
1: verdade.
0: Apóstolos. Havia uma graça tão abundante sobre eles que quando eles passavam, até a sombra de Pedro curava, não é?
1: Glória a Deus.
0: Então, os atos são muito importantes. De nada adianta nós proclamarmos uma fé ou nos proclamarmos crentes, servos de Deus, se os nossos atos não condizem com a palavra de Deus. Então, tanto o jovem quanto os adultos, em qualquer circunstância, a nossa vida precisa refletir

0: esse fruto do Espírito, né? Se nós recebemos o batismo com o Espírito Santo, se Deus nos deu o fruto do Espírito com as suas características, os nossos atos precisam refletir, né? Um exemplo, a Bíblia fala que nós estamos cercados por uma nuvem de testemunhas, ou seja, constantemente nós estamos sendo observados. Às vezes as pessoas não nos procuram diretamente para contar um problema, para abrir o sofrimento do coração, mas estão nos observando. A palavra diz que nós somos a carta de Cristo, né? Nós somos a carta aberta. As pessoas estão nos lendo. Elas precisam ler em nós um testemunho de pessoas transformadas, de pessoas equilibradas, de pessoas que não se conformam com os ideais desse mundo. Há um exemplo muito oportuno de um jovenzinho, que precisou testemunhar em um ambiente completamente hostil, que foi Daniel. Né?
1: É um exemplo
0: Um
1: perfeito
0: exemplo
1: isso.
0: perfeito, porque Daniel, primeiro que ele assentou no seu coração não se contaminar com o manjar do rei. Então, eu acho que o Daniel traz uma resposta muito clara de como o jovem deve se comportar e demonstrar essa fidelidade. Porque através de Daniel, você vê Nabucodonosor proclamando a grandeza do Deus de Daniel. Né? Em vários episódios, Daniel e seus amigos, que foram provados, submetidos a provas difíceis, pela fidelidade ao Senhor, eles foram honrados. Então, podemos dizer, nós que passamos a juventude na igreja, né, Pastor Júlio? E graças a Deus tivemos uma vida de fidelidade, Deus honra o jovem que faz esta escolha diária de servir ao Senhor. Nós vamos encontrar em Daniel, depois ele com mais de 80 anos, e ele era reconhecido como Daniel, você é daqueles cativos de Judá? Ele não havia mudado a identidade dele. Imaginem só quantos anos, quantas décadas ele passou em Babilônia, sendo bem-sucedido profissionalmente, respeitado, mas a sua essência, o seu compromisso com Deus não mudou. As circunstâncias não mudaram, Daniel. Então, nós podemos dizer que as circunstâncias da vida, sejam boas, sejam desafiadoras, nos momentos difíceis, nos momentos de prosperidade, o jovem precisa continuar sendo leal, apegado ao Deus da sua salvação. Porque isso é um valor, podemos dizer, inegociável. Porque quando nós confessamos o Senhor diante dos homens, ele nos confessa
1: Glória.
0: diante dos anjos, ele nos confessa diante dos seres celestiais. Então é importante o jovem permanecer leal nas suas atitudes. Isso engrandece o nome do Senhor.
1: Glória a Jesus. Então, eu gostaria de saber se os jovens têm ainda alguma pergunta para fazer. Raíssa, algum comentário? Pastor Douglas.
0: Amém. Amém, Júlio. Uma alegria.
1: Glória a
0: Lá de
1: Deus.
0: se estar com os irmãos, né? E Deus continue abençoando os jovens à obra.
1: Amém.
2: Amém, Pastor Douglas. Seja muito bem-vindo. Volte sempre.
0: Obrigado.
2: Continuaremos, né, no próximo episódio, Pastor Júlio, um próximo tema que já já o Pastor Júlio vai falar para vocês. E vou aqui dar uma ênfase para o nosso que, nossa equipe de produção, que é a Estela, o Daniel Bravin, Guilherme Pereira, que sempre estão aí dispostos a fazer esse programa aqui acontecer. E aos jovens, claro, sejam sempre bem-vindos. O Isaac já é de casa, a Mariana seja muito bem-vinda. E a Ana também.
1: Amém. Jovens que estão participando, Deus abençoe vocês. Nosso próximo assunto, dentro ainda do tema, o fruto do Espírito Santo, será a mansidão. A mansidão está faltando em muitas pessoas, em muitos jovens, mas nós vamos abordar isso no nosso próximo programa. Não perca, que Deus abençoe a sua vida, Deus abençoe a sua família e que a sua juventude seja frutífera na presença do Senhor. A paz do Senhor Jesus.

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1: A partir dos 40 anos de idade, alguns fatores de risco para doenças vasculares passam a exigir acompanhamento mais próximo. Hipertensão, diabetes, colesterol elevado, sedentarismo e histórico familiar podem afetar a circulação mesmo quando ainda não provocam sintomas. O avanço da idade por si só não significa que uma pessoa terá problemas vasculares. Além dessas condições, para as mulheres, a chegada da menopausa representa outra fase de atenção. A redução dos níveis de estrogênio pode estar associada a alterações na pressão arterial, no colesterol e na distribuição da gordura corporal, fatores que interferem na saúde cardiovascular. Entre as doenças que merecem atenção está a trombose venosa profunda, caracterizada pela formação de um coágulo em uma veia profunda, geralmente nas pernas. Estimativas da Sociedade Brasileira de Angiologia e de Cirurgia Vascular apontam uma incidência de cerca de 30 casos de trombose venosa profunda por 100 mil pessoas ao ano, entre 25 e 35 anos. Depois dos 40, o risco pode ser influenciado pela combinação da idade com outros fatores. Cirurgias, períodos prolongados de imobilidade, câncer, obesidade, uso de determinados medicamentos e histórico pessoal ou familiar de trombose estão entre as situações que podem aumentar a probabilidade do problema.
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3: Começa agora Orçamento em Dia, um momento de consciência financeira para cuidar do seu presente e proteger o seu futuro. Sábado à noite, a fatura chega no seu celular e a conversa que era sobre o passeio de domingo acaba em discussão. Se essa cena acontece na sua casa, você não está sozinho. Dinheiro está entre as maiores causas de conflito no casamento. Mas a briga nunca é sobre o dinheiro em si. É sobre medo, expectativas, histórias diferentes. Um cresceu vendo faltar e aprendeu a segurar. O outro cresceu gastando e aprendeu a aliviar. Cada um chega com a régua da casa onde cresceu. Quando falta conversa, sobra acusação. E a acusação nunca pagou

0: uma conta. Salomão escreveu em Eclesiastes: olhando para o trabalho e para a vida em comum, que dois são melhores do que um, porque tem melhor recompensa pelo seu trabalho. E que se um cair, o outro levanta o companheiro. No casamento, dinheiro é projeto de dois. Existe um casal do mesmo lado da mesa. Uma ação prática para hoje: marquem 30 minutos nessa semana sem celular e sem cobrança. Cada um fala um sonho e uma preocupação financeira e comecem orando juntos. Dinheiro que vira assunto de oração e de conversa deixa de ser assunto de briga. E lembre-se sempre: quem planeja tem futuro, quem não planeja tem destino.
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3: Olá, ouvintes da Rádio Manaim. Eu sou Andréia Talma e vamos falar com a psicopedagoga Eveline Ataídes. O tema de hoje é: como estimular as aptidões do meu filho para o lado profissional.
4: Olá, ouvintes da Rádio Manaim. Andréia, a escolha profissional é uma decisão muito importante e os pais precisam ajudar os filhos nessa definição. A vocação profissional é a aptidão natural que cada pessoa tem para uma determinada profissão ou para atuação em uma área. Ela está relacionada às características da pessoa, às suas habilidades, às suas vivências e seus objetivos de vida. Claro que existem profissões que podem oferecer salários muito atrativos, né? E muitas vezes os pais querem induzir os filhos a essas profissões. Mas do que adianta se o filho não tiver afinidade com elas? Como será difícil para ele construir uma carreira bem-sucedida? E se o filho escolhe a sua profissão para agradar os pais? Provavelmente, ele vai se sentir frustrado no futuro. Então, como Andréia e ouvintes da Rádio Manaim, como nós podemos ajudar os nossos filhos? Primeiro, listando com ele as características dele, as habilidades dele, as profissões de interesse dele. O que ele mais gosta de fazer, a área pela qual ele se interessa. É recomendado pensar nas matérias favoritas da escola, considerar o que ele tem mais afinidade ou o que tem menor afinidade e ajude-o a pesquisar sobre o mercado, as competências necessárias para aquela carreira que o seu filho pretende cursar. É importante também, Andréia, oportunizar conversas com profissionais da área de interesse do seu filho, que ele participe de feiras de profissões, de workshops, leve um ambiente, quando possível, que desenvolve aquele trabalho, aquela carreira que ele pretende seguir. Tudo isso vai auxiliá-los a terem uma escolha mais assertiva. E se houver dúvidas, ainda assim, é propício que se faça um teste vocacional. Se procurem os psicólogos, pedagogos, os profissionais que trabalham, professores, né, que estão aí no final do ensino médio, que trabalham com essa faixa etária, e façam um teste vocacional. Incentivar os estudos, o diálogo, o apoio, tudo isso é fundamental para os filhos estarem seguros de suas decisões, principalmente a decisão profissional.
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